0: achando dessa galera?
1: Tá gostosa demais. Maravilha.

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1: 9:43.
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1: 10:13.
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0: 10h36.
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1: 11:13.
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1: 11:37.
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1: 11:37.

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3: 11:39.
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1: Meia-noite 13.
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1: Meia-noite 35.
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1: Meia-noite 36.
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1: 1:54.
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pretensão, né? 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Bora, Rominho.

0: móvel. Vai!
1: Vai, Aka. Fecha.
0: Gordinho, agora é sua hora de se limpar. Aquela música lá que você não entrou, tá bom? Então, Saulinho, faz.

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1: 4:37.
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0: 4,57.
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4: Essa música é da minha irmã Simara e da minha irmãzinha Simone também. E essa música é ótima. E a gente fez especialmente para todos os homens que adoram mentir. E assim, ó. Porra do sítio!

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1: 5:18.
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1: 5:38.
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1: 71.
2: Deus, nosso Pai, que sois todo poder e bondade, dai força àqueles que passam pelas provações. Dai a luz àqueles que procuram a verdade e ponde no coração do homem a compaixão e caridade. Deus, dá ao viajor a estrela guia, ao doente o repouso, a criança o guia, o órfão o pai. Senhor, que a vossa bondade se estenda sobre tudo o que criaste. Piedade, Senhor, para aqueles que não vos conhecem. Esperança para aqueles que sofrem. Que a vossa bondade permita aos espíritos consoladores derramarem por toda a parte a paz, a esperança e caridade. Deus, um raio, uma faísca do vosso amor pode abrasar a terra. Deixai-nos beber nesta fonte de bondade fecunda e infinita, e todas as lágrimas secarão, e todas as dores acalmar-se-ão. Um só coração, um só pensamento subirá até vós, como um grito de reconhecimento e amor. Como Moisés sobre a montanha, nós vos esperamos com os braços abertos. Ó bondade, ó beleza, ó perfeição, e queremos de alguma sorte merecer a vossa misericórdia. Deus, dai-nos a força de ajudar, o progresso espiritual, a fim de subirmos até vós. Dai-nos a caridade pura, dai-nos a fé e razão, e dai-nos a simplicidade que fará de nossas almas um espelho, onde refletirá a vossa divina imagem. Você, amigo e ouvinte da Liberal FM, acredite na força, no poder e no amor de Deus, para que possa se levantar todas as vezes que cair. Diga sempre a você mesmo: vou conseguir superar todas as dificuldades. Serei um vencedor, pois sou filho do Deus vivo, o Rei do Universo. 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
1: Para a FM agora 7:30.
2: Repita a hora certa, 7:30.
1: Bom dia, terça-feira, 2 de junho de 2026. Começa agora pela Rádio Liberal FM, a primeira edição do Jornal da Liberal, numa apresentação de Chico César e Ana Paula Freitas. Bom dia, Chico.
2: Bom dia, Ana, e bom dia a todos os ouvintes do Jornal da Liberal de toda a região do Araripe.
1: E vamos aos principais destaques da edição de hoje.
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2: Enem 2026. Inscrições terminam na próxima sexta-feira, dia 5.
1: Olha, a Receita Federal recebe mais de 44 milhões de declarações.
2: Ministério da Saúde alerta para fake news sobre projetos de maternidades do novo PAC Saúde.
1: CPNU 2, né? Ministério convoca 172 aprovados para escolha de local de exercício.
2: E no giro policial das últimas horas.
1: Olha, homem é preso na zona rural após aproximar-se de vítima com protetiva.
2: Policiais do GAT e da Nona Companhia Independente prendem autor de feminicídio.
1: PRF recupera moto com sinais de adulteração.
2: E homem é preso por ameaçar companheira e familiares.
1: Essas e outras a partir de agora em destaque no seu Jornal da Liberal, que já começou, já está no ar.
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1: Ótima manhã, bom dia, bem-vindas, bem-vindos ao nosso Jornal da Liberal em sua primeira edição. Chegamos para mais uma manhã, né? De muita notícia, de muita informação e um giro pela saúde, educação, economia, né? As notícias também que movimentaram as delegacias nas últimas 24 horas é destaque também no nosso Jornal da Liberal. Hoje o dia começa, Chico, mais abafado, mais quente, né? Às 7:32 agora da manhã.
2: É verdade, Ana. E tá começando muito quente mesmo, né? E para você que quer ficar muito bem informado, o horário é esse, o canal é esse, 99,5. Com a sua Rádio Liberal FM. A partir de agora, nossa primeira edição com noticiário nacional, estadual e também regional.
1: Não sai daí que a gente vai para um breve intervalo comercial. Na volta tem muita informação e também sua participação. Lembrando que a gente está de volta no nosso telefone original.
2: É verdade, você participando com a gente, 996005000, né, Ana? 996005000, nosso telefone para você interagir aqui com a nossa bancada.
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1: Libera FM, agora 7:36.
2: 7:36.
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2: E a gente chega com a nossa primeira nessa manhã de terça-feira, hoje dia de feira livre na cidade de Parnamirim, no Sertão Central. O Enem 2026, inscrições terminam na próxima sexta-feira, dia 5.
1: As inscrições para o Enem já terminam nesta semana, na sexta-feira, 5 de junho. E essa etapa deve ser cumprida até mesmo por aqueles que conseguiram a gratuidade na taxa de inscrição. Os estudantes que concluem o ensino médio da rede pública este ano já estão automaticamente inscritos. Mas essas pessoas também precisam confirmar a participação e algumas informações na página do participante no portal do INEP. Além disso, os participantes do programa Pé de Meia, que concluírem o ensino médio esse ano, recebem um incentivo adicional de R$ 200, caso participem dos 2 dias de provas.
2: É, e quem não tem direito aí à isenção da taxa deve pagar R$ 85 para se inscrever no Enem 2026. O boleto vence em 10 de junho e é gerado também na página aí do participante depois de feita a inscrição. Também termina na sexta-feira o prazo para os pedidos de atendimento especializado e tratamento por nome social no dia das provas, que serão aí aplicadas nos dias 8 e 15 de novembro, em 1,9 mil cidades de todo o país e em cerca de 10 mil escolas.
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2: A Receita Federal recebe mais de 44 milhões de declarações.
1: Olha, Chico, a Receita Federal recebeu aproximadamente 44 milhões e 390 mil declarações do Imposto de Renda Pessoa Física 2026, superando a expectativa inicial de 44 milhões e estabelecendo um novo recorde de recepção. Os números divulgados pela Receita Federal representam um crescimento de aproximadamente 2,4% em relação ao exercício anterior. A declaração pré-preenchida alcançou a maior participação da série histórica, com 59,8% das declarações entregues.
2: Ainda segundo a Receita Federal, o uso do aplicativo Meu Imposto de Renda continua em expansão e respondeu por 22% das declarações transmitidas em 2026, também o maior percentual da série histórica. Já o programa gerador da declaração permaneceu como principal canal de entrega, com participação aí de 78%. Mais da metade das declarações apresentadas tem direito à restituição.
1: Lembrando, Chico, que o primeiro lote já foi pago na última sexta-feira, 29 de maio, e o segundo será acreditado em 30 de junho. Os demais, em 31 de julho e 31 de agosto. O contribuinte que não entregou a declaração do imposto de renda dentro do prazo, encerrado aí na última sexta-feira, deve providenciar o envio quanto antes, utilizando canais como o programa gerador da declaração, o portal ECAC ou o aplicativo Meu Imposto de Renda.
2: Pois é, Ana, e só lembrando, viu, que a não entrega da declaração ou atraso na sua apresentação gera multa no valor mínimo aí de R$ 165,74 e pode aumentar conforme o tempo de demora e o imposto devido. Além disso, o contribuinte pode ter seu CPF classificado como pendente de regularização, o que pode impedir atividades como a abertura aí de empresas e também restrições por parte de instituições financeiras.
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2: Vamos falar agora sobre o CPNU2, porque o Ministério convoca 172 aprovados para escolha, né, de local aí de exercício.
1: Nesta segunda ontem, 1º de junho, o Ministério da Gestão e da Inovação e Serviços Públicos publicou o edital 1/2026, convocando 172 candidatos aprovados no concurso público nacional unificado, CPNU2, para manifestarem preferência quanto ao órgão de lotação e ao local de exercício. A convocação contempla os cargos de assistente social, psicólogo, médico com especialidade de clínica médica, médico especialidade de psiquiatria e médico com especialidade de medicina do trabalho. A manifestação de preferência deverá ser realizada exclusivamente pelo aplicativo sougov.br ou pela plataforma gov.br/sougov.
2: Ó, e o período aí para participação terá início hoje pela manhã, hoje dia 2, às 10 horas, e seguirá até o dia 8 de junho, às 23h59. A manifestação de preferência constitui etapa prévia à nomeação de caráter facultativo e não vinculante destinada a subsidiar a administração aí na definição da lotação inicial, considerando os seguintes fatores centrais: a demanda institucional, o interesse da administração e o planejamento e as necessidades dos órgãos envolvidos e o quadro disposto aí no edital.
1: Olha, Chico, é importante lembrar que ele também estabelece, no caso o edital, casos de nomeação para Brasília ou capitais dos estados. Não haverá possibilidade de recusa da vaga. Nessas situações, a não aceitação será considerada desistência conforme a legislação aplicável. O edital está disponível em .gov.br.
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2: Agora é 7h42.
1: 7h42.
2: Jornal da Liberal, ligando o sertão do Araripe através da notícia. E o Ministério da Saúde alerta para fake news sobre projetos de maternidades do novo PAC Saúde.
1: Olha, Chico, trazendo também essa informação do Ministério da Saúde, que está alertando para as notícias falsas que estão circulando na internet sobre a construção de maternidades pelo governo dentro do novo PAC Saúde. São falsas, lembrando, e enganosas, segundo o Ministério. As alegações sobre os projetos para a implantação de estabelecimentos assistenciais. Em nota, o governo afirma que é facultativa e flexível, podendo ocorrer de forma integral ou parcial a adesão à construção das maternidades.
2: E de acordo com o Ministério, o novo PAC Saúde, né, faz a maior entrega aí da história com a construção de maternidades, policlínicas, unidades básicas de saúde e outras estruturas em todo o país. No caso específico das maternidades, o projeto atende integralmente aí as normas técnicas e sanitárias vigentes e prevê espaços específicos internos e externos, destinados ao acolhimento e também à locomoção aí das pacientes no pré-parto, parto e pós-parto. O governo informa que estados e municípios têm autonomia para fazer adequações nas obras entregues, inclusive prevista aí no próprio processo.
1: Olha, lembrando também que podem, por exemplo, utilizar apenas parte do projeto arquitetônico ou alguns projetos complementares de engenharia, desde que sejam mantidas as diretrizes assistenciais e técnicas previstas. O novo PAC Saúde está investindo quase 35 bilhões em todo o país, com entregas previstas de unidades básicas de saúde, policlínicas, ambulâncias do SAMU, unidades odontológicas móveis e outros tipos de obras e equipamentos voltados ao fortalecimento no SUS.
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2: E o presidente Lula comemora a marca histórica de empregos formais no turismo.
1: Olha, Chico, o presidente Lula celebrou ontem, segunda-feira, primeiro, o resultado histórico alcançado pelo turismo brasileiro, destacando os recordes registrados pelo setor. Com base em dados do CAGED, Cadastro Geral de Empregados e Desempregados, citados aí pelo presidente, o recorde de 2,408 milhões de trabalhadores com carteira assinada em todo o país. O setor foi responsável pela criação de 77 mil novos empregos formais, reforçando seu papel como um dos motores da geração de renda, oportunidades e crescimento econômico no Brasil.
2: O turismo brasileiro vive um momento especial, escreveu Lula aí na rede social X. Mais do que valorizar nossos destinos únicos e múltiplos, o turismo gera renda e oportunidades e ajuda a alavancar a nossa economia, acrescentou. Ainda de acordo aí com o presidente, 33,7 milhões de passageiros domésticos voaram pelo Brasil, maior valor da história para o período aí de janeiro a abril. Os gastos de turistas estrangeiros também cresceram nos quatro primeiros meses deste ano, 20,2 bilhões de reais, aumento aí de 9,2% em relação a 2025.

0: Escreveu o presidente Lula.
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0: Eleições 2026 e pré-candidatos já podem realizar propaganda intrapartidária a partir de 5 de julho.
2: É, a propaganda eleitoral no rádio, na televisão e na internet só começa em 16 de agosto. No entanto, a partir do dia 5 de julho, aqueles que desejam se candidatar aos cargos em disputa nas eleições 2026 podem realizar a chamada propaganda intrapartidária.
0: E também, não é? Esse tipo de propaganda é permitido durante as convenções dos partidos políticos e no período aí de 15 dias que antecede a realização das prévias, conforme dispõe a resolução aí do Tribunal Superior Eleitoral TSE, número 23.610, de 2019, que estabelece regras sobre a propaganda eleitoral. Neste ano, as convenções ocorrem de 20 de julho a 5 de agosto. Nesse período, os partidos políticos e as federações partidárias definem as coligações e escolhem os candidatos aos cargos e também em disputa.
2: Olha, a propaganda intrapartidária deve ser destinada exclusivamente àqueles que participam das prévias dos partidos, devendo ser retirada logo após a realização das convenções. O objetivo, né, é que a pré-candidata ou o pré-candidato possam indicar o seu nome para uma das vagas em disputa, inclusive com a fixação de faixas e cartazes em locais próximos às convenções. A legislação, Lei 9.504/1997, artigo 36, parágrafo 1º, no entanto, veda a utilização de rádio, TV e outdoor para esse fim, inclusive de propaganda política paga.
0: É, em caso de descumprimento, os responsáveis pela divulgação da propaganda e os respectivos beneficiários podem pagar multa de R$5.000 a R$25.000 ou no valor equivalente ao custo da propaganda. Vale destacar que a menção aí a uma eventual candidatura e exaltação das qualidades pessoais dos pré-candidatos não configuram propaganda eleitoral antecipada, desde que não envolvam pedido explícito de voto. Esse pedido não se limita ao uso aí de, né, da locução. Vote em, né, mas também pode ser inferido aí de termos e expressões que transmitam o mesmo conteúdo. Ou seja, Ana, né, não pode, né, nesse momento pedir voto, né? Pegar o microfone, tá pedindo voto e de jeito nenhum em rádio e em internet de, pedindo voto já antecipadamente, né?
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0: Agora 7h48.
2: 7h48.
0: Para você não perder o horário, ouvindo aí o nosso jornal em sua primeira edição. Vamos falar agora sobre regras sobre trabalho em feriados no comércio que entra em vigor.
2: É a portaria que exige convenção coletiva para o trabalho em feriados em parte do comércio entrou em vigor ontem, segunda-feira, 1º, após ter sido adiada ao menos 5 vezes pelo governo federal. O último adiamento ocorreu em fevereiro, quando o Ministério do Trabalho e Emprego afirmou que a prorrogação reforçava o compromisso com o diálogo social e com a valorização da negociação coletiva.
0: Antes disso, a entrada em vigor aí da norma havia sido transferida para 1º de março deste ano. A medida, né, enfrentou aí forte pressão de empresários e também de parlamentares. Até a sexta-feira 29, o governo não havia publicado um novo adiamento da regra. Publicada originalmente em novembro de 2023, a portaria reforça a exigência de convenção coletiva entre empregadores e empregados para autorizar o trabalho em feriados, conforme determina a lei número 10.101 de 2000. Atualizada pela lei número 11.603 de 2007. Além disso, as empresas devem respeitar a legislação municipal.
2: O texto altera dispositivos da portaria 671/2021, editada no governo anterior, que autorizava o trabalho em feriados sem necessidade de acordo coletivo. Segundo o Ministério do Trabalho e Emprego, a mudança restabelece a legalidade e valoriza a negociação coletiva como instrumento de equilíbrio entre os interesses de empregadores e trabalhadores. A norma publicada pelo governo Lula não altera integralmente a regra da gestão anterior. Segundo o Ministério, apenas 12 das 122 atividades autorizadas anteriormente serão aí afetadas.
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2: Liberal agora, 7:50.
0: Repito, hora certa, 7:50.
2: E a gente agradece pelo carinho, pela audiência dos nossos ouvintes ligados aqui no nosso Jornal da Liberal, Chico, nessa manhã. Lembrando que a gente está de volta com o nosso número.
0: É verdade, 996005000, 996050000.
2: Para você ir participando também com a gente aqui, interagindo no Jornal da Liberal. Aquele outro você pode deixar agendado como número comercial. Você que quer fechar uma proposta comercial, claro, você pode mandar nesse também, mas aquele é mais rápido para responder. 96456772, né? Tem que ir treinando para a gente não esquecer também, viu, Chico César?
0: A gente já tem as empresárias de plantão, né?
2: Esperando a participação. Os empresários, né? Porque tem o Antônio Carlos que está no meio, verdade, né? Do bolo. Um abraço aí para Das Neves, City Lombar, tá sempre ligada no Jornal da Liberal. Um bom dia para ela. Tem ouvinte já deixando recado nessa manhã também. Vamos ver o que é que o ouvinte está trazendo aqui na participação. Bom dia.
3: Olá. Bom dia, Chico César. Bom dia, Ana Paula. Tô aqui no Sítio Fortuna, ouvindo o jornal de vocês dois. Que dupla, hein? Trabalha muito bem. Muito obrigado, amigo, por existir aqui na nossa área. Aqui é neguinho do Sítio Fortuna. Tô mandando um áudio aí só pra te falar que o sol aqui amanheceu quente, hein? Mas a noite é um frio lascado. Ei, Chico César, aqui é neguinho do Sítio Fortuna. Sofredor velho, São Paulino. Um abraço, amigo.
4: Oi, Ana Paula. Oi, Chico César. Bom dia. É Zuleide aqui do Sítio Meleiro. Estou na escuta desse maravilhoso jornal, que eu não perco só o jornal. Adoro o jornal. Então, bom dia. Ótimo dia. Bom trabalho. Tchau, tchau.
5: Bom dia, Chico César e Ana Paula. Sou Iraci da Serra do Piqui. Estou ligada no jornal amanhã à tarde. É um bom dia e um bom trabalho. Que Deus abençoe.
6: Bom dia, Ana Paula e Chico César. Aqui é Francisco da Serra do Mulungu. Estou escutando o jornal. Bom dia.
7: Oi, gente. Bom dia, Ana Paula, Freita. Bom dia, Chico César. Bom dia, jornal. Aqui quem está falando é Heraldo, Ana Paula, da Serra da Maquinha. Estou por aqui, sempre ouvindo o jornal. Hoje eu quero mandar um alô para Iraci, família, na Serra do Piqui. Um alô para Antônio Bruno em Cacimba Nova. Um alô para Negona, na cidade de Oricuri. Um alô para Amaro, lá em Bodocó. Um alôzão para a Ciana Franga, Sinto Bom Princípio. Um alô para a Comadre La Ruba, na Serra da Matinha e toda a galera. E valeu, uma boa terça-feira, uma boa semana.
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2: Às 7:53, a gente fica muito feliz, né, com o feedback também dos nossos ouvintes, assim como o José tá aí ouvindo o nosso Jornal da Liberal, a Linda Ilma, pessoal lá em Santa Cruz da Venerada, no Sítio Queimadas, também na escuta, e o São Paulino, viu, Chico César?
0: É verdade, é o neguinho, lá do Sítio Fortuna, viu, Ana?
2: Abraço para ele, toda doente. A família.
0: Tá doente mesmo, né, neguinho? Muito obrigado aí pelas palavras de incentivo e também são palavras que nos deixam com mais responsabilidade ainda naquilo que a gente está levando para vocês a notícia em primeira mão, né?
2: Olha, estou trabalhando, mas estou ouvindo o Jornal da Liberal. É o Cícero Silver, né, lá de São Paulo, está participando também aqui com a gente do Jornal da Liberal. Um abraço para você. Obrigada pelo carinho também, a turma aí, pelo aplicativo da Libera FM 99,5. Às 7:54, Chico César, e a gente, né, sempre agradece a todos os ouvintes que estão aí participando do nosso Jornal da Liberal.
0: A região, né? A região, Ana, está com a gente. Manda um abraço aí para Marilene e seu filho aí, o Gaguinho, em Santa Cruz, viu?
2: Santa Cruz da Venerada.
0: A nossa programação, nossa amiga Negona aqui na Coab, em Oricuri, pessoal da Coab, muito obrigado pelo carinho também, né? Do residencial São Sebastião, né?
2: Eu quero mandar...
0: Mais conhecido como casinha, né?
2: Eu quero mandar um abraço pra quem, Chico? Pro Louro, ou é pra Loura, né? E quero mandar um abraço pra Foca, que também tá sempre ouvindo. Peguei você.
0: Foca disse que não perde de jeito nenhum, seja primeira ou segunda edição.
2: Nem,
0: né?
2: Ela e nem o papagaio dela.
0: Aí você disse louro ou a loura. Aí eu fiquei
2: pensando. Eu não lembro se é o louro ou a loura, né? Mas aí eu.
0: Você que era uma pessoa.
2: Eu,
0: né?
2: Não sei se é papagaio ou papagaia, que nem diz a história, então o louro, a loura.
0: Você falou louro ou loura.
2: Mas na hora que falou que foca, você lembrou, não
0: foca,
2: foi?
0: Foca, lembrei que era que ela disse que o papagaio fica só imitando ela lá.
2: Tá vendo?
0: Ou imitando a gente, né?
2: Um abraço, viu? Obrigada pelo carinho aí, os nossos ouvintes ligados. ligados no Jornal da Liberal. Meu amigo Marcinho, né? O pessoal também está em Bodocó, na zona rural também estão sempre ouvindo. O pessoal do Sítio Ferreiro, Luciene, amo jornal todos os dias, estou ligado, né? Parabéns pelo belíssimo trabalho. E não esquece de mandar um alô também para os meus filhos, Lara, Luane e Arthur Luca. Um bom dia para você. Obrigada também pela sintonia no nosso Jornal da Liberal.
0: Verdade, Ana. Abração para todos. Vamos para o nosso intervalo. Daqui a pouquinho a gente volta com mais informações.
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2: Liberal agora, 7:56. 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
0: Agora 8:01, nota de falecimento. É com pesar que noticiamos o falecimento de Alzenir Hermina dos Santos, conhecida por Zena de Raimundo de Eloia. O velório está sendo realizado na sua residência no sítio Veludo, zona rural de Bodocó. O sepultamento acontecerá nesta terça-feira, às 16h, saindo o féretro para a igreja de Cipaúba e em seguida para o cemitério local também de Cipaúba. Noticiamos o falecimento de Alzenir Hermina dos Santos, conhecida por Zena de Raimundo de Eloia. A Amoreira, plano funerário de mãos dadas com seu esposo Raimundo de Eloia, filhos Neto, Duca, Geraldo, Edinaldo, Zomim, Edson, Antônio, Loura, Malvinha e Maria Alveni, genros e noras, netos, bisnetos e tataranetos e demais familiares, agradece antecipadamente aos que comparecerem a este ato de celebração e esperança de vida eterna.
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2: Nota de falecimento, filhos Gustavo, Giovana, irmãos Deusa, Edna, Ariedna, Ariadna, Vanduí, Edinaldo, Antônio, Rony e demais familiares, participam seus parentes e amigos, o falecimento de Deusivan Ferreira dos Santos Diniz, popular Vaninha. Desde já convidam para o seu sepultamento às 17h de hoje, saindo féretro da sua residência na rua João Eugênio Silva, número 246, no centro de Ipubi, para o cemitério local. A família enlutada agradece a todos que se fizerem presentes a esse ato de fé e solidariedade cristã. 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
2: Libera FM, agora 8:04.
0: Repito, hora certa, 8:04.
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0: E a a gente volta a deixar você muito bem informado. Vamos falar agora sobre a comissão que aprova proteção a quem denunciar abuso contra criança.
2: A Comissão de Previdência, Assistência Social, Infância, Adolescência e Família da Câmara dos Deputados aprovou um projeto de lei que garante proteção jurídica a pessoas que alertarem sobre suspeitas de violência ou abuso contra crianças e adolescentes. A proposta busca impedir que denunciantes de boa-fé sejam alvos de ações judiciais por crimes contra a honra ou por suposta violação de sigilo.
0: E o texto aprovado é o projeto de lei 2187 de 2025, apresentado pelo deputado Duda Ramos do Podemos de Roraima. O parecer favorável foi apresentado pelo deputado Silvio Antônio, do PL do Maranhão. Pela proposta, não poderão ser responsabilizadas civil ou criminalmente as pessoas que fizerem aí alertas sobre situações de risco envolvendo crianças e adolescentes, desde que a comunicação seja realizada de forma responsável e fundamentada.
2: A proteção valerá quando estiverem presentes três condições: a existência de ameaça real ou potencial à integridade física, psicológica ou moral da criança ou adolescente, a ausência de intenção difamatória e a apresentação de indícios ou suspeitas razoáveis que justifiquem um alerta. Segundo o relator, a medida pretende incentivar a comunicação de situações suspeitas sem que cidadãos deixem de agir por medo de represálias judiciais.
0: E ao recomendar a aprovação da proposta, Silvio Antônio afirmou que o projeto está alinhado sim ao princípio da proteção integral previsto no ECA. Para o parlamentar, o texto também segue diretrizes da Convenção sobre os Direitos da Criança da ONU, ao priorizar a segurança e o bem-estar de menores de idade diante aí de possíveis situações de violência. O dever de proteger crianças e adolescentes deve prevalecer sobre o receio, né, de eventuais consequências jurídicas para quem age de boa fé.
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0: E com verba federal milionária, há 4 meses, Pernambuco ainda não comprou novas câmeras corporais para a polícia.
2: Cerca de 4 meses após receber verba de quase 24 milhões de reais do governo federal, a Secretaria de Defesa Social de Pernambuco ainda não abriu licitação para aquisição de novas câmeras corporais para a polícia. A pasta estadual alega que a aquisição do equipamento está em fase final de estudos. O uso de body cams, né, como também são chamadas, é fundamental para garantir a transparência das ações policiais, sobretudo quando há registro de mortes nas abordagens. O estado registrou 90 casos em 2025, alta foi de 34,3% em comparação com 2024, quando houve 67 óbitos.
0: E as estatísticas continuam subindo. No primeiro quadrimestre deste ano, 30 mortes em intervenções aí policiais foram contabilizadas oficialmente. O aumento foi de 25% em relação ao mesmo período de 2025. Mesmo com a alta aí no registro de mortes e também das abordagens supostamente ilegais denunciadas, a corregedoria da SDS, a atual gestão, não investiu aí recursos na transparência da atividade policial, cabendo ao governo federal a disponibilização aí de recursos.
2: Olha, Chico, lembrando que há mais de um ano, né, um grupo de trabalho foi criado aí pela Polícia Militar de Pernambuco para estudar modelos de câmeras corporais e avaliar requisitos técnicos com base nas diretrizes estabelecidas pelo Ministério da Justiça e Segurança Pública. Mas, mesmo com a liberação da verba federal, ainda não há prazo para a abertura da licitação no estado. O repasse federal para Pernambuco é resultado da aprovação de um edital do Ministério de Justiça para ajudar estados na compra de body cams, e com 23,9 milhões o estado deve adquirir 1.463 equipamentos corporais.
0: E a previsão é de que 72,7% dos equipamentos sejam utilizados pela Polícia Militar na região metropolitana do Recife, onde se concentra a maior parte aí do efetivo. Já 27,3% deverão ser usados pelos profissionais da segurança no interior do estado. Em nota, a SDS afirmou que após a realização aí de testes em equipamentos de diferentes fabricantes, o processo de contratação está na fase de conclusão do estudo técnico preliminar e seguirá posteriormente para a licitação, observando rigorosos critérios técnicos e jurídicos, além das normas de segurança da informação e também dos princípios que regem a administração pública.
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0: Agora, 8:09.
2: 8:09.
0: E a Dagro prorroga prazo para atualização obrigatória de rebanhos e propriedades rurais em Pernambuco.
2: A Agência de Defesa e Fiscalização Agropecuária do Estado de Pernambuco prorrogou até o dia 30 de junho de 2026 o prazo da primeira etapa da campanha de atualização cadastral de rebanhos e propriedades rurais.

0: geográfica.
1: Olha, lembrando, Chico César, que devem ser declarados todos os animais existentes na propriedade, como bovinos, bubalinos, caprinos, ovinos, suínos, equídeos, aves comerciais e de subsistência, né, animais aquáticos e abelhas. Segundo a Dagro, a atualização das informações são importantes para manter o status sanitário de Pernambuco e do Brasil como zona livre de febre aftosa sem vacinação, além de contribuir para o planejamento das ações de vigilância e controle sanitário.
0: A agência alerta que, né, os produtores que não realizarem a atualização dentro do novo prazo estarão aí sujeitos a penalidades previstas na legislação, incluindo o bloqueio aí do cadastro, impedimento para emissão da guia de trânsito animal, né, e também outras restrições administrativas. A participação dos produtores, destaca a Dagro, é indispensável para fortalecer a defesa agropecuária, garantir, né, respostas rápidas em eventuais emergências sanitárias e subsidiar políticas públicas voltadas ao desenvolvimento do setor rural pernambucano.
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0: Olha, a EMOP lança campanha junina para reforçar estoques de sangue em Pernambuco.
1: A Fundação EMOP dará início hoje a uma série de ações voltadas ao incentivo da doação de sangue durante o período junino. A mobilização integra a campanha Junho Vermelho, mês dedicado à conscientização sobre a importância da doação voluntária, e terá como tema Acenda a Esperança de Alguém. A abertura da programação acontece a partir das 8h30 no Hemocentro, lá no Recife, reunindo atrações culturais e artísticas ligados às tradições nordestinas.
0: É, e a iniciativa busca sensibilizar a população para a necessidade de manter os estoques de sangue abastecidos em uma época do ano em que a demanda costuma aumentar. Segundo o EMOP, a campanha seguirá até o dia 30 de junho em todas as unidades da instituição em Pernambuco. A expectativa é ampliar em 30% o número de doações realizadas ao longo do mês. De acordo com a presidente da Fundação EMOP, Raquel Santana, o período exige atenção especial por parte dos hemocentros devido aí ao aumento da circulação de pessoas e também da necessidade de transfusão de sanguínea, né?
1: É verdade, Chico. Junho, lembrando, é um período marcado pelas tradições das festas juninas, que fazem parte da cultura pernambucana e mobilizam milhares de pessoas em todo o estado. Com o aumento da circulação de pessoas e das festividades, cresce também a necessidade de sangue nos hemocentros. As ações da campanha continuam no dia 15 de junho, quando será celebrado o Dia Mundial do Doador de Sangue. A programação ocorrerá no Hemocentro Recife, também a partir das 8h30. Claro, essas programações, elas são adeptas, né, a cada região. O EMOP Oricuri, né, ou melhor, o Hemocentro, que fica localizado em Oricuri, mas que é regional, né, de todo o sertão do Araripe, traz também sempre uma programação vasta para que os doadores possam comparecer, e para quem ainda não é também esse chamado, né, esse apelo, para que possam também comparecer ao Hemocentro e fazer suas doações.
0: É, o EMOP sempre fazendo essas campanhas, né, Ana?
1: Muito pra bonito, por sinal, né?
0: É, inclusive... É, a gente não destacou aqui, mas você viu aí o que aconteceu lá em Recife, né, na praia, né? Uma criança que praticamente perdeu a perna, né?
1: Duas, né, na verdade, foi, né? Um de 11 anos, foi na Praia de Piedade.
0: De sangue, né?
1: Um menino de sangue. E outra de 19 anos de ontem, né, na Praia de Boa Viagem. Então, assim, Chico, é muito importante, né, as doações de sangue. Você imagina se não tivesse estoque, né? Então, assim, é uma perca gigantesca, né, de sangue, né, das artérias, né, e o sangramento como um todo, né, pelo ferimento, mas é muito importante quando a gente também faz a nossa parte, né? Se dirige até um hemocentro e faz a nossa doação.
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0: E a gente segue a deixar você muito bem informado. O índice de efetividade da gestão municipal. Prazo para envio aí de informações ao TCE, Tribunal de Contas do Estado, começa agora nesse mês.
1: Teve início nesta segunda-feira, ontem, o prazo para que os 184 municípios pernambucanos enviem ao Tribunal de Contas de Pernambuco as informações necessárias à apuração do índice de efetividade da gestão municipal de 2026.
0: E nesta edição, o índice será calculado com base nos dados relativos ao exercício de 2025 e vai avaliar a quantidade, aliás, a qualidade dos gastos e também as políticas públicas implementadas por cada gestão municipal, nas áreas de educação, saúde, planejamento, gestão fiscal, meio ambiente, cidades protegidas e governança em tecnologia da informação. Os municípios terão até o dia 7 de agosto para preencher o questionário eletrônico e encaminhar as respostas ao TCE.
1: Olha, no dia 29 de maio, o tribunal enviou os links de acesso aos formulários para os e-mails das prefeituras, dos representantes legais e dos responsáveis pelo controle.

0: interno. Eles ficam disponíveis na aba IEGM do Sistema de Cadastro de Unidades Jurisdicionadas do Tribunal de Contas do Estado a partir do dia 1º de junho, no caso iniciando ontem. E é importante manter os dados cadastrais atualizados para garantir também o recebimento desses links.
1: E lembrando que a apuração do IEGM está regulamentada pela resolução TC número 18 de 2017 e resulta de um acordo de cooperação técnica e operacional entre o TCE e o Instituto Rui Barbosa. A parceria tem como objetivo compartilhar mecanismos de medição de desempenho da gestão pública brasileira, além de promover boas práticas e conhecimento.
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1: Eleições 2026, disputa entre Miguel Coelho e Eduardo da Fonte esquenta após rumores de declaração aí de Raquel Lira.
0: Após a abertura do São João de Caruaru, surgiram rumores de que a governadora Raquel Lira teria tirado uma foto no evento com o deputado federal Túlio Gadelha, né? E o ex-prefeito de Petrolina, Miguel Coelho, junto com a vice-governadora Priscila Krause, e teria dito que essa seria a chapa da vitória. Os blogs, né, da capital pernambucana e também do Agreste confirmaram a declaração com fontes que estavam no local.
1: É, Ana, aliados de Miguel Coelho usaram a declaração para afirmar que a governadora Raquel Lira teria escolhido Túlio e Miguel para disputar o Senado na chapa da gestora, o que grupos alinhados com o deputado federal Eduardo da Fonte rejeitam. Independentemente aí do significado das palavras de Raquel, Miguel Coelho e Eduardo da Fonte disputam junto a Túlio Gadelha e também Fernando Duelho, que corre por fora, né, uma das duas vagas ao Senado ao lado aí da governadora. Desde o endosso aí do PP à reeleição de Lira, Dudu passou a acompanhar a gestora em agendas, como já faziam aí Miguel, Túlio e Dueire.
0: Ora, lembrando que o principal impasse para o presidente estadual do União Brasil e o líder do PP e União Progressista é que a tendência é que apenas um deles conseguirá uma posição. Como Eduardo da Fonte é o representante estadual da federação e seu partido tem mais representantes eleitos em Pernambuco, a tendência é que ele consiga o que deseja. Apesar disso, Miguel Coelho já declarou que não desistirá da candidatura e cogita até disputar como um candidato avulso, chegando a procurar autoridades nacionais em busca de apoio.
1: Pois é, no âmbito público, os políticos mantêm uma relação cordial. Durante o evento em que o PP declarou apoio à reeleição de Raquel Lira, Miguel afirmou que o grupo estaria aí unido. Estará, né, unido. E o ex-prefeito de Petrolina chegou a afirmar que não vai ter briga, não vai ter indiferença. Com o menor número de deputados, Miguel busca ampliar as declarações de apoio entre partidos da base governista, como a divulgação e de endosso, né, do Podemos de Marcelo Gouveia e o apoio do prefeito de Camaragibe, Diego Cabral. A tendência atual indica uma maior vantagem para o interesse de Dudu, mas aliados de Miguel prometem surpresas em breve, talvez ainda essa semana, viu, Ana?
0: É um verdadeiro imbróglio, né? A gente já sabe.
1: É um tabuleiro de xadrez, como diz o outro agora, né? Porque são quatro que estão aí se postulando a candidato, né, no momento pré, né, a candidato aí ao Senado, lá ao lado de Raquel Lira, né, o Dueire, que pelo que a gente poderia pensar, ele que é atual senador, já era para ser automaticamente, né, um candidato, né?
0: É, mas aí a gente sabe que não é bem assim, né? No tabuleiro político. E sem falar, Chico, né? Que serão apenas duas vagas no Senado. Então, assim, a gente tem quatro do lado da governadora Raquel Lira e mais dois nomes que já foram divulgados, né? Que é a da Marília Reis. E eu agora esqueço o outro nome, né? Esqueci, deu um branco. Mas são dois pelo lado de João Campos. Então, assim, nós temos, digamos que até então, se ninguém desistir, seis candidatos ao Senado e duas vagas. Então, é 6-2, né? Nesse momento, aqui para o estado de Pernambuco. Claro que muita coisa ainda vai acontecer daqui para lá, mas a gente, né, vê aí alguns nomes, digamos assim, ter alguns destaques, independente de ser João ou de ser, né, aí Raquel, mas pelos aliados, digamos assim, de municípios, né, que chegam ali também para somar junto a essa corrida ao Senado.
1: A gente viu, Ana, na vinda da governadora aqui recente, né, que os três, tinham três, né, presidente, só não o Eduardo da Fonte, né? Mas tinha Fernando Duelho, também o Túlio Gadelha e Miguel. Os três falaram.
0: É, lembra,
1: usaram o microfone
0: em Oricuri,
1: lá,
0: né? Não sei se nas outras cidades eles passaram, né? Como de Salgueiro ou seguindo para Dormentes, né? Se o Dudu apareceu.
1: Pelo que eu tô vendo, eu acho que um já tá escolhido aí nesse meio, viu, Ana? Eu acho que o Túlio Gadelha já tá escolhido aí, né? Só falta bater o martelo, mas acho que o Túlio deve ser aí, tá certo, um provável candidato, hoje pré-candidato, né?
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0: Liberal agora, 8 horas e 20 minutos.
1: Repito, hora certa, 8 e 20.
0: A gente agradece a todos pelo carinho, pela audiência aqui no nosso Jornal da Liberal em sua primeira edição. Tem ouvinte.
3: Bom dia, Ana Paula Freitas. Bom dia, Francisco César. Aqui é a Celina do Sítio Grilhos. Estou sempre ouvindo o Jornal da Liberal de manhã e à tarde. Bom dia.
4: Oi, Chico César. Bom dia. Eu sou Marilene. Chico César, ei, eu quero que você me dê uma dica sobre os produtos da IP. O detergente e o sabão em barra. Se o sabão em barra, ele tá prejudicando. Ele não tem aquele não. Aí eu quero que vocês me digam alguma coisa. Que ontem vocês disseram aí, mas eu não ouvi direito, viu? Ei, vocês dizem aí direitinho. Se o sabão IP em barra, ele tá prejudicando, diga aí. Eu sou Marilene, sou uma coisa da Venerada. Bom dia.
5: Bom dia, Ana Paula e Chico César, que é Zé Moreno do Sítio Lagoa de Dentro. Estou aqui ouvindo o Jornal da Liberal. Manda um alô sempre para mim, que estou sempre ligado, viu? Quero mandar um alô especialmente para vocês aí da rádio, também para Zé de Odino do Sítio Vila, Negoni Uricuri, Amarim Bodocó, Francisco da Paz na Rádio Meia, Ramiro da Lagoa Norte e também para todos que curtem esse maravilhoso jornal.
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0: Aqui o povo tem vez e voz, às 8h22. Obrigada, Vera, pela sua participação também aqui no nosso Jornal da Liberal. A Diva também está sempre aí na escuta. Marilene, lembrando mais uma vez, é somente os lotes, né, terminados em um, de detergente, né, numa linguagem mais simples, né, lava-louças, detergente, ou lava-roupas, né, não é o sabão em pedra, mas tem que ter o lote final 1, né, os demais lotes, pode ser 2, 3, 4, 5, 6, terminado até em 9, né, de 1 a 9, somente, aliás, de 0 a 9, somente o 1, né, que foi aí o prejudicado. Os demais lotes pode continuar usando, né, tanto para lava-louças como para lava-roupas, sem nenhum problema. Somente lotes de número 1, terminado em 1, não devem ser utilizados por nenhuma pessoa e nem feito descarte de forma irregular, até que a Anvisa diga qual será a melhor forma de fazer, digamos, esse descarte aí oficial. No mais, é tranquilo, né, continuar utilizando aí os produtos, né, da marca IP, que nesse momento está em alvo aí dessa operação da Anvisa.
1: É verdade, Ana, sabão em barra não foi falado. Não, né? Tá
0: não,
1: livre.
0: Tranquilo,
1: tá
0: pode
1: livre.
0: Ser
1: e ontem a matéria trouxe que é a partir do dia 1º de abril, né? Tem os produtos, você pode olhar aí a validade, né? Tem a data de fabricação e a validade, aí você pode usar, sendo produto aí desde o dia 1º, fabricado dia 1º de abril.
0: Às 8h24 tem intervalo e a gente volta já.
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1: Agora 8h24, nota de falecimento. É com pesar que noticiamos o falecimento de Alzeni Hermina dos Santos, conhecida por Zena de Raimundo de Eloia. O velório está sendo realizado na sua residência, no sítio Veludo, zona rural de Bodocó. O sepultamento acontecerá nesta terça-feira, às 16h, saindo o féretro para a igreja de Cipaúba e em seguida para o cemitério local de Cipaúba. Noticiamos o falecimento de Alzeni Hermina dos Santos, conhecida por Zena de Raimundo de Eloia. A Moreira, plano funerário de mãos dadas com seu esposo, Raimundo de Eloia, filhos, Neto, Duca, Geraldo, Edinaldo, Zomim, Edson, Antônio, Loura, Nalvini, Maria, Alveni, genros e noras, netos, bisnetos e tataranetos e demais familiares. Agradeço antecipadamente aos que compareceram a este ato de celebração e esperança de vida eterna.
0: Mais uma nota de falecimentos: filhos Gustavo, Giovana, irmãos Deusa, Edna, Ariedna, Ariadna, Vanduí, Edinaldo, Antônio, Rony e os demais familiares. Participam seus parentes e amigos. O falecimento de Deusivan Ferreira dos Santos Diniz, popular Vaninha. Desde já convidam para o seu sepultamento às 17 horas de hoje, 5 da tarde, saindo féretro da sua residência, Rua João Eugênio Silva, número 246, no centro de Ipubi, para o cemitério local. A família enlutada agradece a todos que se fizerem presentes a esse ato de fé e solidariedade cristã. Este é mais um serviço especial da Funerária Frei Damião, a serviço do PAF. 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
2: Libera FM agora, 8:30.
0: 8:30.
2: Olha, Chico, não vai dar tempo para mais nada, mas ao meio-dia a gente vai trazer esse giro policial das últimas horas em destaque no Ronda 99.
0: É verdade, Ana. Muita notícia policial logo mais no nosso Ronda 99.
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0: E assim chegamos ao final da primeira edição do Jornal da Liberal dessa terça-feira, 2 de junho, pela 99,5 Rádio Liberal FM.
2: Sede Rua da Matriz, número 50, primeiro andar no centro.
0: Sucursal em Ouricuri, Avenida Fernando Bezerra, 419, primeiro andar centro.
2: Uma produção do Departamento de Jornalismo da Liberal FM.
0: Com direção geral de Neto Rodrigues.
2: Direção de programação, doutora Lorena Kelly.
0: Amanhã, às 7:30 da manhã, você acompanha o Jornal da Liberal em sua primeira edição.
2: Ao meio-dia de hoje, estaremos de volta, tem Jornal da Liberal em sua segunda edição.
0: A edição é essa que foi apresentada por Ana Paula Freitas.
2: Também Chico César.
0: Na sequência vem ele aí o Bergedial no Manhã Liberal.
2: Obrigada a todos pela sintonia.
0: Um forte abraço e até o meio-dia, se Deus quiser.
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2: E aí, meu povo, bom dia, bom dia, bom dia, bom dia. 8:38. E aí? Tudo legal, bacana, maravilha. Vamos lá começar a nossa terça-feira daquele jeito. Ainda meio que início de semana, né? 8:38. Muito bom dia pra você que tá em casa. Muito bom dia pra você que já está no trabalho. O sol começou a dar as caras logo cedo aqui em Ouricuri. Estamos nesse momento com 23 graus em Ouricuri. A máxima para hoje é de 32 graus, a mínima de 19 graus. Não há previsão de chuva para hoje. Então hoje promete ser um daqueles dias que deve variar.

aquele cremezinho na pele, aquele protetor solar se for sair. Cuidado nunca é demais, né? E aí, tudo legal, bacana, maravilha? Já agradeceu a Deus pela oportunidade de mais um dia? Afinal, você acordou, você está de pé. E mesmo em meio a tantas e tantas dificuldades, Deus vem sempre mostrando um caminho. Vem sempre mostrando uma solução. E vem sempre mostrando que você não está sozinho. Então, que a gente possa, de fato, ser grato a Deus sobre todas as coisas. Bom dia, estamos começando, hein? Amanhã, 39 minutos. Muito bom dia e muito prazer. A partir de agora sou eu, hein? Berg Dial contigo, aqui nos comandos da sua melhor.

Namorado moça. 8:52. Vamos embora, que aqui a música não para.

Marília. Que curiosamente foi lançada aí alguns anos após a sua morte, né? Já tinha sido gravada em estúdio, mas nunca tinha sido lançada. E agora, a família e a produtora da Marília Mendonça acabaram lançando essa música que é do Henrique Juliano e que ficou top demais a voz da Marília. Horas da manhã, 59 minutos, 8:59. Cara, vocês acompanharam ontem novamente mais um caso de ataque de tubarão que aconteceu na praia de Boa Viagem no Recife, né? Dois dias seguidos, antes de ontem, uma criança de 11 anos havia sido atacada e aí, após cirurgia, teve a perna amputada e parte da mão. E ontem, uma garota de 19 anos estava tomando banho em uma área onde tinha a placa que era proibido tomar banho por conta do alto risco de ter tubarão. A garota acabou entrando, 19 anos, e em uma mordida só, o tubarão arrancou mais da metade da perna dela. Em uma mordida só. Relatos dela, quando estava sendo tirada ainda da água, ela relatou que não havia visto nada e que quando sentiu foi a mordida na perna, né? Foi só uma mordida. E aí quando ela gritou, tiraram ela da água, pra cima da coxa, né? Havia em uma mordida só, era um tubarão muito grande, segundo os biólogos que acabaram dando entrevista ontem. Em uma mordida só, arrancou aí mais da metade da perna da garota de 19 anos, que foi socorrida ao Hospital da Restauração, no Grande Recife. E até agora ainda não saiu o boletim médico. Ela iria passar por cirurgia ainda ontem. E de acordo com que as informações forem sendo atualizadas, a gente vai trazendo para você. Dois dias seguidos, ataques de tubarão. Um que vitimou uma criança de 11 anos, que acabou tendo a perna amputada e parte da mão. E ontem, uma garota de 19 anos. Amanhã mais 2 minutos. Eu...

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0: 9 da manhã, 31 minutos. Vamos trazer informações sobre a Copa do Mundo que está na contagem regressiva. Vamos à nossa central em Pubi. Nosso comandante do debate bola, Antônio Carlos, traz as informações a partir de agora. Antônio Carlos, bom dia.
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2: Muito bom dia, meu amigo Berg Dial, bom dia aos ouvintes do Manhã Liberal. Estamos chegando com as curiosidades da Copa do Mundo. E como curiosidades, a gente não pode deixar de falar dos momentos bons também da seleção brasileira. Já falamos demais, já relembramos demais aquele enfático número que ninguém mais quer falar. Número 7 é o número do azar. É.
3: 7-1.
2: Não vamos falar mais disso, pelo amor de Deus e todos os santos. É. Porque agora o momento é de expectativa, o momento é de entusiasmo, né? E vamos falar de alguns recordes positivos e negativos. Agora, um dos recordes positivos para a seleção brasileira, meu amigo Bergdiel, é que o Brasil venceu todos os 7 jogos que disputou na Copa de 2022, quebrando o recorde histórico de vitórias em Copas do Mundo. Essa foi a quarta vez que uma seleção conquistou o título da competição com 100% de aproveitamento. Os outros dois, meu amigo Bergdiel, quase foi realizado pela magnífica seleção de 70, onde tivemos um empate ali e empatou de ser 100% de aproveitamento. A seleção de 70 também merecia, né? Tinha grandes craques naquela seleção. Agora, outro recorde, meu amigo Bergdiel, e não tão positivo, mas dessa vez para a seleção da Itália, é que em 2002 a Itália teve um recorde de 5 gols anulados durante a competição. Um deles, e o mais importante para os italianos, seria o gol de ouro de Tomasi contra a Coreia do Sul, quando a Itália foi eliminada nas oitavas de final. Recordes positivos e negativos também marcam a Copa do Mundo. Para o Brasil, o que importa é que todas as seleções devem pegar a seleção de 2002 como modelo. Chegaram desacreditados e levaram o maior título mundial de futebol, né, Berg?
0: Ah, é sim. Dito isso, pênalti para o Palmeiras.
2: Estão mal acostumado, né? Estão mal acostumado. Ramon Abate Abel nem começou a apitar, vocês já estão acostumados, né? Acontece, acontece, Berg, acontece. Agora, lembrando que a seleção embarcou para os Estados Unidos hoje, né, Berg?
0: Ah, meu amigo, foi bonito de ver, viu, Antônio? Eu estava acompanhando alguns canais, estavam transmitindo ao vivo através do YouTube, e foi bonito de ver, acima de tudo, a sensação dos jogadores, sabe? Estarem vivendo esse momento, né? É um momento mágico para qualquer jogador, né, Antônio?
2: Com certeza, com certeza. E para os brasileiros também. Seria ótimo que nós conseguíssemos resgatar o amor à nossa pátria, o amor à nossa seleção. Embora a gente não venha tendo tantos motivos por outras áreas, Berg, mas o futebol, ele sempre tinha esse poder, né? De unir as torcidas, de unir o povo brasileiro. E muita gente se pergunta por que o Brasil é o país do futebol. É porque o povo abraçou no futebol, no esporte, é o momento de se sentir quanto mais parte dessa pátria, né? Se sentir dono de algo, né? A gente via a seleção brasileira como nós que fôssemos donos da seleção, né? E a Copa do Mundo tem esse poder de unir, né? As torcidas, não importa quem é Flamengo, quem é Corinthians, quem é Palmeiras, não importa. O que importa é que somos todos Brasil para ir buscar mais um título. Isso se perdeu um pouco com o tempo, e a gente sempre pede que deixemos as diferenças de lado, né? E possamos aí apoiar a nossa seleção. O Brasil, meu amigo Bergdiel, Só corrigindo aqui, o Brasil embarca para os Estados Unidos para a disputa da Copa do Mundo com apoio de torcedores. Delegação visita museu e confraterniza com funcionários antes de viajar para a disputa do Mundial. O grupo faz primeiro treino em Nova Jersey na tarde desta terça-feira. A seleção brasileira deixou o Rio de Janeiro rumo aos Estados Unidos com o sonho de encerrar o jejum de 24 anos e ganhar a Copa do Mundo pela sexta vez. O embarque realizado na noite desta segunda-feira foi repleto de apoio popular e muito carinho endereçado a Neymar, cuja convocação gerou expectativa até o anúncio oficial de Carlo Ancelotti no último dia 18. Tudo indica que a seleção já começa a treinar e o apoio começou ainda na tarde, né, de segunda-feira, no hotel em que os atletas se apresentaram, na Barra da Tijuca, zona oeste do Rio de Janeiro. Antes de entrar no ônibus, Neymar teve o nome gritado e se aproximou do público para fotos. Alisson, Bruno Guimarães, Casemiro e também Rafinha foram outros atletas a atender os fãs. Na sequência, a delegação brasileira se dirigiu à sede da CBF, onde foi recebida por funcionários da entidade. Os atletas passaram pelo Museu da Confederação, onde relembraram um pouco da história do futebol brasileiro e viram de perto as 5 taças da Copa do Mundo conquistadas pelo Brasil. Depois, o grupo posou para fotos, confraternizou com colaboradores da CBF e ouviu discursos de dirigentes antes de seguir para o Aeroporto Internacional Tom Jobim. A delegação brasileira jantou no local e se preparou para a viagem. O voo fretado que leva a seleção para os Estados Unidos decolou por volta das 10 horas da noite. Avaliada em 1,19 bilhão, a aeronave oferece serviço VIP com 96 assentos de classe executiva. A seleção brasileira desembarca em Nova Jersey na manhã desta terça. À tarde, o grupo faz o primeiro treino em solo americano, já com as presenças de Gabriel Magalhães, Gabriel Martinelli e Marquinhos, que disputaram aí a final da Liga dos Campeões. O último amistoso antes da Copa do Mundo está marcado para próximo sábado às 19 horas contra o Egito em Cleveland. O Brasil está no grupo C e estreia no Mundial no próximo dia 13, também num sábado, novamente às 19 horas, horário de Brasília. O rival, meu amigo Berdial, é o Marrocos, e a partida será realizada em Nova Jersey. Escócia e Haiti completam a chave. Não é jogo fácil. Amigos brasileiros, a equipe do Marrocos é uma seleçãozinha chata. Então, vamos com tudo. Vamos para ser campeão e trazer esse hexa para cá.
0: Brasil! 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
2: 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Meu amigo Berdial, às 10h30 da manhã, a gente está de volta com mais curiosidades da Copa do Mundo 2026.
0: 9 da manhã, mais 44 minutos. Eu volto já.

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Estamos de volta, 9 da manhã, mais 44 minutos. 9h44. E a música escolhida do baú da Liberal de hoje, ela é uma música da banda Magníficos. Ela estourou lá em 1995. A gravação do primeiro álbum da banda, Todo Dia Te Querer. Essa música, ela fala de amor, mas fala também da desilusão, do famoso saco cheio, de não aguentar mais certas situações e de gritar alto e dizer que não quer mais passar por aquilo. O compositor, ele fala que o relacionamento estava estável, mas após inúmeras brigas, falta de respeito e consideração, a cantora grita alto e diz: fora de mim, faça de conta que eu não existo mais.

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0: Ser humano grandioso esse aqui, ó. Ser humano do tamanho do mundo. Obrigado, meu irmão. Deus te guie.
1: Eu te agradeço. Quando eu falei que Deus sabe o que faz, porque o povo cantando ficou mais bonito. Tá bom?
0: Deus te guie.
1: Você merece, meu irmão, uma salva de palmas pro maior poeta do forró, Wagner!

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2: 9h59.
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nota de falecimento e convite e sepultamento. Filhos, Gustavo, Giovana, irmãos, Deusa, Edna, Ariedna, Ariadna, Vanduí, Edinaldo, Antônio e Rony. Participam seus parentes e amigos do falecimento de Deusivan Ferreira dos Santos Diniz, popular Vaninha. Desde já convidam para o sepultamento às 5 horas da tarde de hoje. Saindo férreo da rua João Eugênio da Silva, centro de Ipobê, para o cemitério local. A família agradece a presença de todos. 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

0: 10 da manhã, mais 15 minutinhos.
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0: 10 da manhã, mais 15 minutinhos. E agora, vamos ouvir um grande talento nordestino diretamente do sítio Tupã e Ouricuri, da conhecida família de Bileu. Ele que hoje está lá em São Paulo, levando todo o talento do sertão para o Brasil. José Correia, cantor e compositor, e

0: Sabe quem me pediu? Foi a Jo, hein?
1: E aí, padre?
0: Estrela. O Felipe manda abraço pra Fernanda lá no sítio Pitombeira. O Romário, que não é o atacante aí da seleção de 98. Mas é o Romário.
2: Coitado dele.
0: Manda alô aí pra Louro, lá do Louro do Doce, no sítio Cachoeira. Minha amiga Cícera tá por aqui com a gente. A Aparecida tá por aqui com a gente, hein? 10 da manhã, 22 minutos, a gente volta já já.
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0: Nota de falecimento e convite e sepultamento. É com grande pesar que noticiamos o falecimento de Alzeni Hermina dos Santos, popular Zena de Raimundo de Elóia. O velório está sendo realizado na sua residência no sítio Veludo, zona rural de Bodocó. O sepultamento acontecerá hoje, às 16h, saindo férito para a igreja de Cipaúba, em seguida para o cemitério local de Cipaúba. Noticiamos o falecimento de Alzeni Hermina dos Santos. O Plano Amoreira, plano funerário de mãos dadas com seu esposo Raimundo de Elóia, filhos Neto, Duca, Geraldo, Edinaldo, Zomim, Edson, Antônio, Loura, Nalvinha, Maria Alvini, genros, noras e demais familiares agradecem antecipadamente aos que comparecerem a este ato de celebração e esperança de vida eterna. Nota de falecimento e convite e sepultamento. Filhos Gustavo, Giovana, irmãos Deusa, Edna, Ariedna, Ariadna, Vanduí, Edinaldo, Antônio, Rony. Participam seus parentes e amigos o falecimento de Deus Ivan Ferreira dos Santos de Nix, popular Vaninha. Desde já convidam para o sepultamento às 17h de hoje, saindo da rua João Eugênio da Silva, centro de Ipubi, para o cemitério local. A família enlutada agradece a todos que se fizerem presentes. 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

0: está dentro da meia hora para nós aí, vai.
1: Liberal agora 10 da manhã, mais 31 minutos, 10h31 na programação. Oi, Adilane, bom dia. Bom dia pra

0: 32, 10h32, vamos à nossa central em Ipubi, pra gente trazer aí as informações e curiosidades da Copa do Mundo. Antônio Carlos, estamos de volta.
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0: amigo Bergdial, agora curiosidades também sobre uma Copa do Mundo. É que o nosso país, o Brasil, pela segunda vez na história, se tornou um país campeão longe de seu continente. O Brasil venceu a Copa de 1958 na Suécia somente em 2002, no Mundial organizado pelo Japão e pela Coreia do Sul, em situação em que voltou a acontecer. O Brasil se torna o maior campeão das Copas do Mundo, mas muita gente está bem pertinho aí da seleção brasileira. Uma delas é a Alemanha e também a Itália. A Itália não é muito de se preocupar, né, Berg? Não vem passando por uma temporada, alguns anos muito bons, porém, agora está nessa luta, essa mudança. Estão dizendo que é Pep Guardiola o futuro técnico da Itália, viu? Mas o que se sabe é que o Brasil, como atual maior campeão das Copas, está perseguido aí por uma Alemanha que, venhamos e convenhamos, não vive também um grande momento, né, Berg?
1: Isso é verdade, viu? Principalmente a Itália, né? Que por o nome, por a tradição, a gente esperava muito mais, né? E mais uma vez a Itália fica fora de uma Copa do Mundo, né?
0: Mais uma vez fora da Copa do Mundo e sem pretensões, porque o futebol italiano nos últimos anos teve uma decadência muito grande, não conseguindo revelar grandes nomes. Os que se revelam não conseguem fazer um coletivo muito bom. Já consegue fazer, geralmente, Berg, uma Eurocopa muito boa, mas após isso não consegue mais se levantar. Um exemplo foi a Itália, que foi até as semifinais da última Eurocopa. Depois foi só ladeira abaixo. 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Daqui a pouco, meu amigo Bergdial, nós vamos falar de um atleta que já é figurinha carimbada em muitas Copas. Ele também tem recorde a ser batido, viu, Berg? Daqui a pouquinho, às 11h30 da manhã, a gente volta com muito mais.
1: Daqui a pouquinho, Antônio Carlos traz mais informações aqui no nosso programa. Ô, Wallace!
2: Eita, maninho!
1: Vai dar uma viajada, né, irmão?

0: 10h43, eu volto já já com muito mais.
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0: Nota de falecimento e convite e sepultamento. É com grande pesar que noticiamos o falecimento de Alzeny Hermina dos Santos, popular Zena de Raimundo de Elóia. O velório está sendo realizado na sua residência no sítio Veludo, zona rural de Bodocó. Sepultamento acontecerá hoje às 16h, saindo féretro para a igreja de Cipaúba, em seguida para o cemitério local. Noticiamos o falecimento de Alzeny Hermina dos Santos, popular Zena de Raimundo de Elóia. A Moreira, de mãos dadas com seu esposo Raimundo de Elóia, filhos e demais familiares, agradecem antecipadamente as que comparecerem a este ato de fé e esperança de vida eterna. Nota de falecimento e convite e sepultamento. Familiares, filhos, Gustavo, Giovana, irmãos e demais familiares, participam seus parentes e amigos, o falecimento de Deusivan Ferreira dos Santos, popular Vaninha. O velório está sendo realizado e o sepultamento acontecerá hoje às 17h, saindo féretro da sua residência, rua João Eugênio da Silva, centro de Ipubi, para o cemitério local. A família enlutada agradece a todos que se fizerem presentes. 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E vamos à programação da festa de Santo Antônio. Olha, hoje tem a segunda noite, noiteiros, Associação dos Agricultores do Sítio Vanderlei, Ireneu, Maria de João, Antônia de Genival, Geolândia, Geovânia, Vaniele, Gabriel, Hélio, Orlando, Elinete, Janiete, Lucas, Maria de Zé Fraza, Givaldo, Samuel, Raimunda, Valéria, Cícero de Júlio, Zé Craíba, Jaqueline, William, Mariane, Maria de Isabé, Diacisa, Chiquinha, Bosco de Agostinho, Maria do Pajeú, Lúcia de Zé Neto, Toinha de Joana, comunidades convidadas Vanderlei, comunidade Santa Edviges, celebrante George. 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

0: Vamos lá, 11 da manhã, mais 2 minutos. Telefone para participação 96005000. É o telefone para você participar pedindo música, dedicando para todo mundo, para a mulher do seu Raimundo. Dona Preta tem 73 anos, né? Tá nova, hein, Dona Preta? Tá toda bonitona, né, Dona Preta? Lá no sítio Cupim, a avó do Wallace, viu? Diga a Magdala que a senhora tá ouvindo o programa, viu, Joyce? Isso daqui é pra Cícera daqui a pouco, ó.
1: Livre outra vez.
0: Ela tá na escola, né, Edilane? Edilane disse, Samara, que hoje preparou lá um feijãozinho tropeiro e uma galinhazinha de capoeira. Só fazendo inveja. Ah, bandida!
1: Não fui nada mais.
0: Ei, Edilane, assim você me mata. Ei, Cícera, essa é top, viu?
1: Absurdo.
0: Essa daí é daqui a pouco. Antônio vai entrar agora, Samara? Vamos lá chamar

0: Vamos lá, libera 11 da manhã, 3 minutos. Vamos à nossa central Impubi trazer a última curiosidade da Copa do Mundo que se aproxima com o nosso âncora, nosso grande Antônio Carlos. Ô, Antônio Carlos, estamos de volta, meu irmão. Cadê Antônio? Ah, se abandonou eu? Tá correndo as escadas, né? Agora já era, bora pro comercial, a gente volta já já.
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0: aí foi especialmente pra Cícera. Beijão, Cícera. Obrigado pelo carinho. Deixa eu mandar um abraço bem especial pras meninas. E também pra... aliás, pra toda a turma. Não tem só meninas, né? Lá na Policlínica, na sua de Bolocó. Ariângela, Nita de Dácia, Cristal, Lelê, Neguinha e Júnior Barros. E Joyce. Um beijo pra vocês, bom trabalho e bom dia, hein? Francisca tá aqui com a gente. A Zilma. Obrigado pelo carinho, viu, Zilma? Oi, Berg, tudo bem? Tudo bem, meu amor. E você, como é que tá, Zilma? Hora de música e produção. Manda aquela lá. É essa?
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0: ligada pra ver se ele tá por aqui. Ô, Antônio Carlos, chegou, meu irmão? Deu certo essa cara aí?
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2: Já estamos por aqui, meu amigo Berg de Alves, você sabe, a gente é mil uma utilidades. Fala aqui, corre lá embaixo, resolve uma coisa, aí sobe de novo e a correria começa. É bom que a escada está me tirando alguns quilinhos que eu estou precisando perder. É, que a escada aqui não é mole, viu, meus amigos? Não é mole. Mas nas curiosidades...
0: Eu entendo e concordo.
2: Pois é, você adora escada, né, Berg?
0: Não.
2: Nós
0: já firmamos uma baixa assinada aqui na rádio já pra colocar elevador nos dois prédios, viu?
2: Pois é, aqui nós estamos com o plano de fazer um terceiro andar com mais uma escada e pensamos em transferir você pra cá.
0: Lá ele, tô fora.
2: Exercício bom, Berg, exercício bom.

0: Bom, é um bom cardio, é um bom cardio.
1: Apesar que eu gosto de ir pro BIM muito, viu?
0: Percebi.
1: Mas da escada, não.
0: Pois é, meus amigos, figurinha carimbada. Sabe qual é o lateral direito que disputou 3 finais de Copa do Mundo seguidas, Berg? Você sabe?
1: Não.
0: É o nosso brasileiro, é o capitão do Penta, Cafu.
1: Cafu?
0: Isso, nosso lateral direito, Cafu. O nosso capitão do Penta, lateral direito da seleção brasileira, foi o primeiro jogador a disputar 3 finais de Copa do Mundo consecutivas. Participou das finais de 1994, quando o Brasil conquistou o Tetra. De 1998, quando o Brasil ficou em segundo lugar, perdendo para a França de Zidane. E em 2002, quando conquistou aí o pentacampeonato. Fato dizer que ele também tem o maior número de Copas consecutivas. Participou de 94, 98, 2002 e encerrou suas idas à Copa do Mundo em 2006, fazendo 4 Copas do Mundo. Meu amigo Bergdiel, isso não é para qualquer um, viu?
1: É moral, meu amigo.
0: O rapaz tem moral, meu amigo Bergdiel. E com essa curiosidade, nós encerramos as nossas curiosidades de hoje. Logo mais às 13 horas, nós estaremos de volta falando aí de tudo que envolve o futebol e também da viagem já da seleção brasileira aos Estados Unidos, onde já se prepara para o seu último amistoso antes da Copa do Mundo. Faltam 9 dias, Bergdiel. Faltam 9 dias. 9 dias para a Copa do Mundo, viu, Berg?
1: Ah, meu amigo, e a expectativa cada dia vai aumentando, né? Contagem regressiva.
0: Pois é, faltam apenas 9 dias para a Copa do Mundo e vamos torcer, Berg, vamos torcer. Vamos marcar um... 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Tem bolão da Copa, viu, Berg? Tem bolão da Copa, viu?
1: Eu vou ganhar.
0: Eu também. Geralmente eu ganho. Meu amigo, no último bolão da Copa, nós apostamos aqui. Eu apostei com uma senhorinha que nunca me pagou, viu? LS,
1: trabalhamos com nomes.
0: LS, eu vou descontar do salário esse ano, viu?
1: Trabalhamos com nomes.
0: Pois é, trabalhamos com nomes? Lidian de Samara, Evani Ferreira Lima. Quem mais? Não, foram só elas duas mesmo. Evani me pagou porque nós descontamos do salário dela aqui, viu?
1: Ah, aí tá certo. Aí é melhor.
0: Lembrando que eu presto contar aí juntamente, viu, Lidiane? Só lembrando, o bolão da Liberal está oficialmente aberto. Vamos preparar os palpites e vai começar o bolão da Liberal. Bolão da Liberal que vai aqui pros funcionários da Liberal. Vai também para os ouvintes, tá? Vamos fazer bolão pros ouvintes, viu, Beck? Vamos fazer bolão dos ouvintes e também vamos fazer o bolão do cliente. Meu amigo, é pra todo mundo ganhar dinheiro aqui no nosso debate bola. A gente tá igual uma mãe, né? Tá ajudando todo mundo. É. 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Meu amigo Verdial, até amanhã com mais curiosidades da Copa do Mundo. E logo mais às 13 horas a gente está de volta com o Debate Bola. Valeu, tchau, fui!
1: Valeu, daqui a pouquinho traremos muito mais músicas. Tem Armandinho, Outra Vida. A gente volta já já, é rapidinho, hein?
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finalzinho do nosso programa. Vamos agradecendo a Deus a oportunidade de mais um dia. Agradecendo a todas as participações. A seguir tem o Jornal da Liberal em sua segunda edição. Valeu, gente. Obrigado a todos. Beijos e abraços para todo mundo e para a mulher de seu Raimundo.

0: Meio-dia.
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0: Liberal agora, meio-dia, mais um minuto.
1: 12 horas, um minuto.
0: Boa tarde, terça-feira, 2 de junho de 2026. Começa agora pela Rádio Liberal FM, a segunda edição do Jornal da Liberal, numa apresentação de Chico César e Ana Paula Freitas. Boa tarde, Chico.
1: Boa tarde, Ana, e boa tarde a todos os ouvintes do Jornal da Liberal de toda a região do Araripe. E
0: vamos aos principais destaques dessa edição.
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1: Campanha da Neo Energia amplia descontos na conta de energia por reciclagem.
0: Adutora de Negreiros, mais água para o sertão do Araripe.
1: Concursos e seleções em Pernambuco, você vai saber como se inscrever, inclusive prefeituras de Parnamirim e Santa Filomena aqui no Araripe.
0: Justiça Federal de Pernambuco condena envolvidos em fraudes no Pronaf em Ouricuri.
1: E no giro policial no seu Honda 99.
2: Honda 99.
0: Homem é preso por ameaçar companheira e familiares.
1: PRF recupera moto com sinais de adulteração.
0: Caminhão carregado de botijões tomba em rodovia.
1: Corpos com sinais de violência são encontrados no sertão.
0: Homem é preso após aproximar-se de vítima com protetiva.
1: Policiais prendem autor de feminicídio.
0: Essas e outras a partir de agora no Jornal da Liberal, que já começou, já está no ar.
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0: Excelente tarde, bem-vindas e bem-vindos ao nosso Jornal da Liberal em sua segunda edição, ao meio-dia e dois, hoje dia 2 de junho de 2026. É tudo para combinar, viu, Chico César? Né? Nessa tarde quente no sertão do Araripe, com muita informação, com muita notícia e, claro, mais importante, você ouvinte que está sempre ligado conosco, seja através do seu radinho na frequência da 99,5 ou através do aplicativo do site da Liberal FM. Muito obrigado pelo carinho, sejam todos bem-vindos ao nosso jornalismo.
1: E você sabe que aqui você tem vez, você tem voz no nosso jornalismo, né? Abraçando você pelo carinho, pela audiência. Vai mandando a partir de agora a sua mensagem de texto de voz para o nosso WhatsApp 996005000. É o telefone para você participar, interagir aqui com a nossa bancada.
0: Não sai daí que tem intervalo e a gente volta já.
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3: Meio-dia e 8 minutos.
4: 12 horas, 8 minutos.
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4: E a gente chega com a primeira nessa tarde de terça-feira. Pernambuco abre maior evento de inovação do país, destacando gestão em desastres climáticos.
3: É, Chico, aproveitando essa mudança de clima, né? Por sinal bem quente no sertão do Araripe, a gente traz essas informações. Representando, inclusive, a governadora Raquel Lira, quem esteve presente foi a vice-governadora de Pernambuco, Priscila Krause. E ela fez a abertura oficial do Agile Trends Nordeste 2026, que é o maior evento brasileiro dedicado aos temas de gestão ágil, inovação e modernização organizacional. Co-realizado pelo governo do estado, a convenção começou ontem, né, segunda-feira, dia 1º, e seguirá até hoje, terça-feira, no espaço de eventos do Shopping Rio Mar, lá no Recife.
4: E em seu discurso de abertura, Priscila Krause, né, ressaltou as ações do governo para o ecossistema de inovação e maior agilidade que a administração vem imprimindo nas respostas aos desafios aí do estado. O exemplo mais recente foi o monitoramento de todas as ações de pronta resposta que o governo executou, né, após as fortes chuvas do dia 1º de maio, que afetaram 27 municípios pernambucanos.
3: É uma inovação muito grande na estrutura governamental. Você fazer o monitoramento com precisão e em tempo real para avaliar a eficiência, a eficácia daquilo onde você está empregando os recursos públicos, disse Priscila Krause a uma plateia que lotou o espaço de eventos no Rio Mar.
4: A vice-governadora se referiu ao sistema de monitoramento PE Gestão de Desastres e Assistência Humanitária, que acompanha, né, em tempo real a situação dos municípios atingidos e a previsão meteorológica, a logística empregada para restaurar as infraestruturas danificadas, o impacto humano e outras questões relativas aos eventos ou aos eventos climáticos.
3: Olha, e no caso específico, o sistema acompanhou em tempo real mais de 270 máquinas em operação e registrou dados como quantidade e localização de cestas básicas, colchões, kits de higiene, kits de limpeza distribuídos, além do tipo de serviço executado e o tempo de cada entrega. Foram mais de 900 socorros por parte do Corpo de Bombeiros em 24 horas, destacou assim a vice-governadora.
4: E o painel integrou assim bases de dados e plataformas de monitoramento das ações de pronta resposta, envolvendo bombeiros, polícia civil, polícia militar e defesa civil e das frentes de reconstrução. O sistema foi apresentado, né, ao defensor público da União da Área de Direitos Humanos, Eduardo Valadares, que elogiou a iniciativa. Entre os resultados, Priscila Krause citou a restauração aí da conexão viária de uma comunidade de mais de 1000 pessoas que havia ficado ilhada em Goiânia, com a reconstrução de uma passagem molhada em menos de 24 horas.
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4: E o Tribunal de Contas do Estado abre prazo para municípios enviarem índice de gestão.
3: É, começou ontem, Chico César, esse prazo para que os 184 municípios de Pernambuco enviem ao Tribunal de Contas do Estado as informações necessárias à apuração do índice de efetividade da gestão municipal, né, o IEGM de 2026. Nessa edição, o índice será calculado com base nos dados relativos ao exercício de 2025 e vai avaliar a qualidade dos gastos e as políticas públicas implementadas por cada gestão municipal nas áreas de educação, saúde, planejamento, gestão fiscal, meio ambiente, cidades protegidas e governança em tecnologia da informação.
4: E os municípios terão até o dia 7 de agosto para preencher o questionário eletrônico e encaminhar as respostas ao TCE. No último dia 29 de maio, o tribunal enviou os links de acesso aos formulários, né, para os e-mails das

0: duas divisões para brincar.
1: Aí ficou as duas divisões para atender dois públicos, vamos dizer assim, né?
0: Isso.
1: Mas sabemos aqui que tem na Copa Perna de Pau, tem a divisão especial e tem a divisão elite. Meu amigo Luiz, me explica qual é a diferença, qual é a divisão especial, qual é a elite?
0: A divisão especial, Antônio Carlos, é a que já vinha do início. É aquele grupo de amigos que não sabe jogar junto com os veteranos. Inclusive, quero mandar um abraço aí pra Buguinha, pra Arlindo, que estão na final da competição.
1: Tá ouvindo aí, Chico? Buguinha tá na final, Chico.
2: Meu Deus.
1: Imagina quantos ele derrubou. Eu fico pensando. Não,
2: mas Buguinha sempre foi assim, perna de pau.
1: Ó, Chico, para com isso que há relatos, meus amigos, que Buguinha disse que você não jogava nada porque não ficava muito tempo em campo, era expulso direto, Chico?
2: Oxê. Ele não acompanhou minha trajetória, não.
1: Essa é a divisão especial, né, Luiz? É. E a divisão elite?
0: Aí já a divisão elite é aquela galera que joga campeonato fora, que participa aqui, representa Ipubi, como Dondinha, Rian, David, Nel, Netinho, Rick, aí... Sempre são eles, dessa divisão elite, são eles que representam, entendeu?
1: E nós temos agora a grande final. Eu estou contando aqui também nos estúdios, viu, Chico César? Ele finge muito bem que é flamenguista, viu, Chico? Mas assim, o rapaz tem uma cara de corintiano que eu vou te dizer uma coisa, viu, Chico? Se você mexer no armário dele, você acha.
2: Não, rapaz.
1: Não, olha, se você mexer no armário dele, tenho certeza que acha uma camisa preta e branca. Tenho certeza. Meu amigo Zaqueu, seja bem-vindo, boa tarde.
3: Boa tarde, Tom Carlos. Boa tarde, Luiz, aqui. Boa tarde a todos os telespectadores que estão hoje nessa rádio. Rapaz, Antônio Carlos, flamenguista aqui é na raiz. Agora você, eu até penso com o Chico César que você, lá no fundo, quando era criança, tinha um sentimento de flamenguista.
1: Jamais, de choro. Deus me livre de uma hora dessa. Agora, meu amigo Zaqueu, me diz aí, você tá numa final. Agora, divisão especial ou elite?
3: Divisão especial, né? Eu sou um perna de pau, né? Como se diz a Copa, eu sou um perna de pau. Nosso time é time... que chegou se arrastando. E pra você ver, tem até um veterano de 71 anos no nosso time.
1: Isso. Que conversa, viu? Chico César, você ainda tem chance, viu, Chico? Tá ouvindo, Chico?
2: Tô ouvindo.
1: Hoje, mais jovem que você, pouquinha coisa.
2: É, mas. Eu vou só assistir agora, né, Tricar?
1: Chico César trocou as cadeiras, saiu do banco de reserva e foi pro banco do técnico.
2: Eu fico doido, rapaz, pra jogar, mas no momento tô sem poder.
1: Agora, Zaqueu, é interessante ver essa formação da Copa Pernas e Pau, porque traz aí todo mundo que quer participar. Às vezes você participa só pelo prazer de estar em campo, de estar em quadra e também se confraternizar, porque o futebol, o futsal, qualquer um desses esportes se torna uma confraternização, né? E você vê, eu acompanhei alguns jogos, né? E achei muito legal, né? Pessoal de várias idades e tudo mais. A sua equipe é uma equipe que está na final, mas teve algumas dificuldades para vocês chegarem até aí?
3: Teve várias dificuldades, porque assim, né? Por mais que seja um time ali com algumas pessoas que, como diz, perna de pau, outros veteranos, os grupos que foram formados foram divididos a dedo, né? Foi sorteio, foi tudo selecionado, não teve aquela equipe com mais vantagem. Inclusive, um abraço aqui pro meu amigo Jariels. Ele disse que o time dele era Ancelotti e o time dele ia ser campeão. Mas aí, por via das dúvidas, enfrentou o nosso time e caiu na semifinal, para você ver, né? Um campeonato que, graças a Deus, a Luiz também, que é um grande incentivador do esporte aqui na cidade, colocou nessa Copa nas nossas vidas e tá ajudando muito, né? Porque o pessoal geralmente era um telespectador, ficava só vendo e achava que não tinha mais capacidade de jogar e uniu gente da terceira idade, gente que é quase obeso, pernas de pau e estão lá se divertindo e o melhor, né? Estão se divertindo e fazendo a festa, né?
1: Pois é, o seu time é qual? Atlético Mineiro, é?
3: Atlético Mineiro, inclusive.
1: É todo maneiro mesmo ou rapaz, é só no nome?
3: É maneiro demais, porque só tem feras. Tem o irmão do nosso amigo Luiz Augusto, Henrique, um abraço pra ele. Tem Romário, tem Bruno, Erics, seu Juvan, que é o senhor de 71 anos.
1: Romário também tá maneiro, né, Romário?
3: Tá maneiro.

0: Pra você ver,
1: tá, tem, tá, tem... maneiro. Tá maneiro, Romário. Um abraço pra família da Veira.
2: Tem que
1: aí.
2: Chamar. Ah. Tem que chamar o Alberto Guiar pra ficar pesado.
1: Aí desequilibra, desequilibra. A bola vai só pra um lado, Chico Pesa.
2: Carlos, eu queria fazer a pergunta pra Luiz aí.
1: Pois não.
2: Luiz, me diz aí, por que que o Antônio Carlos não foi convidado pra nenhum time, já que é perna de pau?
3: Ô, Antônio Carlos, rapaz, eu tô fazendo um convite ele a partir de agora e a você também a participar. Porque foi uma corrida tão grande que acabei esquecendo alguns amigos, mas estão convidados os dois.
1: Olha, Chico Sainz, eu vou lhe dizer uma coisa. Eu não ando demonstrando meu talento em qualquer lugar, não, tá?
2: Sei disso.
1: Agora, na final está Atlético Mineiro e...
3: Gigantes.
1: Gigantes. É a final da divisão especial, né?
3: Isso.
1: Agora, meus amigos... Temos a final também do grupo de elites, né?
3: Isso.
1: É gladiadores e reprovados. Chico César, sabe o que me chamou a atenção nessa Copa? Os nomes das equipes. Atenção, meus amigos, eu quero a lista das equipes participantes. Tem aí, Luiz? Tem aí?
3: Tem sim.
1: Vamos lá.
3: Falar aqui. O reprovados tem como cabeça e os atletas, a gente tem Netinho. Netinho da Vila, que é bastante...
1: Joga muito, viu? Netinho da Vila joga muito.
3: O povo desacreditava no time dele, mas chegou a final. É Netinho, Clive, Rick, o baixinho.
1: Sim. São Paulino também,
3: doente. Buiu, de Majan, que foi pra fora.
1: Sim.
3: Diogo Cabeção, você conhece?
1: Conheço demais.
3: Diego da Ninete, Narlan, irmão do Bruninho, Erlon e Raí de Seu Raimundo.
1: Sim.
3: Que é o goleiro. Tá vendo? Parado e voltar aos poucos.
1: Time não é ruim não, viu, Chico?
3: Esse é bom. Aí os gladiadores. Nel, pivô Nel, atacante. Lan, João, filho de Buguinha. Juninho de Véi. Kaká, veterano Kaká.
1: Sim.
3: Bento da Gameleira.
1: El Bananeiro, conhece demais.
3: Zuzagô.
1: Conheço também.
3: Goleiro é Marcos, lá da Gameleira, fotógrafo. Gente boa demais.
1: Meu amigo... esse daí é duelo de gigantes, viu? Agora tem uma coisa, viu, Chico? No campo não. Agora num barzinho, essas feras, viu, Chico César?
2: Eu falei
1: consumidores.
2: Do Maneiro.
1: Ah.
2: Eu falei aí do time do Maneiro aí pra convidar o Berg Dial. E o time de gigante era pra convidar a Ana Paula, né?
1: É verdade. Pelo menos pro gol, né, Chico?
2: É verdade, que é gigante.
3: O gigante só tem grande, viu? Começa por Buguinho, que é o maior. Buguinho é o maior.
2: Ave Maria.
1: Tinha alguma coisa ao contrário nesses nomes. Eu gosto desses nomes.
2: Tinha que ser diferenciado, viu, cara?
1: Agora, uma pergunta, Luiz Augusto, também, meu amigo Zaqueu, pode responder? Quantas vezes Buguinha já foi expulso? Que Buguinha reclama, viu?
3: Rapaz.
1: Se comportou esse ano?
3: Essa Copa, esse ano, Buguinha tá um exemplo.
1: Eu não acredito nisso. Chico César acredita nisso?
3: Tá um exemplo.
1: Sério, Buguinha não foi expulso nenhuma vez, Chico César?
2: Não foi expulso porque não jogou ontem, cara. Quem é essa?
3: O pior é que ele era titular, viu? Titular, o homem.
2: Eu não acredito. Ah, ele não jogou, né? Ele era titular, mas não jogava. Tava dentro de campo, mas não jogava.
1: Buguinha bateu seu recorde sem ser expulso. Parabéns, Buguinha. Parabéns.
2: Aleluia.
1: Aplausos pra Buguinha. Muito bem. Parabéns, Buguinha. Chico César também, ele tem que bater esses recordes também, né? Ele disse que era expulso como jogador, agora ele vai bater um novo recorde. Ele vai ser expulso como jogador e agora como técnico, né?
3: Buguinha disse que ia fazer o convite a ele pra participar da Copinha.
1: Ah, é?
3: Ele disse que no sorteio não quer Chico César no time dele, não. Quer ser o adversário. Não quer? Buguinha tá com moral.
2: Rapaz, você é uma vontade de levar o Lé, viu, bicho? Como é que pode,
1: Agora, meus amigos, estamos tendo as duas finais, Atlético Mineiro e Gigantes. Será que dia? Quando vai acontecer essas finais, meu amigo Luiz Augusto?
3: Meu amigo Antônio Carlos, a final é amanhã, a partir das 6:30 da noite, lá na quadra poliesportiva, entendeu? Uma grande festa lá, com toda a turma. Estou convidando todo mundo para que esteja lá presente. Quem não puder vir, pode assistir pelo YouTube da Ninete. E assim, vai ser duas grandes finais. Apesar de ser uma confraternização, uma brincadeira, que a competição não tem premiação em dinheiro, e sim só troféu e medalha. o dinheiro é todo, é arrecadado o dia todinho pra gente confraternizar no outro dia. Juntar a turma toda, fazer aquela resenha, aquele pagode, que vai ter um pagodinho, fazer aquele pagode que Chico César conhece muito bem como é a resenha pós-futebol.
1: É sempre bom, né, Chico
2: César? Rapaz, é bom demais.
3: É gostoso. E assim, obrigado pra Buguinha. A Buguinha queria que eu botasse a premiação em dinheiro. Esse Buguinha eu não vou botar, porque isso é uma confraternização. Aí.
1: Quer uma guerra?
3: E o que aconteceu agora? Inclusive com o meu amigo Zaqueu.
1: Ah, afinal, como foi?
3: Os caras chamam ele de trem bala. Não tem trem não, derruba o coitado de Bibi. É um monstro esse homem aí. Os caras pegaram pra, na semifinal antes do jogo, pegaram uma Coca-Cola e largaram 10 comprimidos de lactopurga pra Zaqueu não jogar. E deu pra ele beber.
2: Vixe, Mari.
3: Imagina se eu coloco dinheiro aí nessa Copa.
1: Estão levando a sério, César. Estão levando a sério. Eu te disse.
2: Muito a sério, viu?
1: Esses campeonatos são os melhores. Olha, meu amigo.
2: São massa, é massa demais. É legal demais, tá, cara?
1: Olha, competição é competição, meu amigo. Valendo só uma Coca-Cola e R$2 de pão, a gente entra em qualquer briga, não é não, Chico?
2: É verdade. Mas se Buguinha quiser pagar, não tem problema, não.
1: Estamos falando com a equipe aqui da Copa Pernas de Pau. Agora, eu vou te dizer uma coisa, Luiz. Eu gostei muito, foi dos nomes dos times. Tem o nome dos times aí? Traz aí pra gente o... Olha, Chico, presta atenção. Depois você vai me dizer qual é o que você mais gostou, viu, Chico? Vamos lá.
3: Pode falar?
1: Pode falar.
3: Pronto, da divisão Elite, a gente tem o Falso Madrid.
1: Falso Madrid? Vamos lá.
3: O Real Madruga.
1: Real Madruga.
3: Os Gladiadores, como já tá na final.
1: Gladiadores.
3: Reprovados.
1: Reprovados. Esse daí era da minha turma, viu? Esse daí era da minha turma. Vamos lá.
3: O G3X.
1: G3X.
3: É isso. E é intelectual.
1: G3X.
3: E o Mundo Digital.
1: Mundo Digital, também é intelectual.
3: É. Aí agora na divisão da gente, na divisão especial, a gente tem, aí vem coisa, viu? Os Gigantes, né? O time de Buguinha que tá na final.
1: Sim.
3: Que inclusive o goleiro é meu cunhado Lelo. Um abraço, Lelo.
1: Sim.
3: É, o Atlético Mineiro, que é do time de...
2: Tem que mandar mesmo.
3: É, Chiquinho, ele me deu outro punhado nas quartas de final, né? Aí teve uma briga lá em cliente. Aí tem que deixar
2: dizendo...
3: o final.
2: Tô dizendo, até, cara.
3: Aí, o Atlético Mineiro, que é o time de meu amigo Zaqueu, e o goleiro é Risadinha.
1: Sim.
3: O goleirão tá... é o primeiro ano dos dois, viu? Tão bem. O PS Golem. PS Gole.
1: PS Gole, viu, Chico? Dá pra você?
2: Ninguém bebe, ninguém bebe.
1: Não.
3: Aí tem o Ilimitados.
1: Que Ilimitados.
3: É só menino de 130 quilos pra frente.
2: Bag de aula.
3: O Tanto Faz. Tanto Faz ganhou, perdeu. Tá aí. E os Papa Léguas.
1: Papa Léguas, Chico César, vou dizer uma coisa. Criatividade é outro nível, né, Chico?
2: Rapaz, é... Só a criatividade desses nomes aí já chama o público pra assistir, né, doutor Carlos?
1: Com certeza. Chico César, você podia gastar a sua gasolina e vir assistir aqui, né, Chico César? Levar o LED Buguinha.
2: É, só o empresário mandar pra gente aí que eu tô aí. Esse negócio não.
1: Um tiro e um giral, né, Chico César? É assim mesmo.
2: Pois é assim mesmo. Verdade. Agora... O debate de bola já pode andar com suas pernas.
1: Não se conta segredo para criança, é perdido. Olha só os meninos, nós estamos tendo também nessa final, Pernas de Pau, é uma competição que já vem acontecendo há algum tempo, mas já estão se organizando para 2027, meu amigo Luiz?
3: Já sim, inclusive ainda tem mais duas competições no 2026, tem a Travinha,
1: sim.
3: E eu tenho que fazer o sub, o menininho de sub 9 e o feminino também, que no final do ano vai ter que ter. Não, já pegaram em meu pé e não vou fazer. Em 2027, já estou trabalhando já para organizar bem direitinho, deixar tudo bem organizado, entendeu?
1: Agora também, pega-se um momento em que o futebol vive o melhor momento, né? Que é Copa do Mundo, estamos aí há 9 dias da Copa do Mundo, a seleção brasileira já embarcou, já está nos Estados Unidos, lá em Nova Jersey, e se prepara para treino. Aí temos também... Se eu não me engano, no próximo final de semana já começa o Campeonato Municipal de Ipubi, como teve as seletivas agora nesse final de semana passado. Isso. E já começa o Campeonato Municipal de Ipubi. graças a Deus, o futebol, o esporte aqui no nosso município vem tendo uma certa claridade para que continue com mais facilidade, né? É, na gestão do prefeito João Marcos Siqueira e também do ex-prefeito Chico Siqueira, a gente viu que o futebol voltou com tudo, com os campeonatos e tudo mais. É um incentivo a mais, né, Luiz, para quem já está no meio e para quem vem chegando, como os veteranos, aqueles que já tinham deixado de jogar bola, é um incentivo a mais, né, Luiz?
3: Assim, graças a Deus é um ano muito corrido. A gestão de João Marcos aí está de parabéns no esporte. Hoje eu faço parte da coordenadoria, da diretoria de esportes, sou um dos coordenadores, no meio de dois palmeirenses, né? Um Corinthians no meio de dois.
1: Né? Tem que ter alguém para equilibrar, né?
3: Assim, é corrido.
1: É dois palmeirenses lá, é?
3: Jair e Lulinha, né?
1: Lulinha? Você conhece Lulinha, Chico?
2: Lulinha, eu acho que convenceu Jair.
1: Só sente. Será, Chico?
2: É desse jeito aí. A gente tava transmitindo o jogo e eu não vi que Jailton era palmeirense.
1: Chico César, para com esse tipo de coisa. Você me arruma um problema, Chico César. Você não vem pro BIM. Eu só quero dizer pros amigos palmeirenses, em outro idioma, né?
0: Palmeiras não tem mundial. Palmeiras não tem mundial.
1: Alô, meu amigo Lulinha, meu amigo Jailton. Ó, Jailton é gente fina. Jailton, você sabe, né? O mundial de vocês é pinga.
3: Chico e Antônio, eu tenho aqui uma foto que os dois não é palmeirense, não, viu? Tem até a figurinha.
2: Tá vendo aí?
1: Eu não acredito nisso.
3: Depois
2: tá vendo aí?
3: Depois eu fui pra lá, meu amigo, a casa mudou. Ó, eu vou até mandar pra tua casa.
1: Pois pode mandar.
3: Uma figurinha aqui de Jair de Lulinha com a camisa do Corinthians.
1: Chico César tem aos montes lá. Ele agora que tem IA, né? Ele diz, deixa me ver como é que eu fico de camisa preta e branca do Corinthians. Aí depois, acho que do Fluminense é melhor.
2: Oi. Rapaz, mandaram uma foto que eu tô em Carlos vestido na camisa do Flamengo. Eu queria que tu visse, rapaz.
1: Olha, eu vou dizer uma coisa.
2: Foi o maior sucesso na internet. Aí o que aconteceu? Aí ele, pra querer se vingar, aí no outro dia mandou um amigo com a camisa do Vasco, com a camisa do Fluminense, com a do Corinthians. Não existe um negócio desse.
1: Olha, meus moídos eu assumo, viu? Você não assume. Olha, eu vou dizer uma coisa. Esse negócio de camisa do Flamengo é tão pesado que eu apostei com meu amigo Silvino uma vez aqui e acabei perdendo a aposta. Teve que vestir uma camisa do Flamengo. Chico César, 3 dias de atestado, meu amigo.
2: Foi parar no hospital.
1: Parei no hospital. Ô, camisa do Aigoro que eu nunca vi.
2: Viu? É você amigo, que não tem energia pra vestir a camisa do Flamengo.
1: Para com isso, meu amigo Zaqueu. Com certeza aquela camisa não é normal. Pode ficar com... Pode admitir que tem uma preta e branca por lá.
4: A energia dele, Chico, que é pesada demais.
2: Energia.
4: Não consegue vestir, não.
1: Meu Deus
2: do céu. É verdade, a energia dele é muito pesada. É um time que não ganha de ninguém. Aí...
1: Não, Chico César, não vamos voltar no passado, não, né? Eu tenho umas coisinhas pra lhe dizer, viu? Não vamos voltar no passado, não. Agora, Zaque, a expectativa pra final é muito grande, né?
4: É grande. Nosso time chegou na humildade. Todo mundo dizia que a gente era um time que não passava da fase de grupos, e a gente veio ali, caminhando, passos curtos, na humildade, fazendo o jogo bem bonito, na raça, na garra. A gente também quer agradecer a cada pessoal que foi lá torcer. Já também quero convidar para você amanhã e também estar torcendo junto com sua família. Sair de casa pleno véspera de feriado, né?
1: Sim.
4: Aproveitar com a família, estar assistindo um espetáculo e também desejar boa sorte ao outro time, a Gil Doquinha, nosso grande amigo, Buquinha.
3: Boado.
4: Rapaz, deu foi
1: vocês
4: certo.
1: São humildes mesmo, vamos desejar boa sorte contra o concorrente.
4: Você vê, né?
1: Chico César, você desejaria, Chico César?
2: Era o que eu já ia dizer aqui, Antônio Carlos. Rapaz, eu desejava que ninguém se machucasse, agora que ele ganhasse, não.
1: Verdade. Meu amigo, olha, vou dizer um negócio. Travinha limpa, valendo uma coca e R$2 de pão, meu amigo. Que conversa, vamos pra partir no meio.
2: Rapaz, tem que ganhar.
1: Mas também temos...
2: Senão o Buguinho vai ficar o mês todo falando disso.
1: Meu Deus do céu.
3: Mas, Chico, ele tirou o meu time na semifinal, meu amigo.
2: Tô
3: aturando ele até agora, meu amigo. Ele tá zoando todo mundo.
2: Eu já conheço, rapaz.
1: Olha, eu quero mandar um abraço para todos os atletas dessas equipes, das equipes também que foram eliminadas, mas que participaram aí da Copa Pernas de Pau. E mandar um alô aí para todo mundo aí do Atlético Mineiro, né? Representado aqui pelo nosso amigo Zaqueu, também dos Gigantes. Deve ter uma turminha a mais de 1,30m, né, Chico César, nesses Gigantes? Deve ser alto.
2: É verdade, por incrível que pareça. Acho que a treinadora era pra ser Ana Paula.
4: Só tem um alto, o resto é todo de que não dá 1,60m não, viu? Por incrível que pareça.
1: Um abraço pra todos.
2: Se for assim, acho que tem Zezé de Camargo e Luciano ainda, hein?
1: Manda um abraço também pra todos os gladiadores e também reprovados. Agora, Chico César, o tal do Real Madruga... E PS Gole me chamou a atenção, viu? As equipes aí, vou te dizer uma coisa, viu? Foram os nomes que eu mais gostei, viu, Chico?
2: São criativos, é isso mesmo, tem cara. É importantíssimo porque só o nome do time já chama o torcedor pra quadra, né?
1: Chico César disse que o ano que vem vai lançar a equipe Bengala Futebol Clube, né?
2: Não. Pelo contrário, eu já ia falar com o Luiz aí pra poder deixar uma vaga pra mim no Sub-9.
1: Sub-90? Hã, Chico?
2: Sub-9, rapaz.
1: Sub-90? Não tem a cidade jogando mais, não, gente.
4: Sub-9. Acho que é em quilos, né?
1: É em quilos.
2: Ancelotti tá com 120 e é treinador?
1: Meninos, muito obrigado pela participação. A gente agradece pelo carinho. E vamos acompanhar a Copa Pernas de Pau e compromisso firmado de trazer os campeões aqui no nosso programa.
3: Confirmadíssimo. Só tenho a agradecer a vocês, Antônio Carlos. Esse espaço. Rapaz, os meninos estão tudo ouvindo a rádio aqui, mandando mensagem aqui. Pô, Luiz, como é que tu consegue isso? Pô, ei, rapaz, ei, como é que pode ali? Rapaz, galera, calma, vai dar certo. E...
1: vamos trazer os campeões. Isso. Chico César, vem pra cá pra ir pro Bi, né, Chico César?
2: Luiz.
3: Oi.
2: Faz uma pergunta no ar aí. Pergunta ao Antônio Carlos se ele vai fazer a cobertura.
3: É. E aí, Antônio Carlos?
1: Eu vou, rapaz. Eu vou. Viu, Chico César?
2: Tá certo.
1: E tão me dizendo aqui já, a equipe aqui da Liberal, né? Tá me informando aqui a direção, que Vossa Senhoria vem também.
3: Rapaz.
1: Viu, gente, senhor?
3: Vai tirar uma foto, rapaz, com o Guinha.
1: Vai tirar uma foto com o
2: Guinha. Seu moço é minha guia.
1: Estamos aguardando Vossa Senhoria. Agora, com os meninos aqui também, Chico César, vamos falar, sabe de quê, Chico? A seleção brasileira embarcou já para... nos Estados Unidos, onde faz amistoso nesse sábado, né? Ainda sem Neymar, a possibilidade é que Neymar possa estar pronto, precisa estar pronto para o primeiro jogo do Brasil, mas não é garantido ainda, né? Neymar pode estar pronto para o segundo jogo. E Carlo Ancelotti já disse, ele está convocado e não será desconvocado, né? Vamos ter ele no grupo. Chico César, qual a expectativa de preparação da seleção para esse amistoso? E me diz, será que Neymar vai ou não vai jogar essa Copa do Mundo?
2: O Neymar joga, viu, Antônio Carlos? Joga, eu acho que ele vai ficar no banco de reserva no primeiro jogo. É. No segundo jogo ele já deve entrar um pouco na partida, né? Mas o Neymar joga. E a minha expectativa, eu quero saber também a expectativa dos meninos aí. A minha expectativa é que o Brasil vai chegar, viu? Vai chegar junto e vai ser campeão, viu, Antônio Carlos?
1: Deus te ouça, viu, Chico César? Deus te ouça. Agora, alô, Carlo Ancelotti. Pra ganhar, tem que ser o time do segundo tempo, viu? Porque o primeiro foi complicado, viu? A gente pensou que nós íamos perder pro Panamá, né? Agora, Luiz, qual a expectativa pra seleção esse ano em Copa do Mundo? Claro, nossa seleção não começou muito bem, né? Passou por vários técnicos, não chegou muito bem a essa Copa, mas tem esperança, né? Qual a expectativa para a seleção brasileira da Copa do Mundo 2026?
3: Antônio Carlos, eu tô de acordo com o Chico César. Acho que a seleção vai chegar. Inclusive, assim, pelo que eu tenho de experiência um pouco de assistir às Copas, o Brasil foi campeão do Penta desacreditado. Não é isso?
1: Sim. E 94 também,
3: no,
1: né?
3: 94 do mesmo jeito. E assim, a gente espera, a gente espera que chegue a final pra gente fazer uma festa bonita, como a gente sempre faz. Neymar, Deus ajude, que bota na cabeça, melhore e venha pra fazer a diferença mesmo.
1: Meu amigo Zaqueu, expectativa alta na seleção brasileira. Será que Neymar chega junto?
4: Vai chegar. Eu também acredito com o Chico César que Ancelotti só vai colocar ele no... E outra, eu tô gostando dessa descrença com o Brasil, porque isso dá mais motivação para os jogadores ir lá e mostrar e fazer a diferença. Eu creio que o Brasil vai passar suave na fase de grupo e até a semifinal eu acredito que ele consiga chegar. E Neymar vai desencantar. Neymar vai no mínimo aí ser vice-artilheiro. Vai surpreender muito o Brasil para nós. Para trazer alegria para nós. E tem alguns anos que nós estamos numa sofrência.
1: Nós também sofrido, realmente. Agora eu vou dizer um negócio. Empresário muito bom, né? Levar 4 atletas do Flamengo, rapaz, que é isso?
4: Ainda faltou o Pedro, né?
1: Tem atleta muito. É atleta ou empresário, Chico César, que é muito bom?
2: É o time que é uma seleção, né?
1: Meu amigo, vou te dizer uma coisa.
2: Rapaz, Antônio Carlos.
1: Ancelotti.
2: Nove jogadores do Flamengo vão pra Copa do Mundo. Quer mais o quê?
4: Era pra ser 10, né? Que Pedro.
2: Pedro era pra ser o primeiro da lista.
1: Não, mas já vi que. Eu vou te dizer um negócio. Empresário é muito bom, porque se levar Danilo, que é reserva do reserva, aposentado. Não, Chico César, para com isso.
2: Hoje eu vejo que Danilo merece.
1: Ah, vai, babão flamenguista, para com isso. Ah, meu Deus do céu. Copa do Mundo, nós vamos estar trazendo tudo o que acontece na Copa do Mundo. Durante toda a semana, as curiosidades da Copa do Mundo, aqui na 99,5. Lembrando também, Chico César, que sábado tem amistoso, né? E vou te dizer uma coisa, Chico César. A expectativa é que esse amistoso mostre algo mais da seleção brasileira, como será para a Copa do Mundo. O amistoso será em Nova Jersey, lá nos Estados Unidos, contra o Egito. Às 19 horas, 7 horas da noite, horário de Brasília. E vou dizer uma coisa, viu, Chico? Expectativa a mil. Vamos esperar que tenhamos um bom resultado. Agora, quem tem final também... Olha, não é só a Copa Perna de Pau que tá na final não, viu, Chico César? Coração dividido, né, Chico? Eu sei que você não pode ver uma lista vermelha e preta que já fica dividido. Fortaleza e Vitória entram em campo hoje, Chico César. Quem ganha?
2: Vitória.
1: Placar, por favor.
2: Ô, Vitória, o primeiro jogo é aonde, Antônio Carlos?
5: Gente, alguém viu meu porco, que ele não tava no curral.
1: Ó, dessa vez foi sem querer.
2: Para aí, rapaz, você... É só pra falar do gol que o juiz anulou, é?
1: É.
2: Não, né?
1: E da expulsão, e lá... Ei, Chico César, pelo amor de Deus, vamos parar com isso, né? Chico César, respeita as equipes dos amigos, por favor, e vamos falar de futebol.
2: O jogo é aonde?
1: Primeiro jogo é em Fortaleza.
2: Fortaleza, não, esse jogo vai ser empate.
1: Rapaz, eu acho que o Fortaleza vai surpreender, vai ganhar aqui e vai ganhar lá, viu, Chico?
2: Vai ser empate esse jogo aí, 1-1. E o Vitória no Barradão é complicado ganhar, viu?
1: Chico César, eu acho que o Fortaleza é campeão.
2: Não, vai ser o Bahia, olha, vai ser o Vitória.
1: É, a aposta está de pé, meus amigos.
2: Vamos apostar o quê, André Carlos?
1: Bora apostar o quê, Chico César?
2: R$1.
1: Meu Deus do céu. Eu doido pra ganhar dinheiro desses meus amiguinhos. Tá difícil, viu? Tá difícil.
2: Você vai ganhar um queijo, né?
1: Alô, Danico. Tá combinado. Primeiro jogo do Brasil, você disse que o Brasil perdia, viu? Eu quero é 5 quilos de queijo. Eu quero nem papo.
2: Poxa, o Brasil vai dar uma peão.
1: Esse é o seu Debate Bola com os comentários de Chico César, participação também de meu amigo Zaqueu, Luiz Augusto, os comentários de quem entende do assunto.
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1: Agora chegou o momento dos alô. Vamos mandar um alô para essa turma que está nos ouvindo. Vamos lá. Um abraço para toda a turma nos 4 cantos da região do Araripe. E tem gente falando aqui, olha, Brasil vai ser campeão por um milagre. Chico César, será, Chico César?
2: Não, o Brasil vai ser campeão mesmo.
1: Vamos ver. Ó,
2: segundo a IA, o campeão vai ser a Espanha, viu, Tencado?
1: Chico César, para com isso. A IA... Ah,
2: sim, verdade.
1: Agora eu vou dizer uma coisa. Se essa tal IA acertar, vou dizer uma coisa. Pode pedir os números da Mega Sena, viu, Chico César? Você que aposta direto não acerta, pode pedir, viu?
2: Eu não, vou pedir, mas o Brasil vai chegar e eu, na minha opinião, o Brasil vai ser campeão, né? Mas, segundo interlocutores aí da IA, vai ser a Espanha.
1: Meu amigo Valdir!
7: Boa tarde, Chico César. Boa tarde, Antônio Carlos. Antônio Carlos, para com isso, rapaz, com esse bacuri.
1: Foi sem querer, Valdir. Foi sem querer. Meu amigo Lulinha, nada contra, viu? Não foi intencional. Luiz Augusto, vamos mandar alô pra turma? Quem tá nos ouvindo, manda alô aí pra toda a turma aí da Copa Pernas de Pau.
3: Ricardo, quero mandar um abraço pra todos os colaboradores, pra todos os jogadores, meu cunhado Oeste, pra Andy, Frazão, pra Buguinha, Arlindo, grande Arlindo, que tá pra ser aí o melhor jogador da Copa, tá? É um dos como é que pode dizer? Um dos representantes, é um dos destaques da competição. É o filho dele, também Alex. Vai, filho, pai e filho vão se enfrentar, né?
1: Ah, é?
3: É.
1: Duelo histórico, viu?
3: Quero mandar um abraço também pro meu amigo Fidel. Inclusive, ele vai estar lá vendendo rifa do time dos Pernas de Pau, né? Que tá no campeonato. Sim. Ele vai estar lá vendendo rifa. Vai ter. A galera lá vai vender açúcar. Quero mandar um abraço pra Pompeuzinha, Papeu. Para os meninos da quadrilha Zabumbá, que foram um dia lá vender.
1: Então, sim.
3: E o espaço está aberto para todo mundo lá. Mandar um abraço aí. Posso falar dos apoiadores?
1: Pode.
3: Da Copa?
1: Pode sim.
3: Quero mandar um abraço aí para a Erix, Mercado Real, patrocinador, apoiador. Mandar para a Kessin um abraço também, colaborador da Copa. Dessim Frazão, da Casa de Carne.
1: Please. Alô, Dessim!
3: Era jogador também, viu?
1: Eu vi.
3: Francis Mar Rodrigues, da Chácara Rodrigues, um cara que sempre...
1: O dono da SAF, Chico César, o dono da SAF.
3: E tiramos o time dele.
2: É o dono da SAF, ali pode.
1: 200 times ele tem, 200 times.
3: Metalúrgica Primetal, Constru Carlos, Orangotango, Artes e Estampas, RBG, esse meu amigo Neguirene, que é atleta e apoiador da Copinha. Medical Pharma, Adin,
1: sim.
3: É o árbitro, os caras chamam ele de Daronco. Diz que rouba pro Palmeiras tudo.
1: Ouve aí, Chico.
2: É Toninho Silva, é?
1: Chico César, não arruma confusão, que Toninho Silva tá aqui amanhã, Chico César.
3: Um abraço pra...
1: Ô, Toninho Silva, é brincadeira, viu?
2: Ontem, Carlos. Eu vou fazer a pergunta aí a Luiz.
1: Deixa ele terminar os patrocinadores, por favor, Chico.
2: Para aí. Ô, Luiz.
3: Oi.
2: Como é o nome do teu cunhado?
3: O Wester e Lelo.
2: Pois é. Já pensou o faroeste aí? Por isso que ele mandou o primeiro alô, foi pra ele, viu, Tecão?
1: Tá certo.
2: No Wester.
1: Tá certo. É pra família, tem que ser assim. Família em primeiro lugar. Vamos lá.
3: Aí quero mandar um alô também pra Geraltec, Ari do Ipa e o Grupo Modesto. Prefeito João Marcos Siqueira, sempre dando aquele apoio do início ao fim, meu irmão.
1: Tá jogando? Jogou esse ano?
3: Esse ano ele não jogou, não. Fez que o tempo tá curto.
1: Tá curto, né, João Marcos?
2: Ele joga?
1: Você tá por fora. O prefeito é goleiro, meu amigo.
3: Na Copinha joga do Flamengo.
1: Olha, Chico César, o homem é jogador e é goleiro.
4: Estilo Hugo Souza.
2: É do Flamengo, meu amigo.
1: Estilo Hugo Souza. Então é um dos. É bom goleiro. Não pode ser o Hugo Souza dos últimos jogos, né? Mas tá bom.
2: Não pode ser, Ross.
1: Ah, é. Braço de para-brisa, realmente.
3: Mandar um abraço também pra Ninete, pra diretoria de esporte e cultura, em nome de nossa amiga Madiane. Que também dá o apoio a gente grande. E a gente não pode deixar, né, de falar dos caras que...
1: Sim.
3: Entendeu?
1: Um abraço a todos. Obrigado pelo carinho da audiência que estão nos ouvindo. Olha, quero mandar um abraço também, rapaz, pra Antônio. Meu amigo Vanderlan. Ah, Vanderlan. Chico César, eu acho que tem um grupo aqui de WhatsApp que eles me colocaram só pra mim ver a confusão. Que raramente eu falo alguma coisa, mas eu gosto da resenha, viu? Cachaça Futebol Clube. Agora imagine, se o grupo de WhatsApp tem esse nome, imagine as feras que estão nesse grupo, viu, Chico?
2: E colocaram o senhor por quê?
1: Ô, Chico César, me respeita, rapaz. Olha, de vez em quando tem uns debates legais lá entre o Vanderlan e o Alejandro, viu? Que eu vou te dizer uma coisa, viu? Eu gosto de ver a confusão. Eu gosto é da polêmica, Chico César. Eu gosto da polêmica.
3: São polêmicos, tá?
1: São muito polêmicos. Eu gosto da polêmica, da confusão. E quando tem Corinthians e Flamengo, pronto. Pode fechar o grupo, que em 10 minutos tem quase 5 mil conversas. Aí não dá pra gente acompanhar mais. Manerem. Olha, quero mandar um abraço também, Chico César, pra toda a turma lá em Marcolândia, rapaz. A turma lá em Marcolândia nos ouvindo, a gente agradece demais o carinho da audiência. Boa tarde, Antônio Carlos. Até as mulheres gostam do nosso debate bola. É a Regiane lá da Serra da Placa acompanhando E a Francisca da Paz, relaxa que o Vasco vai para algum lugar, nem que seja para a segunda divisão, tá? Boa tarde, Chico César, boa tarde, Antônio Carlos. Foi um ouvinte que estava falando dos vascaínos. Não foi você nem Chico César. É, eu tô ligado, e tá se defendendo. Aqui é assim, meu amigo. Vascaíno perdeu, é que nem diz meu amigo Mário Macarrão. Capim mexeu, pau no pré aí. Vamos embora. Vai mandar alô para quem, Chico César?
2: Ah, eu vou mandar só para Valmir. Valmir lá na sua oficina, na Honório Motopeças. Aí também, vai aumentar. Mandar para Bebê, Bebezão do Gado, meu irmão, lá no sítio Teiu, e sua esposa Maria do Carmo.
1: Manda um abraço também pro meu amigo Ceará, ouvindo nosso programa.
8: Alô, Antônio Carlos, Chico César, que é Ceará do Cital, tem corintiano arretado. Alô pra Antônio, que é corintiano, alô pra Toninho Ciscaçera, que é corintiano, alô pra Gene Piaba, que é corintiano, alô pra Nani da Rota, que é corintiano, alô pra Messi Bavão, que é flamenguista, alô pra Raimundão, que é flamenguista, alô pra Antônio Bruno Cassimiro, que é São Paulino, alô pra Toninho dos Santos e Paulo, que é São Paulino, alô pra Cici, que é flamenguista, alô pra Zé Rodrigo, que é botafoguense, alô pra Fênix Gant, que é botafoguense, alô pra Luizinho de Vigo, que é São Paulino, alô pra meu amigo Davis, que é flamenguista, Cipaúba, alô pra toda a coordenada do Brasil, vai Corinthians, alô pra Joãozinho do Moído em Massapê, alô pra Chico Peixoto Machado de Cipaúba, alô pra toda a coordenada do Brasil, vai Corinthians.
1: E vai Corinthians, é, ligeiro. Meu amigo Zaqueu, vai mandar alô pra quem, meu amigo Zaqueu?
4: Rapaz, eu quero mandar um alô, acho que Luiz esqueceu de falar, mas um dos coordenadores também, Renato Cacareco.
1: É. Cacareco?
4: Naldinho, grande atleta, rapaz. Oh, Naldinho superou as expectativas. Já... Ei, outra coisa, ganhou X1 de buguinha, viu?
1: Não acredito.
4: Uma grade de cerveja. Um abraço pra Naldinho.
1: Chico César, tu tem um número de buguinha, não tem, Chico César?
2: De buguinha todo mundo ganha, homem.
3: Vou ficar calado, que eu perdi.
4: Um abraço também para todos os ouvintes, né, que estão ouvindo, especialmente para minha esposa, minha família.
1: É, fazendo a média, né, Chico?
2: Tem que mandar.
1: É, tem que mandar.
4: Falou para Igor, pé de boi, rapaz.
2: Não manda ele, não, para ver se vai jogar.
4: Para Igor, boa recuperação para Igor, rapaz. Infelizmente. Cheguei numa entrada nele, o joelho dele saiu um pouco do lugar.
1: Meu
4: tá
1: Deus.
4: Já tá trabalhando.
2: Eu tava pensando em jogar, vou mais não.
1: Você tá entendendo por que chamaram ele daquele não que o Luiz disse agora há pouco, né, Chico César? Trem sem freio?
2: Tá explicado, né? É um trator, tá ligado?
1: É, eu tava pensando em ir também. Eu acho que eu vou ficar na aposentadoria também, viu, Chico?
2: É melhor ficar só assistindo.
1: É, com certeza. Com certeza, é sempre bom. Um abraço para todos os nossos ouvintes ligados conosco. Zaqueu, tem mais alguém?
4: Não, somente esses mesmo. E outra vez, né? Quero convidar toda a população de Ipubi, todos os ouvintes que estão ouvindo essa Rádio Liberal, para amanhã estar presente naquela quadra que vai ser jogão. Eu desejei boa sorte, mas quando entra ali nas quatro linhas, o negócio é arrochado.
1: Aviso foi dado, viu, Chico?
3: Ei, Chico, você
2: tá é bom? Verdade.
3: Esses caras que, assim, já que eu não, mas falo da maioria, que nunca jogaram no campeonato, né? Uhum. Aí antes do jogo, eles dando a concentração, aquele negócio, falando, aí o cabo olha assim, pô, nunca jogou um campeonato e tá mandando o cabo ter calma, organizar o time, é interessante, viu?
1: Eu ia ser um desses, viu, Chico César? Aqui, meu amigo, aqui é assim, eu brincava com os meninos aqui da igreja, eles me aposentaram, nunca mais eu quis saber de uma bola, graças a Deus.
2: Eu era assim, Antônio Carlos. Quando eu ia jogar, sempre desejava boa sorte para o pessoal, para o pessoal não se machucar. Agora vencer, não.
1: E assim começou as expulsões, né, Chico?
2: É a minha, não. Era o juiz que não. O juiz não sabia apitar. Eu jogando sabia mais da regra do que o juiz.
1: Ah, você. Eu sei qual é. Você é expulso por excesso de cartões amarelos, reclamação.
2: Para com isso, deixa disso, Antônio Carlos.
1: Tonzinho Silva já tá preocupado, viu, Chico? Disse, olha, será possível que eu vou expulsar Chico César como treinador, rapaz?
3: Ele foi um ano, Arthur, da nossa copinha, os meninos expulsaram. Porque ele tava expulsando todo mundo. Calma, Tonzinho, o quê? O cara tem que ter paciência, rapaz.
2: Aí, expulsaram ele, Antônio Carlos.
3: Já viu essa?
1: Essa história não vai ser boa pra amanhã.
2: Eu tenho ferramenta, viu?
3: Abraço, Tonzinho corintiano, meu irmão. Te amo.
1: Meus amigos, muito obrigado pela participação aqui no nosso debate. A gente agradece mais pela presença e estamos à disposição sempre aqui pelo nosso debate bola, viu? Obrigado, Luiz.
3: Muito obrigado, Tonho Carlos. Obrigado pelo espaço, Chico César, todo mundo. A gente fica feliz demais É, e a gente espera vocês lá amanhã, prestigiar, sábado no pagode, se puderem vir, também vai baixar
1: pra pagode,
2: viu? Eu vou pro pagode.
3: Comer uma feijoada. Eu tô com medo desses atletas não entrar em quadra amanhã, dá dor de barriga com muita gente, né? Todo mês, mas vamos ver.
4: Esconder os lactopurgas, viu? Porque...
1: Ah, sim. Não beba nada que lhe ofereça, viu, Zaque?
4: Não, eu não vou beber mais nada. Mais nada.
1: Zaque, obrigado pela participação e estamos aqui à disposição sempre no nosso debate.
4: Obrigado, Tom Carlos. Obrigado, Chico César. Quero lhe conhecer amanhã, viu? Cuide de vir. E outra coisa, é... Muito obrigado à Rádio Liberal por estar proporcionando, né, esse espaço para nós, estar divulgando essa Copa Pernambucana. Como você está falando, a gente está vivendo um momento na nossa cidade que o esporte ele vive, né? Graças ao prefeito João Marcos Siqueira, vem dando um incentivo grande. E outra coisa, o esporte ele ajuda muito, né? Ajuda crianças, ajuda pessoas da terceira idade. E o esporte ele une, né? Une pessoas, como a Copa é uma Copa de se divertir, um momento de se confraternizar. Sim. É uma Copa que daqui a uns anos vai ser ainda maior, né? Maiores proporções.
1: Com certeza.
4: Então, só tenho a agradecer a Luiz, a toda a direção e muito obrigado pelo espaço, Pedro Carlos.
1: 13 horas mais 54 minutos é final do seu debate bola de hoje.
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1: Chegamos ao final de mais uma edição do seu Debate Bola nesta terça-feira, 2 de junho de 2016, pela 99,5 Rádio Liberal FM, com sede em Cubim, na Rua da Matriz, número 50, primeiro andar no centro. Sucursal em Ouricuri, na Avenida Fernando Bezerra, número 419, primeiro andar no centro. Uma produção da equipe de esportes da Rádio Liberal FM, com direção geral de Neto Rodrigues, direção de programação, diretora Lorena Kelly, com a apresentação de Antônio Carlos e Chico César, participação de Luiz Augusto, também Zaqueu, da turma da Copa Pernas de Pau. Você vai ficando aí com o Conexão Liberal com Nayara do Carmo, às 16 horas, vem chegando ele, a nossa enciclopédia, meu amigo Paulo Everardo, aqui na 99,5. A todos, uma ótima tarde e até amanhã, se Deus quiser.
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1: Muito boa tarde, meus amores. Uma ótima tarde pra vocês. Conexão Liberal no ar. Sua companhia de todas as tardes aqui pela 99,5, a rádio da região do Araripe, Liberal FM. Espero que esteja tudo bem com você. Tá tudo bem? Você se alimentou direitinho hoje? Tomou água? É importante, viu? Tomar água. Lembre-se. Não tomou água suficiente, vá lá agora. Enche um copinho de água, beba, rapaz. Se hidrate. Que é melhor uma pedra no seu caminho do que uma pedra nos rins. Venhamos e convenhamos, meu povo. Bora lá que hoje é terça-feira, dia 2 de junho de 2026. Hoje, 30 graus aqui em Ipubi, viu? Sem sinal de chuva nenhuma, meu povo. Então, se for sair, bota seu protetor solar pra não queimar o seu rostinho, a sua pele, tá certo? Combinado? Manda sua mensagem pra o Libzap 879-9600-5000. Mensagem de texto, mensagem de voz, interage com a gente. Pede a música que não pode faltar na sua tarde de hoje. Porque agora a gente começa ao som de João Gomes, um feat com Iguinho Lulinha, pra que eu fui me apaixonar. E eu, Nayara do Carmo, te faço companhia. Um beijo pra você. Muito boa tarde.
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0: agradece, irmão. Tamo junto.
1: Deus abençoe, você, irmão. 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
0: Tá na voz. Seguindo ali.
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0: JP e Mestrinho, some ou me assume. Teve também Murilo Ruf, Gustavo Mioto, Me Caiu Tão Bem. E pra você curtir nesse início de tarde de terça-feira, tem participação do ouvinte já chegando por aqui. Boa tarde.
1: Boa tarde, Nayara. É o Nilton Santana, Baixa Fria de Pubi.
0: Oi, Nilton.
1: Eu quero o amor de Zezé Camargo Luciano. Eu quero oferecer essa música, meu pai Francisco, minha mãe Maria, meu irmão Noé, Nelson, Lisvan, minha irmã Neide, para Lagoa do Barro e Araripina.
0: Quem
1: meu
0: mais?
1: Amigo Tonzinho, mora no Cibaixa Fria.
0: Sim.
1: Meu amigo Del, onde a cidade no Cid Pubi. E para você também, Nayara, você, outra locutora. Tenha boa tarde.
0: Muito obrigada, uma ótima tarde para você também.
2: Olá, boa tarde, Nayara do Carmo, minha patroa. Tudo bem com você, Nayara?
0: Tudo
2: boa
0: bom.
2: Tarde, Nayara. Boa tarde, Liberal. Quem fala é Heraldo, Serra da Matinha, Nayara. Hoje eu gostaria de mandar uma alusão aí para tu, mulher, aí na Liberal FM, Nayara do Carmo. Um alô para eu aqui na Serra da Matinha, um alô para Comadre La Rúbia da Serra da Matinha, um alô para Adão Mozart. Toda a galera na Serra da Matinha, uma alusão pra Ciana Franga no sítio Bom Princípio, um alô lá pra galera no sítio Lagoa da Torre, a mulherada lá que estão tudo escutando na Libera FM, toda a galera, beleza? Quero oferecer aí Léo Magalhães, Cama Separada, é o fim do nosso amor, cuida, menino.
0: Cuida, menino, um alô, um abraço pra você, Heraldo.
3: Sou filho da Rádio Liberal, quero mandar alô pra Ciana lá no sítio Bom Princípio, quero mandar alô para Lídia e Camila, e vamos ouvir a música hoje. Amado Batista, larga tudo e vem correndo. É o Hélio aqui pro Bi.
0: Valeu, Hélio. Um abraço pra você, meu querido. Daqui a pouquinho tem mais participação do ouvinte. Já nesse embalo de falar de mensagem, eu quero perguntar a vocês uma coisa. Com que frequência vocês mandam mensagem para outras pessoas? Pode ser para um primo, para um familiar, para o seu marido, para sua esposa, porque tem gente que vive ali sempre mandando mensagem. E se você, agora o mais importante de tudo, você é o tipo de pessoa que gosta de mandar mensagem ou de ligar? Vai me contar aí através do nosso Libizão, você vai me contar mandando mensagem, mas é claro, você vai me dizer a sua preferência. Infelizmente a gente não atende ligação aqui durante a nossa programação, mas eu quero saber o seu gosto pessoal. Você prefere mandar mensagem ou atender uma ligação? Na verdade, ligar para alguém. É porque eu vi aqui o pessoal ligando, eu digo, atender ligação ficou na mente. Mas a pergunta é essa, você prefere mandar mensagem ou fazer uma ligação? Manda mensagem para o nosso Libzap 879-9600-5000 e me conta que daqui a pouquinho eu vou explicar para você que está tendo atualização no WhatsApp, viu? Essa? Ah, não? Eu conto já.
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1: Xande Avião, obrigado. Tem coisas que a gente promete, mas não cumpre, né, gente? Eu jurei não bater na sua porta. Olha eu batendo e quebrando outra promessa.

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1: Vitor e Léo, Zezé de Camargo e Luciano, Quando Você Some, também Maiara e Maraíza. Sorte que cê beija bem na Liberal FM agora. 2:41. Bora, gente, trazer informação, atualização pra você. Eu fiz uma perguntinha no último bloco sobre o seu gosto pessoal. Se você prefere mandar mensagem ou fazer ligação quando precisa falar com alguém. Algumas pessoas disseram que prefere fazer ligação, que é algo mais rápido, mais direto, que tem de resolver, resolve. Já a mensagem, teve algumas pessoas que disseram que preferem mandar mensagem. Eu estou no time das pessoas que preferem mandar mensagem do que fazer ligação, porque na minha cabeça, gente, não sei se nada de vocês faz sentido. Muitas vezes a pessoa tá ocupada ali, não consegue atender a ligação. Quando ela vai lá, responde a mensagem. E eu perguntei isso, sabe por quê? Porque o WhatsApp, gente, que é o que tá aí no meio de tudo isso atualmente, ele vai ganhar uma nova função, eu diria. Não é uma nova função, mas uma atualização. Sabe por quê? Porque ele está em breve criando uma nova forma de você salvar os contatos, gente. Futuramente não vai ser mais pelo número do telefone, vai ser por nome de usuário. Não tem o Instagram, que a gente tem o nome lá de usuário, cada um tem o seu. Você coloca o seu nome, quando as pessoas querem lhe achar, elas colocam o seu nome e lhe acham, certo? Então, é isso que o WhatsApp está preparando para começar a compartilhar com todos nós. Ou seja, em vez de passar seu número, você vai compartilhar apenas o seu nome, parecido com o que já tem no Instagram. Aí a pessoa vai encontrar você e poder iniciar uma conversa sem você passar o seu número de telefone. Pois é. E quem entrar em contato por meio do seu username, que esse é o nome que eles usam, mas por conta, através do nome que você colocou lá. Username é o nome que vai ficar disponível para as pessoas entrarem em contato. E não o seu número celular, que pode até ajudar, gente. Vai ser útil para vendedores, profissionais, alguns administradores de grupos e qualquer pessoa que vai conversar com desconhecidos. Mas é claro que o número de telefone não vai desaparecer. O celular vai continuar sendo necessário para criar conta, fazer as verificações de segurança, recuperar o acesso ao aplicativo. A diferença é que ele vai ficar escondido, ou seja, as pessoas não vão estar vendo seu número de telefone, pelo menos os novos contatos não. E segundo alguns testes já realizados, esse nome que você vai poder escolher para ser o seu nome de identificação para as pessoas lhe acharem vai ter que ter entre 3 e 35 caracteres, ou seja, letrinhas, números e tudo mais. Tem que conter pelo menos uma letra, pode usar número, ponto. E também você tem que ser único, não pode repetir os nomes que já foram usados por outras pessoas. Ou seja, é igual no Instagram, quando você está salvando seu nomezinho lá, dificilmente você vai encontrar alguém com o mesmo nome que o seu. Sempre vai ter uma coisinha diferente. Nunca vai achar, porque tem que ter uma coisinha diferente. Tem que seja um ponto, uma vírgula, uma exclamação. Alguma coisa vai estar diferente. Então não se preocupe, porque muita gente já se pergunta: ah, vai colocar o nome, mas tem tanta gente com o mesmo nome que o meu. Então vai ter essa diferenciação. Mas é claro que ele também está com um teste de uma espécie de chave de 4 dígitos. E nesse caso, se for para frente, além do nome, o nome de usuário, a pessoa também precisaria informar esse código para iniciar uma conversa com você. Então, essa novidade ela está sendo liberada para alguns, em versão de teste. Não é oficial, gente. É bom lembrar que isso não é oficial. Não quer dizer, ai, agora eu vou passar meu contato através do meu nome, as pessoas não têm mais meu número. Não, não quer dizer isso. Quer dizer que futuramente eu estou colocando algo prévio para vocês já ficarem sabendo, de não ter nenhuma surpresa quando isso surgir, tá certo? Então, já estão avisados. E é claro que eu quero saber também a sua opinião. Você acha que é assim? Fica mais fácil das pessoas entrarem em contato com você? Ou você prefere o bom e velho método com o número de telefone? Me conta, nosso LibZap tá liberado, 879-9600-5000.
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1: Júnior Viana, Raíssa e a Rodada, Pincel de Deus também, Gabriel Diniz, a participação do Jorge e Matheus Paraquedas. Muito boa tarde para você, ouvinte.
2: Adi Nayara, aqui é sua amiga Ciana, mandou um alô para meu pai Chico Franga, minha filha Graziele, toda a minha família, para Juvanilson, Cid Suturno, Hélio em Pubi, Amara em Bodocó, Heraldo na Serra da Matinha, Pinto na Pitombeira, e para todos os meus amigos e amigas, e para o prefeito, doutor Otávio, sua esposa e a secretária, e para você que são uma locutoras, e a música pode ser não nada, qualquer uma.
1: Tá certo, Ciano, um cheiro pra você, mandar um abraço pra Antônio Félix, ele que tá curtindo o programa e oferecendo as músicas de todo o nosso programa pra sua família lá no sítio Saco do Juá, em Bodocó. Coisa boa, um abraço pra toda essa família maravilhosa, também o bebê do Tucano, pede Zezé de Camargo e Luciano pra oferecer pra sua esposa Antônia, pra mim. E também Ciara, no sítio Altim, e todos os ouvintes. Acho que é isso. Se não for esse nome, é porque eu me enganei. Então eu já vou pedindo desculpa. Se não for, tá certo, viu? Um abraço pra você, bebê, lá no Tucano, também pra sua esposa Antônia. Daqui a pouquinho tem mais participação do ouvinte, mas é claro, antes da participação do ouvinte vai ter o nosso baú da Liberal hoje, mais que especial, e eu quero ver se você vai lembrar da música de hoje.
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1: Hora do nosso baú da Liberal, trazendo essa dupla que foi formada lá no ano de 1980 pelos irmãos Aldair Teodoro da Silva e Gentil Aparecido da Silva. Um dos nomes, o Teodoro Sampaio, é uma homenagem à cidade, viu, de Teodoro Sampaio, gente. Quem nunca ouviu falar de Teodoro e Sampaio, essa dupla que é mais que especial do gênero sertanejo do nosso Brasil, viu? E ó, uma curiosidade pra vocês, lá no ano de 1996, o Gentil, que é o Sampaio, ele deixou a dupla e foi substituído por Alcino Alves de Freitas. E essa formação durou até o ano de 2010, quando o antigo Sampaio, o Gentil, no caso, retornou para a dupla que até hoje segue se apresentando em nosso país. Essa música é lá do ano de 2003, nem é tão antiga assim, mas já faz alguns aninhos. Eu quero ver se você lembra dela.

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1: Libera FM, agora 3 horas e 19 minutos. Vamos de participação dos nossos ouvintes. Boa tarde.
2: Boa tarde, Nayara Zuleide, aqui do Sítio Meleiro. Eu tô na escuta desse maravilhoso programa que eu adoro. Nayara, passa aquela música daquele homem que é Zé Correia, acho que é de Oricuri, que canta, que conta a história dele. Ofereço pra minha esposa, Ailton, pra meus filhos. E para você que é uma ótima locutora, sobre

0: ligação também, né? Eu sou mais mandar áudio. É, ligação gosto bem, não. Eu só ligo mais pra minha filha de noite. Nós conversa chamada de vídeo. Uhum. Então, boa tarde, Nayara.
1: Ótima tarde pra você, minha linda. É. Também prefiro mandar mensagem, viu? Se for digitada, ainda melhor pra mim, por incrível que pareça. O pessoal acha que quando a gente trabalha em rádio, a gente comunicativa e tudo mais, acredita que somos assim em todo momento, em toda a nossa vida. Mas muitas vezes, dificilmente você vai me ver mandando um áudio pra alguém. Normalmente eu tô mandando aquela mensagenzinha de texto, aquela boa e velha mensagem de texto. É, a Regina da Serra da Placa. Pediu música do Zé Vaqueiro, a gente curtiu agora há pouco. Oferecida ao seu esposo Cícero de Alceu, os filhos Rafaela, Rafael, Renan, a mãe Tieta, o pai Francisco na Serra da Cabloca, também a Raimunda na Serra do Valado e a Liene na Serra do Brejo, menino. E ó, tem mais participação do ouvinte chegando por aqui?
2: Boa tarde, Nayara. Boa tarde, liberal e ouvintes. Aqui é o Silvério de Bodocó.
1: Oi, Silvério.
2: O verso hoje é esse, ó. Falta coragem pra dizer que eu tô cansado de viver na tua, que eu procurei um novo amor na rua e se eu viver contigo é por viver. Falta coragem pra dizer que se a vida durasse um segundo, eu não queria viver no teu mundo pra eu não perder meu tempo com você. E a música vai ser uma do Gustavo Mioto que diz assim, ó. Tô aqui pra te contar, por aqui tá tudo em paz, tudo bem, eu já nem te amo mais. Comecei a me tratar de você e quer saber, esqueci há uma semana atrás. Cuida, Nayara, uma tarde abençoada, valeu.
1: Cuida, menino, tem outro áudio, peraí.
2: Continua a música do Gustavo, que diz ah. E aquela loucura de mudar pra Salvador, esquece.
1: É, se ligar para o áudio, aí por isso que eu digo, não dá certo ligar, mas continuando.
2: Eu nem gosto de calor, se fez uma cozinha maior, pra juntar a família ao redor, esquece, jantar fora é bem melhor. Oração, receitou, de 8 em 8 horas, uma dose de anti-amor. Eu já tomo uma dose de anti-amor.
1: Eita, menino, cuida, Silvério, um abraço pra você, meu amigo. O Alan do Moraes também curtindo a nossa programação. Mais uma mensagenzinha de áudio chegando.
3: Boa tarde, Nayara do Carmo.
1: Oi.
3: Gostaria de ouvir a música aí de Eduardo Costa para ouvir oferecer a todos os ouvintes da Liberal e para você enquanto locutora, Tempo do Bar, Cabeça Branca, Hamilton, Matos e Socorro e todos os ouvintes da Liberal. Valeu.
1: Valeu, meu amigo. Daqui a pouquinho tem mais participação do ouvinte. Então, se você ainda não participou e quer participar, aproveita rapidinho. Mensagem no Libzap 879-9600-5000. É a Libera FM te fazendo companhia aqui. E eu, é claro, junto com você no Conexão Liberal.
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0: Tchau, gente, obrigado!
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0: do acordeon, proteção de tela pra você curtir. Teve também Gustavo Mioto, Anti-Amor, e a participação do ouvinte chega por aqui, o José Antônio pedindo música do Zé Vaqueiro. Um abraço pra você, José Antônio. O Lenilson lá no sítio Queimadas em Santa Cruz da Venerada pedindo Raça Negra pra oferecer pra sua mãe, o pai, seus irmãos, a irmã Lindeilmo, Raimundão na Lagoa Nova em Uricuri, o Chico César, Antônio Carlos Berg, Ana Paula, pra mim e todos os ouvintes do Conexão Liberal. Um abraço pra você, Lenilson. Também aqui com a gente, o Francisco da Vila Juazeiro Dormentes, pedindo música do Will Vaqueiro, rapaz. Pedindo um alô, na verdade. Tá certo. Um abraço pra você, Francisco, aí na Vila Juazeiro em Dormentes, curtindo a nossa programação. Tem mensagem de áudio? Deixa eu ver. Calma, que tá no 2x, meu povo. Agora vocês vão entender. Tá no 2, vocês não vão entender, mas agora vai dar certo. Peraí, ainda. Ó, ó, ó.
1: Canto na locutora, para minhas comadres, no sítio Sérgio, na cidade da Coco, mais para o médico, nada Marlene. Tchau, gata. Boa tarde, pela paz de Deus.
0: Ótima tarde para você, Cleonide. Muito obrigada pela sua participação. Também o Romilson Davi com a gente. Agradeço o carinho da audiência pessoal aqui de Ipubi. Olha, rapaz, ligando. Não liga não, manda mensagem, que dá tudo certo, que a gente atende o seu pedido. Se você ligar, infelizmente a gente não consegue atender. Mas voltando ao que eu estava falando, agradeço o carinho da audiência de cada um de vocês, pessoal aqui de Ipubi. Tem Dona Francisca, do seu Zé Pela Pau, não esqueci da senhora não, viu? Um cheiro pra senhora também, um abraço pro seu marido. Tem o Gilvão, o Paulinho Ferreira, tem o Tico do Carrinho aqui no Calçadão. Um abraço pra toda essa galera maravilhosa. Agradeço também o pessoal de Serrolândia, Oricuri, Trindade, Bodocó. Pessoal de Bodocó em peso, sempre acompanhando a nossa programação. E é claro, você também que acompanha a gente de um pouquinho mais distante, seja pela frequência 99,5 ou pelo aplicativo. Então, o Conexão Liberal vai chegando ao finalzinho. Agradeço muito, muito a companhia de vocês. Eu tô junto com vocês, vocês estão junto comigo e é claro que transforma as nossas tardes em momentos ainda melhores. Daqui a pouco tem o Forró da Liberal e amanhã a gente se encontra novamente a partir das 14h. Minha última de hoje é por conta do Ciel Rodrigues. Beijo, gente. Fui!

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1: 3:58.
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0: Liberói FM, agora pontualmente, 16 horas. Boa tarde.
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0: Opa, boa tarde, boa tarde, boa tarde. Bem-vindos, senhoras e senhores, a partir de agora. Mais um programa líder em audiência para você que tá aí do outro lado curtindo, sempre nesse clima gostoso, nesse clima legal. Hoje já dois, o mês de junho, o mês junino, 2026 é o ano, isso mesmo. Com certeza o Nordeste inteiro já transformado através desse clima bem gostoso, bem legal do ano, né? Então vamos nessa com muita coisa boa para você. Lembrando que vai ter também aquele clima bem junino após as 17 horas, o melhor do autêntico forró. Mas por enquanto, vamos curtir música romântica. Nosso amor é maior. Moleca sem vergonha, caceteira sempre. Boa tarde.

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0: 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Vamos ao bloco comercial, já já a gente volta com muito mais pra você, não sai daí, tá?
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0: Aí, sensacional, extraordinário, a banda. Estilos, né? Saudade, pintando também, Calcinha Preta, Seu Namorado, Cavaleiros do Forró, Mar de Doçura também. Fala comigo, Bonde do Brasil, aqui na Melhor. Liberói FM 99,5 pra você, forró na Liberói, forró das antigas, balançando a região, balançando você, que tá aí do outro lado curtindo a nossa programação. Mas não sai daí não, viu? A gente vai um bloco comercial e já já a gente volta.
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0: É impossível acreditar que perdi você. Música do grande Márcio Greite na interpretação aí, sabe de quem? Forró da Condenada. Isso fez muito sucesso lá nos anos 90, hein? Alô, Gilca, lá no sítio Umburana, curtiu aí, renascerá com Calcinha Preta. Pintou também? Mil perdões, Desejo de Menina, Corisco do Trovão, Amor Descartável. Alô, Newton Santana, tá curtindo a programação? Boa tarde pra você, tá? Até às 18 horas, o melhor do forró e forró das antigas. Daqui a pouquinho a gente vai entrar naquele clima junino do autêntico forró pra você que curte, né? Afinal de contas, o nosso São João, seu autêntico forró pé de serra, aquele shot, o baião, que é coisa nossa, é coisa nordestina. E sem sombra de dúvida, toda a turma curte! Então vamos ao bloco comercial e já já a gente volta com muito mais. Não sai daí, já já eu volto!
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Oba, já de volta com você aqui na melhor programação, Rádio Liberal FM 99,5. Na nossa frente só tem você, final de tarde, né, de... Hoje já dia 2, o mês de junho e o mês junino 2026. E a gente segue a festa até às 18 horas. Vamos nessa, curtir aquele shot bem gostoso e pra começar, Fala Mansa, Shot dos Milagres. Boa tarde. Boa tarde.

Para você nos tempos de menino, música do Maciel Melo na interpretação do poeta Flávio Leandro, pintou também Elba Ramalho, olha pro céu, meu amor, Danilo Pernambucano, parte da minha vida, a sorte dos milagres, com Fala Mansa, começando bem demais, esse clima legal, junino, para você que pediu, vai curtir agora, o mestre Assisão, rapaz, ei, forrozão na fogueira. Sem a cisão não dá, né? Tem que ter a cisão lá, ó, tocando. As quatro estações. As quatro.

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1: Atenção, senhores puxadores, todos os colegas puxadores de fora desse país.

Moraes todos, Chicão, pai do Dominguinho, Cê de Deus, pai do Zé Calixto, muitos outros puxadores desse país. O que tem de gente boa por aí puxando à toa?

0: rosa e uma pétala.
1: Aí os seguidores do rei, participação do poeta cantador Flávio Leandro. Flávio José, o rei das estrelas, o rei nas estrelas, né? A puxada do Gonzagão, pintou também, Adelmário Coelho, Nenê, Clodo Mandacaru e o Forró Bodó, as quatro estações com o grande, o mestre Assisão, acima dos 80, mas tá na ativa, viu? São João do Assisão. Vamos ao bloco comercial, já já a gente volta com a última sequência pra você. Já já a gente volta.
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1: Liberal FM, a minha, a sua, na nossa frente só tem você, rapaz. Isso mesmo, final de tarde, aqui no sertão, final de tarde na região do Araripe. Aquele abraço, você que está curtindo a nossa programação e vai continuar curtindo até às 18 horas o melhor do forró, rapaz. Entre as últimas tem Cativo, Lenil e Maciel Melo, ô dupla fenomenal.

0: 5h58.
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0: O anjo do Senhor anunciou a Maria, e ela concebeu do Espírito Santo. Ave Maria, cheia de graça, o Senhor é convosco. Bendita sois vós entre as mulheres, e bendito é o fruto do vosso ventre, Jesus. Santa Maria, Mãe de Deus, rogai por nós, pecadores, agora e na hora de nossa morte. Amém. Eis aqui a serva do Senhor, faça-se em mim segundo a vossa palavra. Ave Maria, cheia de graça, o Senhor é convosco. Bendita sois vós entre as mulheres, e bendito é o fruto do vosso ventre, Jesus. Santa Maria, Mãe de Deus, rogai por nós, pecadores, agora e na hora de nossa morte. Amém. E o Verbo divino se fez carne e habitou entre nós. Ave Maria, cheia de graça, o Senhor é convosco. Bendita sois vós entre as mulheres, e bendito é o fruto do vosso ventre, Jesus. Santa Maria, Mãe de Deus, rogai por nós, pecadores, agora e na hora de nossa morte. Amém. Rogai por nós, Santa Mãe de Deus, para que sejamos dignos das promessas de Cristo. Oremos. Infundi, Senhor, como vos pedimos, a vossa graça em nossas almas, para que nós, que pela anunciação do anjo, vimos ao conhecimento da encarnação de Jesus Cristo, vosso Filho, por sua paixão e morte, sejamos conduzidos à glória da ressurreição, pelo mesmo Cristo, Senhor nosso.
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0: e muito rico, porque naquele momento o país vivia basicamente um processo de transição entre o regime autoritário para um regime democrático. E, evidentemente, um processo dessa natureza é sempre muito rico, rico em episódios, rico em problemas, rico em soluções. E tive, portanto, a oportunidade de conviver, de militar no MDB com políticos extremamente competentes, capazes, bem preparados, e que conseguiram sair de um regime autoritário, duro, sem praticar nenhum ato de violência.
1: E o grande processo aí, governador Moreira Franco, foi a criação daquela frente que o Marco Marcel abriu com José Sarney e o pessoal de direita para apoiar Tancredo Neves, porque se não fosse aquela frente, o presidente teria sido Paulo Maluf?
0: Eu não acredito, não. Eu acho que dificilmente havia ambiente, até do lado dos que não estavam no MDB, do PMDB, havia muita restrição ao Paulo Maluf. Eu acredito, por exemplo, o Andreasa disputava com ele, e o Andreasa era mais maleável do que o Paulo Maluf. Mas, felizmente, nós tínhamos um personagem extremamente vigoroso, experiente, vivido, competente, preparado, que foi o doutor Tancredo, que conseguiu fazer uma grama, frente ampla, frente trazendo não só aqueles que trabalharam no MDB e nos partidos, dos movimentos que transitavam em torno do MDB, mas com a frente liberal, e conseguiu se formar a chapa do doutor Tancredo com o senador Zé Sarney, que foi uma chapa que até eleitoralmente, fosse o voto fosse direto, foi uma chapa muito forte.
1: Governador, nós temos os nossos participantes aqui, colaboradores do nosso podcast, nós vamos abrir a série de perguntas.
2: Um abraço, Magno Martins, saudações à audiência do programa. Governador Moreira Franco, o Rio de Janeiro vive espremido entre duas situações extremamente graves. De um lado, facções criminosas operando o tráfico, a violência no estado. De outro, organizações criminosas na política. Os governadores eleitos dos últimos 30 anos ou foram presos, ou foram afastados, ou alvos de operações policiais. Qual é o diagnóstico que o senhor tem a respeito desse quadro de anomalia em que a política também virou um caso de polícia?
0: Olha, lamentavelmente no Brasil, não só os de hoje, mas no Brasil que foi ao longo desse tempo se formando, essa é a história. Não é só no Rio de Janeiro. Se você for em qualquer estado, No Brasil hoje, o quadro é mais ou menos o mesmo. Os problemas que surgem no governo federal, no Congresso Nacional, na Câmara, no Senado, para citar esses casos, são casos que assustam, porque foge da regra normal. Então, a normalidade. Esse é o grande problema que nós vivemos. Hoje o Rio de Janeiro começou com o Comando Vermelho, depois vários outros grupos foram se formando, mas hoje eles estão instalados no Brasil inteiro. Eles se comunicam. E a vida política, você acompanha, está vendo como é que as coisas estão ocorrendo e quais os problemas que surgem, não só no Rio de Janeiro, como no estado do Brasil inteiro, sobretudo em Brasília. Então, esse é o problema que temos que enfrentar.
1: Agora, governador, quando o senhor governou o Rio de Janeiro, esse Comando Vermelho, esse primeiro comando da capital, eles tinham uma atuação já muito forte?
0: Não, Não tinha, porque também já faz muito tempo, né? Eu fui governador em 1986. Lá se vão décadas. Mas naquela época já tinha Comando Vermelho. E é curioso, porque o Comando Vermelho, ele surge quando o presidente Geisel resolve, no processo de abertura, colocar em um presídio normal, colocar presos políticos e misturando presos políticos com presos que foram cooptados pelo crime e em decorrência dos crimes praticados acabaram presos. E ali, na Ilha Grande, aqui no Rio de Janeiro, era onde esse presídio havia, começou esses militantes mais radicais, que estavam lá por força de questão política, começaram a fazer a cabeça dos presos. Foi daí que surgiu o Comando Vermelho. O Comando Vermelho, ele é o vermelho, vamos, entre aspas, do comunismo, do Partido Comunista. São as cores, é a cor do partido. Então, e aí esse processo vem desde essa época. E eles foram crescendo. Hoje você tem no Brasil inteiro, você tem esses grupos organizados, todos eles bem instalados, bem encravados na atividade criminosa nos estados todos. Inclusive, eles se comunicam. Quando há um processo muito violento aqui no Rio de Janeiro, eles vão para outro estado. Quando existe o mesmo problema em outro estado, eles vêm para o Rio de Janeiro, para São Paulo. E, evidentemente, São Paulo é a maior riqueza e maior sofisticação desses grupos todos. E esse é um grande problema que nós vivemos, que tem que ser enfrentado. E não é fácil enfrentar, porque existe, nós não temos essa tradição, mas existe um aparato militar, um aparato policial, que não foi treinado neste ambiente cultural. Mas é inevitável que esse problema seja enfrentado com a seriedade, a determinação que o problema exige.
1: Governador, vamos rodar com as nossas perguntas dos colaboradores.
3: Olá, Magno. Olá, ministro. Eu sou Rodolfo Lago, editor do Correio da Manhã no Distrito Federal. Ministro, o senhor foi parte importante do processo.

0: processo de redemocratização, conta isso agora nesse livro que o senhor está lançando. Mas enfim, depois disso, recentemente, no 8 de janeiro de 2023, o Brasil passou por um processo que muitos consideram como uma tentativa grave de ruptura da democracia. Eu gostaria de saber a sua avaliação sobre esse episódio, sobre as condenações que aconteceram depois, que levaram à prisão do ex-presidente Jair Bolsonaro. E aí pergunto, esse risco, na sua avaliação, ele ainda existe? Muito obrigado.
1: Olha, eu não sou tão adepto dessa tese. Primeiro porque golpe se faz com forças armadas. Não tinha força armada no meio. Eu não conheço nenhum golpe militar sem que haja um exército. Não pode não ser um exército formal, mas que não haja forças organizadas para a prática da violência armada. Nesse caso, não houve isso. Houve um movimento que se deu de maneira de pulso na porta de um quartel em Brasília. Houve uma invasão do Congresso muito mais baderna, muito mais depredação do que propriamente a busca da violência para criar constrangimento de natureza política, com consequências de um golpe militar, e porque não havia militar. Não existe golpe sem ter forças armadas, seja um golpe de direita, seja golpe de esquerda. É indispensável que tenha. A história mostra que isso se dá quando existem homens, mulheres organizadas de maneira tradicional, usando a arma como instrumento de luta. Isso não houve de maneira organizada, uma coisa meio abadernada. Eu não acho que tenha esse grau de sofisticação. Agora, foi usado, vem sendo usado, para criar no Brasil um ambiente de ruptura, porque aí ele se enquadra no ambiente que nós estamos vivendo hoje no mundo. Nós estamos passando no mundo inteiro por um processo de ruptura, ruptura tecnológica, ruptura institucional. Você vê nos países todos existem movimentos que contestam a realidade institucional deles. E é um momento de grande mudança. E essa mudança, ela não é só no plano político, ela é uma mudança, sobretudo, tecnológica. Nós estamos começando a desorganizando a ordem institucional, a ordem tecnológica, a ordem política, e certamente irá irá surgir uma nova ordem. Temos que estar preparados para ela.
2: Agora, governador, não foi achado na casa de um ex-ministro de Bolsonaro uma chamada minuta do golpe?
1: Eu nunca vi isso. Além do que é o seguinte, eu não me passa na cabeça que se tenha minuta, que se faça minuta de um golpe. Eu não consigo ver isso. Se faz minuta de golpe em quartel, não é em casa de A, B, C ou D. Não é possível que essas pessoas sejam tão despreparadas a esse ponto. E no Brasil, onde temos uma experiência, não é uma experiência simples, é uma experiência vivida a custo muito alto, muito profundo para a população e para o país. E fazer uma coisa tão desorganizada, tão fluida, tão sem consistência, sem ter

0: hoje nós estamos falhando e se nós ainda podemos acreditar que nós iremos alcançar esses resultados que o senhor, como uma das figuras que participou de todo esse processo, almeja e espera. Muito obrigado.
1: Olha, eu creio que essa luta é uma luta permanente, tem que ser permanente. De fato, nós não estamos encontrando caminhos mais seguros, mais tranquilos. Por exemplo, quando o Juscelino foi eleito presidente da República, logo um pouco antes, durante o processo de posse dele, tiveram dois ou três movimentos aí armados, sedições militares, que foram combatidas, reprimidas, e ele, para pacificar o país, deu anistia imediata a todo mundo. E com isso não foi só uma a um grupo, não, dois ou três. E com isso criou ele condições de tranquilizar o país, de tranquilizar a maioria da população que não estava envolvida nessas tentativas de golpe, e fez um governo tranquilo e chegou a passar o governo para um adversário político de outro partido, de outra estrutura partidária. Então eu não creio que o que nós vimos tenha sido algo com consistência. Foi uma tentativa incompetente de resolver esse problema da redemocratização. Agora, a causa disso, na minha opinião, ela se dá pela maneira como nós fizemos a nossa redemocratização. Ela foi muito, muito frágil. Muito frágil. Ela faltou consistência, tanto que não conseguiu resistir. E tivemos infelicidades, por exemplo, a perda, a morte do Dr. Tancredo, que foi a liderança que assumiu a responsabilidade de fazer a transição, foi algo muito, muito sentido, muito, muito de repercussão política, institucional, muito ruim. O presidente Sarney teve muitas dificuldades para conseguir chegar ao fim do próprio mandato, porque ele não fazia parte do movimento originário daquele que era liderado, conduzido pelo Dr. Tancredo. Então, esse tipo de fragilidade, vamos dizer aqui, tem um preço. E o preço vem, nós estamos pagando até hoje, porque foi um processo que não teve profundidade, consistência e amplitude, e nós viemos esgaçando o nosso ambiente institucional.
2: Governador, o Marco Marcel teve um papel importantíssimo nessa transição, na redemocratização. É verdade que Tancredo queria Marco Marcel como vice?
1: Olha, eu nunca soube disso, não. Eu gostava muito do Marco Marcel, mas esse fato eu nunca soube. O doutor Tancredo, ele sabia que precisava ter um vice que fosse mais amplo do que ele, vamos dizer assim, que viesse do outro lado. O Marco seria um nome que teria todas as condições, pela biografia que tinha, de ser o vice dele. Mas eu não sei se iria ser possível chegar lá.

0: talvez até pudesse, porque o vice acabou sendo o Jean Carney, que fazia parte do núcleo no PDS, que o Marco Maciel, o Jorge Bonhauser e outros dirigentes da Arena faziam parte.
1: Agora, governador Moreira, Sarney, na morte de Tancredo Neves, eu fui repórter do Correio Brasiliense, dei plantão lá no hospital de base, e o que a gente acompanhou lá de perto é de que Sarney, em algum momento, ficou receoso de assumir a presidência da República.
0: Nunca soube disso. Ele, evidentemente, era uma situação. Foi uma situação muito traumática aquela, né? Depois de uma luta enorme, depois de ter conseguido superar muitas dificuldades, você tem um episódio tão dramático como aquele que nós tivemos. Não é uma coisa tranquila, não é fácil. É atemorizante para qualquer um. Eu estava lá naquele momento e as pessoas estavam todos tensos, todo o lixo estava muito tenso. O senador Amaral Peixoto também. Porque foi uma coisa surpreendente, não? Depois de tanto esforço, de tanta luta, de tanta articulação, tanta dedicação de pessoas que praticamente deram a parte final da sua vida política para restabelecer a vida democrática, aquilo tudo ser vítima de uma fatalidade.
1: Agora, como é que você observa depois dessa luta toda, se faz a primeira eleição direta para presidente da República no processo de redemocratização, o Collor ganhando Lula e de repente vem um impeachment por causa da corrupção? O país é um país sem sorte, é um processo de corrupção tão terríveis, governador Moreira?
0: Ali, você sabe que isso aí é um dos temas do que eu procurei tratar, de escrever o que eu vi. Porque nós conquistamos uma luta incrível. Eu, por exemplo, quando estudante, eu já fazia política estudantil. Na época eu fui, inclusive, preso. E como eu, várias pessoas tiveram esforço, uma dedicação, um entusiasmo, uma capacidade de luta muito grande para se reconstruir a vida democrática no país, as nossas instituições. E de uma hora para outra, como você diz aí, viu-se que tivemos à beira de perder tudo. Não é trivial. E como essa conquista já se deu nesse ambiente de inquietação, vamos ser mais duro, de inquietação, nós estamos vivendo essas dificuldades até agora. E um pouco que eu procurei com esse relato desse livro foi exatamente mostrar esses caminhos desse processo. Eu vivi muito. E creio que foi uma fatalidade, uma falta de sorte, talvez, de talento político, de firmeza ideológica. E o problema é que as dificuldades foram muitas. E não foi só essa final, não. Não é só que está se vivendo agora, nesse momento. É um acúmulo de problemas que surgiram e que foram se somando. E cada vez que se somava, mais difícil ficava a solução. Como hoje a solução é muito difícil, não é trivial. Para resolver esse problema que nós estamos vivendo, do ponto de vista institucional, do ponto de vista político, do ponto de vista partidário. Você vê a quantidade de partidos que tem. Você veja o funcionamento do Congresso hoje. Você não sabe quem é quem, como, para onde anda, o que querem. As dificuldades, elas se dão de uma maneira muito, muito pouco debatida, muito pouco discutida, com reflexão muito baixa. As instituições, uma atropelando a outra, sem ter um rito definido na Constituição, em que o papel de cada um está lá colocado e é cumprido, é respeitado. Então, não é um momento fácil esse que nós estamos vivendo. Esse é o que eu chamo de descaminho. Nós fomos, mas no meio entramos numa trilha que não está certamente nos levando de maneira tranquila a construir uma sociedade democrática que dê estabilidade e, sobretudo, que o país consiga produzir e fazer dessa riqueza uma ferramenta de reprodução de riqueza.
1: Muito bem, vamos avançar com as nossas perguntas.
2: Aqui Bethany Santana, da Folha de Pernambuco. Ministro, o senhor, que também foi governador e administrou o Rio por algumas décadas, acredita que aquele estado ainda tem jeito? Acredita que é possível que um governante retome o poder, o controle, em vez de deixar a unidade federativa nas mãos do crime organizado? É possível?
0: Olha, se não for aqui, mas é possível em lugar nenhum, porque esse quadro aqui no Rio de Janeiro é um quadro que está desenhado no Brasil inteiro. Comando Vermelho, Terceiro Comando. Você veja que não é só no Rio, São Paulo é a mesma coisa. São problemas que ocorrem recorrentemente. Esses grupos que aqui operam no Rio de Janeiro, operam em São Paulo, eles recebem grupos que vêm do norte, do nordeste, e que se instalam lá, trocam. Hoje há uma comunicação entre eles. Todo mundo sabe disso. E todo mundo acompanha isso. Agora, como vai se resolver? Eu não acho que seja algo trivial. O Brasil não está organizado para enfrentar um problema dessa natureza. Isso é uma realidade. Isso é uma realidade. O que se vê hoje é um esgarçamento das nossas instituições. E não é bom isso. Não é bom quando você tem as instituições procurando, vou usar um termo talvez um pouco grosseiro, um pouco rude, mas disputando o poder. É um poder judiciário, disputa atribuições com o poder legislativo, o legislativo reclamando da atitude das decisões do Poder Judiciário. Enfim, a única coisa que está quieta, calada, são as Forças Armadas. O mais está em ebulição.
1: Muito bem, governador. Me permita, vamos para o nosso intervalo. Em seguida, a gente volta.
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1: Muito bem, estamos de volta com o nosso podcast direto de Brasília. Nosso convidado hoje é o ex-governador do Rio, Moreira Franco. Governador Moreira Franco, nós estamos assistindo, o senhor falou lá atrás, nos descaminhos. A gente não tem, quando eu digo a gente, é o país, não tem tido também muita sorte na economia. O plano, o próprio presidente Lula agora não acertou na economia, a economia não vai bem. Lá atrás tivemos o Plano Real, que foi uma boa fase que o país viveu. Quando o senhor fala em descaminhos, o senhor fala também nessa questão do descontrole da economia?
2: Claro, claro. Porque o que somos, o que nos dá tranquilidade? Quando se tem instituições que sejam sólidas, fortes, que definam e garantam caminhos, esses caminhos seguros e caminhos que abram perspectivas de você garantir não só uma vida melhor para a pessoa individualmente, como para a sua família. E lamentavelmente não é isso que nós temos acompanhado, temos visto aqui no Brasil. Estamos fazendo um esforço enorme, só que a situação, ela, no meu ponto de vista, ela está piorando, ela não está melhorando. Nós já tivemos perspectivas de futuro muito mais generosas do que temos hoje. Hoje o país continua gastando mais do que tem, e quando se gasta mais do que se tem, seja no plano pessoal, familiar ou no plano público, não dá certo. Não dá certo. É um caminho muito, muito rápido para o fracasso, para a criação de dificuldades, de aprofundamento de crise, de frustrações. Nós estamos com as nossas instituições vivendo momentos de grande dificuldade, todas elas questionadas, com escândalos incrivelmente altos, complexos, envolvendo vários níveis, várias instituições, seja financeira, sejam elas públicas, enfim. Nós não estamos vivendo um momento que nos aponte um caminho que nos leve a uma realidade mais segura, mais tranquila e mais correta, democrática, justa, que é o que todos nós queremos.
1: Essa polarização, Lula, Bolsonaro, Bolsonaro, Lula, se a gente ter no final do túnel uma luz de uma terceira via, é muito ruim para o país?
2: Eu devia perguntar se era possível, não se é ruim. Eu acho que dificilmente vai se conseguir a essa altura consertar esse caminho. E esse caminho não é bom, é um caminho muito ruim, porque ele peca em coisas essenciais, fundamentais, são elementares. A pessoa, o ser humano, individualmente, do ponto de vista familiar, não pode gastar mais do que tem. Já vai criar uma confusão na vida sem tamanho. Mas vale não só para uma pessoa, para uma família, vale para um município, para um estado, para um país. E nós, o país insiste em gastar mais do que pode, do que tem. E fica tentando enxugar gelo. Gelo não se enxuga. Gelo derrete. E quando derrete, molha tudo. E aqui é o que está acontecendo. Nós estamos enganando a nós mesmos. quando se gasta mais do que se tem. Então, fica tentando maquiar contas. E contas, números, não há maquiagem possível. Eles são feitos, é um avanço do conhecimento humano para dar a medida exata do que está ocorrendo. E é o que está, quando se vê esses déficits sucessivos, é o que mostra que o caminho que estamos seguindo é o caminho de ficar mais refém de uma situação incontrolável, porque se gasta muito.
1: Muito bem, vamos avançar com as perguntas.
3: Olá, Magno. Olá, meu querido Moreira Franco, ex-deputado, ex-governador do Rio, ex-ministro. Aqui é o Marcelo Tognosi, do Poder 360. E a minha pergunta para o nosso querido Moreira Franco é a seguinte. O senhor acabou de lançar um livro importantíssimo, que mostra a sua trajetória, que o senhor vem de longe, bem longe. O senhor conheceu o Brasil democrático, do final do governo Juscelino em diante. O senhor conheceu o Brasil da ditadura militar, o senhor conheceu o Brasil da redemocratização, o senhor foi ator político importantíssimo nesses tempos, e o senhor conhece o Brasil agora. O que o senhor vê no Brasil de hoje que mais lhe preocupa e o que lhe dá esperança nesse país?
2: Olha, esperança eu tenho sempre. Eu creio que nós estamos aqui e precisamos manter força interior, força moral, para ter esperança de construir uma sociedade mais justa, mais igualitária, com capacidade de garantir segurança, segurança individual, segurança familiar, segurança coletiva e, sobretudo, de respeito às instituições democráticas. Não existe, e está provado, regime mais humano, eficaz, produtivo, do que um regime em que a liberdade é respeitada e cultivada. E nós aqui precisamos transformar esses valores em realidade. E essa é a dificuldade que nós temos tido ao longo dessas décadas todas. Avança-se e não consegue andar. Para onde se tem ido? Eu, na minha opinião, nós estamos numa situação pior do que estávamos, que vivemos, não do ponto de vista de eleição, de processos, mas do ponto de vista do conjunto. Nós estamos pior do que estivemos. Porque as perspectivas hoje, elas são muito, muito, muito ruins. Para onde você anda, você vai, você encontra problemas. E problemas exatamente da mesma natureza.
1: Muito bem, vamos avançando com as perguntas.
3: Salve, Magno Martins. Obrigado pela oportunidade de falar aqui nesse ponto que se transformou no tradicional de Brasília. O podcast está bombado, né? E muito boa noite, governador Moreira Franco. Eu acompanho sempre a sua atividade política, né, até hoje, e li o seu livro, gostei, e traz detalhes importantes sobre a política nacional. Eu gostaria que o senhor falasse de uma maneira muito mais clara a participação do então vice-presidente Michel Temer no impeachment da ex-presidente Dilma. Afinal, ele articulou, teve uma posição forte, fez acordos para chegar à presidência e derrubar a Dilma? Obrigado.
2: Prazer em viver. Você sabe que não é assim. Você conhece bem o presidente Michel Temer. Em nenhum momento houve essa intenção. Ao contrário, eu mesmo, em determinado ponto desse processo, junto com alguns companheiros, coordenamos um programa para tirar o país de uma crise econômica que já se vivia naquela época, estabelecer parâmetros que permitisse uma recomposição. E esse programa foi debatido, eu coordenei a conversa com as melhores cabeças que se tinha na época, e fizemos, elas davam as sugestões, escreviam textos, esses textos eram debatidos por nós, e de todo esse esforço nós fizemos uma proposta chamada Ponte para o Futuro. Esse programa foi entregue ao presidente Temer, que na época era vice-presidente da República, e ele levou esse projeto à presidente Dilma. Mas ela não quis aceitar, ela achou que aquilo lá era uma tentativa, talvez, de desprestigiá-la, não sei. Só sei que tratou o programa e o próprio presidente Michel de maneira pouco protocolar. E outra coisa, e houve um impeachment. Agora é bom que não se esqueça, as pessoas não falam muito isso, mas o processo de impeachment, ele foi presidido pelo ministro, ex-ministro da Justiça do presidente Lula, que era presidente do Supremo à época. Ele foi que conduziu a reunião e foi votado o impeachment da presidente Lula. Então, como é que se pode falar em tentativa de golpe, de quebra da ruptura, ou de maltrato do vice-presidente com a presidente, quando se tem um processo institucional, que é todo ele com ritos definidos na Constituição, e esse processo ele é presidido até o seu momento final pelo presidente do Supremo, que foi ministro da Justiça do presidente Lula. Então, eu não acho que procede uma avaliação que veja no processo qualquer desvio da responsabilidade institucional, da responsabilidade até moral do vice-presidente com a presidente. Não houve golpe.
1: Muito bem, vamos avançar ainda mais com as perguntas.
4: Boa noite, Magno. Boa noite, governador Moreira Franco. Meu nome é Arnaldo Santos, eu sou jornalista, editor executivo da revista Mais Nordeste e falo aqui de Fortaleza. O Brasil vive um dos momentos mais confusos da sua história recente, desde a redemocratização, que são os cenários políticos que estão aí postos para todos nós. A família Bolsonaro, depois de perpetrar atentado contra a democracia e o Estado de Direito, o Flávio Bolsonaro, envolvido até a medula com o escândalo do Mastra e outras tantas mentiras que ele tem difundido, acaba de ir aos Estados Unidos e praticamente entregar a soberania nacional ao governo americano, ao presidente Trump. Com a sua experiência pública e o intelectual que o é, eu gostaria que o senhor se posicionasse e trouxesse para nós qual a sua percepção sobre esse momento brasileiro e especialmente sobre essa ação agora de entreguismo à soberania do Brasil.
2: Olha, para mim é um melancólico fim de uma luta que desde curso secundário eu estive envolvido nele. Eu comecei a fazer política, combater o regime autoritário, quando ainda estava no curso secundário. E foi, acompanhei o final do governo Juscelino, todos os processos decorrentes. Foi até a universidade, eu ainda estava no ginásio, foi até a universidade com militância política militante no movimento estudantil. Inclusive foi preso nessa época, porque sempre estive defendendo a democracia, a liberdade. E eu creio que é muito triste para a minha geração, os que participaram e vejo que compartilhamos os mesmos sonhos, é que se chegar ao ponto que estamos chegando. Dá uma tristeza muito grande, porque mostra descaminho. Exatamente o que tivemos caminho, mas os descaminhos têm sido muito profundos, muito amplos e muito lastro institucional. Mas nós não podemos entregar as armas. Temos que continuar a luta. E eu acredito que ainda vamos chegar a ter um ambiente em um país que nós queremos e lutamos até hoje para ter. Não podemos recuar. Temos que perseverar.
1: Muito bem. Vamos para a última pergunta dos nossos colaboradores.
5: Olá, sou jornalista Eula de França Belém, editor-chefe do jornal Opção. Parabéns, governador Moreira Franco, pela publicação das suas memórias. Na minha opinião, os depoimentos são quase tão importantes quanto os documentos. Muitas vezes são complementares e esclarecedores dos documentos. Então, a pergunta que eu quero fazer para o senhor é sobre Tancredo Neves e José Sarney. Tancredo foi eleito no colégio eleitoral em 1985, mas logo depois morreu e assumiu o José Sarney. O José Sarney fez um governo muito criticado, sobretudo do ponto de vista econômico, mas do ponto de vista político ele garantiu a transição pacífica, né, para a democracia. Mas a pergunta que eu quero fazer é a seguinte: o senhor avalia em que o governo do Tancredo Neves seria diferente do governo de José Sarney?
2: Rapaz, olha, eu não saberia responder isso. Eu convivi muito com o doutor Tancredo. Éramos do mesmo partido e tivemos muitas oportunidades de trabalharmos juntos. Eu aprendi muito com ele, muito com ele. Posteriormente, convivi com o presidente Sarney e aprendi a admirá-lo, porque ele conseguiu ultrapassar dificuldades muito profundas, muito amplas naquele momento em que o país apostou na eleição do Dr. Tancredo, fazendo até mesmo de uma eleição indireta, uma eleição direta, tal a mobilização, a determinação popular, o desejo de ter o retorno da democracia, vendo na eleição do Dr. Tancredo um caminho para o restabelecimento da vida democrática. E ele conseguiu, o presidente Sarney conseguiu administrar a frustração da morte do Dr. Tancredo com muita sabedoria e entregou o país institucionalmente organizado, do ponto de vista partidário, do ponto de vista das suas instituições, mesmo com uma situação econômica muito difícil, mas buscando ainda caminhos que nos permitissem dar continuidade ao processo de redemocratização. E tanto que isso é verdade, que conseguimos eleger o Fernando Henrique, eleger o Lula por duas vezes, eleger por eleição direta, aliás, três vezes, que ele foi eleito agora. Isso foi fruto de um esforço enorme. E só a competência e a clarividência do presidente Sarney poderia ter. E olha que eu, na época, nós não éramos do mesmo partido, mas eu reconheço o que ele, a contribuição que ele deu, e uma contribuição que nos permitiu acreditar na democracia e lutar por ela.
1: Governador Moreira Franco,
2: você se respondeu a sua pergunta?
1: Respondeu. Governador Moreira Franco, eu conheço o senhor, acompanho sua trajetória de há muitos anos, e vi que o senhor nunca mudou de partido, o senhor sempre está no MDB, sempre de um lado. O problema do país é também isso, esse troca-troca partidário, gente que troca de partido é como se estivesse trocando de camisa.
2: Não acho que seja muito só isso, não. Eu acho que nós temos que entender, do meu ponto de vista, tem algumas questões que são questões elementares, fundamentais na história das sociedades, porque na história dos homens. E o elementar, o principal, não se pode gastar mais do que se tem. E insistir nessa brincadeira, isso acaba se transformando pela recorrência com que essa prática se dá no Brasil, nós vamos ficar chegando aonde estamos. Só piora. E outra coisa, e não piora só em uma região, não. É o país por inteiro. Nós somos um país grande, um país de muita complexidade, com diversidade enorme. Mas conseguimos, durante muitos anos, viver essa diversidade dentro de um ambiente de convivência, diria, democrática, porque a nossa história, ela tem lapsos em que o regime é autoritário, mas sempre volta, tenta reconstruir o ambiente democrático. Agora, uma coisa que não se aprendeu, no meu ponto de vista, é na parte econômica. Se gasta mais do que se tem. E não é a pessoa só, não são as famílias que fazem isso. O exemplo vem de cima. Os governos gastam mais do que só. Não há nenhum planejamento de uma coragem de definir o limite dos gastos de acordo com o que se tem. E quando essa coragem não existe, há o esgarçamento do tecido social, que é o que ocorre no Brasil. Então nós temos que procurar fazer desse princípio uma bússola para que, se quando quisermos, eu não tenho a menor dúvida que o país vai se reencontrar com a sua própria história, sua própria cultura. Ele tem, ainda tem, pelo que já viveu até agora, já deu exemplo disso, ele ainda tem o desejo e a vontade de construir aqui uma sociedade democrática, livre e que respeite não só a cidadania, mas sobretudo a capacidade do ser humano viver com dignidade.
1: Muito bem, queria agradecer aqui ao governador Moreira Franco, ex-ministro, ex-deputado, pela atenção.
2: Você precisa dizer que eu fui ex-prefeito.
1: E ex-prefeito também.
2: De Niterói, o melhor lugar.
1: Terra de Niterói.
2: O melhor lugar político que se tem é prefeito. É onde você convive com mais naturalidade com o cidadão.
1: O Charles Chaplin dizia que a vida é um assunto local, né?
2: É um assunto local, bom. Eu não sabia disso, mas é absolutamente verdadeiro.
1: Ele dizia isso. Governador Moreira Franco, muito obrigado por nos atender. Esperamos rever o senhor aqui no Nordeste com esse livro maravilhoso aqui no Recife e aqui toda a região do Nordeste. Muito obrigado.
2: Eu é que agradeço. Foi muito prazeroso para mim essa conversa. Vi aí que alguns já tive o privilégio de conviver e espero que a gente, de fato, se reencontre. E quando eu for a Pernambuco, eu teria o maior prazer se pudesse encontrá-los por aí.
1: Muito obrigado. Muito bem, gente. Voltamos na próxima terça-feira com o nosso podcast direto de Brasília.
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1: Nos acompanha em todo o país.
2: Terça-feira, 2 de junho de 2026.
1: Vamos ao destaque do dia. Brasil reage a tarifas americanas.
2: O governo recebe com indignação proposta dos Estados Unidos em fazer nova taxação a produtos brasileiros.
1: E afirma que não há justificativa para medidas unilaterais contra o nosso país ou contra patrimônios nacionais, como o PIX.
2: Presidente Lula condena taxações e diz que PIX é de graça, público e do Brasil.
3: Não é possível. O país não aceita ser tratado como se fosse uma republiqueta de banana.
1: E ainda, saúde.
2: Inaugurado o novo hospital universitário em Catalão, Goiás, que vai beneficiar mais de 1,5 milhão de pessoas.
1: Unidade terá atuação de destaque nas áreas de clínica médica e cirúrgica, pediatria, atendimento a queimados e oncologia. Gabriela Noronha.
4: O hospital universitário de Catalão vai ampliar a formação de médicos com mais especialistas. A expectativa é reduzir o tempo de espera por consultas, exames e cirurgias na região.
2: E vamos falar também sobre o Desenrola Pequenos Negócios.
1: Quem tem dívida pode negociar e ficar no azul. Sobre o tema, vamos conversar com Paulo Pereira, ministro do empreendedorismo, da microempresa e da empresa de pequeno porte.
2: Hoje, na apresentação da Voz do Brasil, Luciana Vasconcelos e Luciano Seixas.
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2: O governo do Brasil reagiu à possibilidade de imposição pelos Estados Unidos de uma nova taxa de 25% a produtos brasileiros.
1: Um documento rebateu ponto a ponto as alegações norte-americanas, comprovando que na relação comercial entre os dois países, os Estados Unidos levam vantagem financeira.
2: Outro ponto defendido foi o sistema de pagamentos PIX, que o Brasil considera como inegociável.
5: Após uma reunião para discutir a intenção dos Estados Unidos de aplicar uma nova tarifa a produtos brasileiros, o vice-presidente Geraldo Alckmin lamentou a recomendação do escritório do representante de comércio dos Estados Unidos. Alckmin afirmou que as autoridades brasileiras forneceram farta documentação, comprovando que a política comercial brasileira não discrimina nem prejudica o comércio dos Estados Unidos, tampouco viola normas internacionais vigentes.
6: O governo brasileiro recebe com indignação e entende ser extremamente injusta a recomendação, a proposta do USTR ao presidente Trump. E o presidente Lula vai trabalhar no sentido de que isso não se converta.
5: O governo brasileiro rebateu as alegações dos Estados Unidos para impor nova tarifa de 25% ao Brasil. Entre as justificativas, o país norte-americano alega restrição às grandes empresas de tecnologia, combate ao desmatamento e problema com propriedade intelectual. Em nota, o Brasil esclarece que não há qualquer restrição contra as grandes empresas de tecnologia dos Estados Unidos, que o governo brasileiro apresentou proposta para enfrentamento ao crime organizado e de combate à corrupção ao Departamento de Estado, e que o PIX não traz prejuízo às instituições financeiras norte-americanas. O ministro da Fazenda, Dario Durigan, afirmou, inclusive, que o sistema brasileiro de pagamentos é inegociável.
7: O PIX, como esse símbolo maior da nossa soberania financeira, será protegido, será resguardado pelo governo do presidente Lula e não está em nenhum momento em questão para debate.
5: Em evento realizado em Goiás, o presidente Lula mostrou um cartaz com a frase "O PIX é do Brasil" e reafirmou a importância do sistema de pagamento para o brasileiro.
3: O PIX é do Brasil, porque o PIX é de graça e é público e ninguém paga nada. É só clicar. O PIX que está resolvido o nosso problema. O país não aceita ser tratado como se fosse uma republiqueta de banana.
5: O presidente Lula também condenou a recomendação de nova taxação a produtos brasileiros e diz que conversou com o presidente Donald Trump sobre as questões comerciais na visita que fez aos Estados Unidos.
3: Eu fiz 3 horas de reunião com o Trump. Eu entreguei 4 documentos para ele. Eu entreguei um documento sobre a questão do comércio, provando para ele que eles são superavitários, não são deficitários, provando para ele que os principais produtos americanos pagam zero de imposto aqui no Brasil. Tudo isso dito para ele.
8: dele.
5: O ministro do Desenvolvimento, Indústria, Comércio e Serviços, Márcio Elias, afirmou que não são todos os produtos que entrariam nessa nova taxação e explicou como pode afetar o Brasil.
9: Os setores mais atingidos seriam de máquinas, de equipamentos, o que tem valor agregado e traz muito prejuízo para emprego, para renda, para as indústrias. O setor de plásticos, produtos de madeira, os papel, cartão, calçados, ferro fundido e peixes e crustáceos. Essas são as áreas mais expostas se essa proposta se convertesse em tarifas, coisa que a gente acredita que não vai ocorrer.
5: O prazo legal para que os Estados Unidos imponham a nova tarifa ao Brasil é 15 de julho. Até lá, o governo do Brasil espera reverter a recomendação. Reportagem Graziele Bezerra.
1: E o governo brasileiro informou que está cumprindo a meta de zerar o desmatamento até 2030, após a alegação contrária dos Estados Unidos.
2: Segundo o governo, a área queimada no país recuou cerca de 40% em 2025, frente à média do período 2017-2024.
1: Além disso, dados divulgados pelo MAP Biomas indicam que, em 2025, o desmatamento no Brasil atingiu seu menor nível em 7 anos.
2: Pela primeira vez desde 2019, o desmatamento ficou abaixo de 1 milhão de hectares em um ano.
1: O estudo constatou também queda de 20% no desmatamento em todos os biomas no ano passado em relação a 2024.
2: O secretário extraordinário de controle dos desmatamentos e ordenamento ambiental do meio ambiente, André Lima, comentou que os resultados vêm de um trabalho que engloba o controle do desmatamento e o reforço de fiscalização.
10: A gente vem conseguindo um trabalho incrível aí de todo o governo federal, fruto da implementação desses planos de prevenção e controle dos desmatamentos em todos os biomas, principalmente de algumas medidas estruturantes que elas vão começar a alcançar mais resultado a partir de agora, de forma mais expressiva a partir agora de 2026. O Brasil dando uma contribuição relevante em magnitude global, né, com impactos globais, não só locais, e mostrando também para os demais países que é possível, sim, almejar essa meta do desmatamento zero até 2030.
1: Na escala dos trabalhadores, que vão exigir adaptação dos pequenos empresários.
2: Programa Desenrola Pequenos Negócios, que pode ajudar os empreendedores e empresários endividados a acertarem as contas.
1: Temas que estão no radar do Ministério do Empreendedorismo, da microempresa e da empresa de pequeno porte. E nós hoje vamos conversar com o ministro Paulo Pereira sobre eles. Boa noite, ministro.
11: Boa noite, Luciana. Boa noite, Lucianos. Lucianos aqui. É uma alegria estar na Voz do Brasil.
1: Ministro, vamos começar falando sobre a escala 6x1 e os impactos que esse novo modelo de trabalho sobre os pequenos negócios vai ter. A escala 6x1 ainda vai ser apreciada pelos senadores, né? Mas a gente vai falar agora um pouquinho desse impacto no comércio. O que está sendo esperado?
11: Ó, Luciano, em primeiro lugar, a gente acha importante dizer que a gente acha que o grande impacto da redução da escala 6x1 é positivo para a economia, né? Em primeiro lugar, porque as pessoas vão ter mais tempo. E tendo mais tempo, elas vão consumir mais, vão mais ao cinema, vão mais aos restaurantes, vão estudar mais, as pessoas vão ter mais tempo para se formar, o que movimenta os negócios de educação e ao mesmo tempo aumenta a produtividade do trabalhador, que vai estar melhor formado e tudo mais. Vão ter mais tempo para cuidar da saúde, para cuidar da família. Então, de um modo geral, a gente imagina e espera um impacto positivo em vários negócios que vão crescer pelo aumento dessa demanda dos trabalhadores, serão mais tempo. Além disso, Luciana e Luciana, é importante dizer que nós vamos ter melhorias no ambiente do trabalho, trabalhadores mais assíduos, que vão ter mais tempo para cuidar da sua saúde, portanto vão estar menos licenciados por problemas de saúde. Só para você ter ideia, no ano passado, em 25, foram mais de 500 mil trabalhadores e trabalhadoras afastados por problemas de saúde, né? Rotatividade menor, uhum. E gente mais descansada que se educa mais vai ter maior produtividade. Então a gente acha que o impacto é positivo. Agora, evidente, o presidente Lula está de olho para encontrar aqueles negócios, especialmente os pequenos e os médios, que possam ter algum impacto, vamos dizer, mais pesado, e aí nós estamos preparando medidas para ajudar esses empresários a passarem por essa mudança.
2: Ministro, a gente tem aqui uma pergunta de uma empresária de Brasília. Ela quer saber se o Ministério vai ajudar os empresários nessa transição. Vamos ouvi-la.
12: Meu nome é Carolina Celidônio, sou empresária, moro em Brasília. Ministro, boa noite. A pergunta é como o Ministério vai ajudar o microempresário na transição da escala 6x1 para a escala 5x2?
11: Olha, Carolina, a gente está olhando isso de perto e aí tem uma série de medidas. Então, em primeiro lugar, reforçar as medidas que já estão em curso, não é, Carolina? Assim, desenrola dois, vocês acabaram de mencionar. É a primeira vez na história do Brasil que um governo federal entra em campo para reduzir as dívidas das sociedades, as dívidas das empresas, as dívidas das famílias, não é? Estamos indo para a segunda edição agora. É, esse governo fez as maiores linhas para pequenos negócios. A primeira vez que tem uma linha específica para negócios que faturam até 360 mil reais, pequenas empresas. O Procred 360, o Pronamp, então ampliação do ambiente de crédito. Fora isso, nós estamos pensando em algumas ações específicas para as microempresas. Aí duas coisas importantes. Em primeiro lugar, estamos pensando o que a gente pode fazer para melhorar o ambiente do MEI. Né? É, a possibilidade de aumentar o teto, permitir que, né, microempresários que faturem um pouco mais possam continuar no MEI. Eventualmente, a possibilidade de contratar mais. Nós estamos estudando uma série de soluções para o empreendedor e para a empreendedora micro individual que tem essa atividade tão importante para o país. São 18 milhões de brasileiros aqui. E fora eventuais ponderações, processos de transição que também vão ser estudados no tempo certo. Então agora é focar na aprovação do Senado e o governo continuar na preparação das medidas para que esse público possa sair bem, sair de forma positiva dessa mudança.
1: Ministro, o senhor falou do Desenrola, o Desenrola 2.0, que tem um braço aí voltado para os pequenos negócios, né? Como é que os micro, pequenos e médios empresários podem renegociar as dívidas?
11: Olha, primeiro vamos olhar o que é o Desenrola, porque é uma ideia super bacana que o presidente Lula trouxe, né? Você não me perguntou disso, mas um comentário rápido. O Desenrola tem uma parte importante para as pessoas físicas. Como um pedaço importante dos empreendedores brasileiros são empreendedores informais, esse Desenrola afeta também os empreendedores. Lá, Luciana, os empreendedores, as famílias, têm descontos de 30% a 90% das suas dívidas, juros pequenininho, de 1,99%, e prazos alongados para pagar. Como é que eu desenrola pessoas jurídicas? Como é que vai funcionar o Desenrola para as empresas? Aliás, como é que funciona? A gente fechou agora o ciclo de um mês do Desenrola. Uhum. Primeiro lugar, o presidente Lula dá uma linha de crédito para que o sujeito, o empresário, saia de uma dívida cara e possa ir para uma dívida barata. Então, a pessoa pegou lá os juros do cartão de crédito, o cheque especial, o empréstimo pessoal, uma dívida de 10 mil reais em um ano pode ter virado 45, 46, 50 mil reais. Multiplica até 5 vezes a dívida em um ano. No Desenrola, essa pessoa pega um crédito barato com juros de Selic mais 5, ou seja, no máximo 20% ao ano, que é bem baixo para o Brasil, quer dizer, os 10 mil reais lá viram 11, 12. É, até 2 anos de carência, ou seja, a pessoa pega o crédito, fica 2 anos para começar a pagar e depois que ela começa a pagar, ela tem até 8 anos para pagar. Então, é de mãe para filho aqui o modelo do Desenrola para permitir que esses negócios que se endividaram muito no passado possam recuperar o seu fôlego para investir e gerar emprego. Ó, com 1 mês de programa, Luciana, a gente já tem mais de 10 bilhões emprestados para essas pequenas e médias negócios, né, e negócios no Pronamp e no Procred. São 60 mil operações de Pronamp, que são as empresas um pouquinho maiores, mais de 18 mil operações do Procred. Então, até aqui o programa, nós estamos trabalhando, estamos focados, mas até aqui o programa é um sucesso.
2: Ministro, a gente tem mais uma pergunta aqui de um ouvinte sobre esse tema. Vamos ouvir.
8: Meu nome é Carla Carnevale Gomes, sou proprietária de uma padaria em Eldorado do Sul, Rio Grande do Sul. E eu tenho uma dúvida: quem está com o nome sujo ou com o CNPJ negativado vai conseguir acessar o Desenrola com facilidade?
11: Olha, Carla, na verdade o Desenrola é pensado especialmente para essa pessoa. Se você está com esse problema, conhece algum empresário que está com esse problema, estimule a pessoa a buscar o Desenrola. Porque a ideia é exatamente essa, que a pessoa tem um crédito barato. Ô, Luciano, por que que esse crédito é barato? Olha, vejam que interessante o modelo criado pelo governo presidente Lula. Porque o governo garante a dívida. Por que que a dívida, por que que o empréstimo é tão caro para um pequeno empresário? Porque ele não tem bem, ele não tem dinheiro no banco. Minha avó dizia assim, só consegue empréstimo quem não precisa. Né? A pessoa que precisa não tem como garantir o débito. Por que que esse empréstimo é barato? Porque o governo garante o débito. Diz, ó, banco, pode emprestar lá para dona Carla, dona da padaria, que se ela não pagar, eu pago. E isso permite que o modelo tenha juros menores. Então, esse programa, o Desenrola, é focado sim para aqueles que estão com nome sujo, que estão negativados, que estão com dívidas bancárias. Basta que o empresário ou a empresária procure o seu banco e diga que quer entrar entrar no desenrola, entenda os termos e avance nessa contratação que se dá diretamente no banco que é detentor da dívida.
1: E já tem um balanço, o senhor falou 10 bilhões de reais pelo Pronamp e pelo Procred, que emprestam esse dinheiro para as pessoas, né? E tem um balanço mais?
11: É isso, acho que... Nós disponibilizamos um recurso grande, né, de garantia. O recurso pode chegar a 10 bilhões de reais da parte do governo, que vai permitir empréstimos de até 60 bilhões de reais, é bastante dinheiro. E os dados que a gente tem hoje, aliás, os dados estão fresquinhos aqui, a gente acabou de levantar. São dessa ordem, quer dizer, são mais de 10 bilhões emprestados já. No Pronamp, o Pronamp é aquela empresa um pouquinho maior, que pode faturar até 4,8 milhões de reais por ano, uma empresa grande já. No Pronamp são 60 mil operações já, mais de 60 mil operações. E no Procred, que essa é uma linha que a gente tem especial carinho, porque foi criada pelo presidente Lula para as empresas menores, que faturam até 360 mil reais por ano, 30 mil reais por mês. No Procred, a gente tem mais de 18 mil empresas que já buscaram essa linha de apoio, para que, como eu disse, possam limpar seus nomes e voltar a investir, gerar emprego e fazer o Brasil crescer.
2: Ministro, agora a gente recebeu também perguntas de microempreendedores individuais. O Ideraldo, do Acre, quer saber sobre o teto de faturamento do MEI. Vamos ouvir.
13: Senhor ministro, meu nome é Ideraldo Gomes, moro na cidade de Chapuri, estado do Acre. Atualmente eu sou MEI e eu queria lhe perguntar se há perspectiva do teto subir, que hoje é de 81 mil, se há perspectiva do teto subir mais.
11: Bom, o Ideraldo está bem informado e está acompanhando os debates nacionais importantes aí. Primeiro assim, Ideraldo, primeiro só fazer um comentário rápido sobre o MEI. O MEI é uma criação do presidente Lula, né? O que que faz o MEI? É uma revolução social no Brasil, porque são 18 milhões de brasileiros que estavam na renda informal, que, portanto, não tinham um comprovante lá para poder alugar uma casa, não tinham um comprovante para tomar um empréstimo. Se fosse lá a senhora que faz a tapioca de manhã, se acidentasse, ela não tinha auxílio-doença, se fosse a manicure...

0: Agora ele paga R$80 por mês, uma vez só, uma única guia. Como é muito facilitado, tem um limite. Só pode entrar no MEI quem fatura até 81 mil. Mas faz mais de 10 anos que esse limite não é atualizado. Os governos passados esqueceram o MEI, negligenciaram o MEI. Então o presidente Lula determinou que o governo ache uma solução. Essa solução tem que ser feita com cuidado, porque tem impacto fiscal e o compromisso do presidente Lula com a saúde fiscal do Brasil é total. Mas nós estamos em fase final de análise. Quero dizer lá para o nosso amigo do Acre que nos próximos dias a gente deve ter uma proposta para melhorar, facilitar e permitir que esses MEIs cresçam ainda mais em faturamento.
1: Então a gente vai estar esperando, ministro. A gente conversou aqui com Paulo Pereira, que é ministro do empreendedorismo, da microempresa, da empresa de pequeno porte. Muito obrigado aqui pela sua participação na Voz do Brasil.
0: Obrigado, ó, foi rápido, valeu demais. Quero voltar outras vezes. É um prazer estar com vocês.
2: Atendimento para a população e formação de médicos especialistas.
1: Foi inaugurado hoje o Hospital Universitário de Catalão, em Goiás, que vai atender mais de 1,5 milhão de pessoas da região.
2: O presidente Lula esteve na inauguração e também visitou o Hospital Universitário de Rio Verde, que tem sido referência em inovações tecnológicas no SUS.
3: O novo Hospital Universitário da Universidade Federal de Catalão vai atender 56 municípios da região centro-sudeste de Goiás, beneficiando mais de 1,5 milhão pessoas. A estrutura tem capacidade para 166 leitos de internação, incluindo UTI adulto e neonatal, e conta ainda com salas cirúrgicas, obstétricas, de endoscopia, consultórios ambulatoriais e parque de diagnóstico por imagem completo. Para iniciar as atividades, o Hospital Universitário recebeu R$67 milhões do governo federal. E para o custeio da unidade, o Ministério da Educação vai garantir um repasse anual de R$261 milhões. O presidente Lula destacou a importância da parceria para concluir projetos como este.
4: Muitas vezes as prefeituras ou o próprio estado, às vezes, tem condições de fazer um hospital. Mas o problema da saúde, o mais simples é o hospital. O que é difícil é comprar as máquinas que precisa e o custeio do hospital. E aí é que entra a compassência democrática. É estabelecer que um ente sozinho não consegue fazer as coisas, então é preciso juntar prefeito, governo do estado, presidente da república e Deus para que a gente atenda aos interesses do povo desse país.
3: Além de garantir atendimento a quem precisa, o Hospital Universitário de Catalão vai ampliar a formação de médicos. Com mais especialistas, a expectativa é reduzir o tempo de espera por consultas, exames e cirurgias na região. A medida integra o programa Agora Tem Especialistas do Ministério da Saúde. O ministro da pasta, Alexandre Padilha, comentou os resultados do programa pelo país.
5: O Agora Tem Especialistas, que criou uma tabela de financiamento que é 3 vezes maior do que a antiga tabela SUS, que permitiu que hospitais privados pudessem abrir as portas para atender os pacientes do SUS, que faz investimentos como esse que nós estamos fazendo aqui. Nesse um ano, 2025, nós batemos o recorde de cirurgias eletivas pelo SUS, 14.900.000 cirurgias pelo SUS.
3: Também nesta terça-feira, o presidente Lula visitou o Hospital Municipal Universitário de Rio Verde. A unidade se tornou referência em inovação na rede pública de saúde e realizou este ano a primeira cirurgia robótica pelo Sistema Único de Saúde da região. Reportagem Gabriela Noronha.
1: E pela manhã, o presidente Lula esteve em Catalão para inaugurar a nova sede do Instituto Federal Goiano.
2: O novo local ampliou a capacidade de atendimento e substituiu o imóvel anterior, que era alugado.
6: Foi com base na qualidade de ensino que o estudante Heitor Martinez de Andrade escolheu o Instituto Federal de Catalão para fazer o curso de técnico em informática integrado ao ensino médio. Agora, com as instalações novinhas, ele conta que está ainda mais animado.
7: A gente não tinha várias coisas básicas. Era um lugar muito remoto, aqui já é um lugar bem mais próximo do centro urbano. Tá tudo no prédio novo, contribui muito para a gente se dedicar para a aprendizagem.
6: A nova sede do Instituto Federal Goiano recebeu R$6,5 milhões em investimentos do novo PAC, que financiaram mais de 70% do valor total da obra. A unidade de Catalão já conta com mais de 2.800 matrículas. A previsão é que outras 800 vagas sejam oferecidas com a contratação de mais servidores e a abertura de novos cursos até o ano que vem. A nova estrutura

0: estrutura também fortalece projetos de pesquisa desenvolvidos pelo campus. Um deles busca criar rotas tecnológicas para o processamento de minerais críticos e terras raras extraídos do complexo mineral de Catalão. O ministro da Educação, Leonardo Barchini, falou sobre o potencial dos institutos federais.
1: Que educação pública gratuita de qualidade quer dizer soberania, quer dizer que nós vamos preservar as nossas terras raras, os nossos minerais críticos, o meio ambiente.
0: Em todo o estado de Goiás, há 14 campi do Instituto Federal, que oferecem 236 cursos e contam com mais de 30 mil alunos matriculados. No Brasil, os IFES possuem 36 sedes próprias, com investimento de mais de 430 milhões de reais por meio do novo PAC. O presidente Lula ressaltou a importância da educação na transformação do país.
2: Não tem saída se a gente não investir na educação. O que a gente vai investir hoje é retorno financeiro amanhã, é retorno cultural.
0: Durante a cerimônia, o Ministério da Educação lançou um edital que vai financiar a participação de estudantes em competições científicas nacionais e internacionais. A iniciativa busca ampliar oportunidades para jovens pesquisadores e incentivar a produção científica em todo o país. De Catalão, em Goiás, Luana Karen.
3: 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A China reconheceu todo o território brasileiro livre da febre aftosa sem vacinação.
4: A decisão foi anunciada durante a visita do ministro das Relações Exteriores, Mauro Vieira, a Pequim.
3: O Brasil não registra há 20 anos casos de febre aftosa, uma doença viral altamente contagiosa que afeta animais bovinos, suínos, caprinos e ovinos.
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3: Fique agora com as notícias do Poder Judiciário e do Congresso Nacional. Uma boa noite.
4: Boa noite para você e até amanhã.
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7: STF determina que a União elabore plano de retirada do garimpo ilegal do território Cinta Larga.
8: Para o STJ, ação coletiva é inadequada para discutir reajustes em locação de veículos para motoristas de aplicativo.
7: Justiça condena a empresa a indenizar técnico de segurança do trabalho que foi agredido por um colega durante o expediente.
8: Boa noite, eu sou Marcelo Della Libera.
7: E eu, Marcela Luiza.
8: A União tem 30 dias para apresentar um plano para a retirada do garimpo ilegal no território indígena Cinta Larga, em Rondônia e Mato Grosso.
7: A decisão é do ministro Flávio Dino, relator do caso no Supremo Tribunal Federal. Ele levou em conta a persistência das atividades ilegais na região.
8: De acordo com a decisão, o documento deverá prever a atuação dos órgãos federais e estaduais competentes.
7: Após ser solicitado ao relator e aprovado, o plano deverá ser executado no prazo máximo de 60 dias corridos.
8: Ação coletiva é via inadequada para discutir suposto abuso em reajuste na locação de veículos para motoristas de aplicativo.
7: Essa conclusão é do STJ, Fátima Uchoa.
9: O Sindicato dos Motoristas de Aplicativo do Estado ajuizou ação coletiva contra uma empresa que atua na locação de veículos para a categoria, pedindo o reconhecimento do caráter abusivo dos reajustes e que a empresa fosse proibida de aplicar novos aumentos e de cancelar os contratos, além de ter de indenizar por dano moral coletivo. O processo foi extinto sem resolução do mérito, o que foi mantido pela terceira turma do STJ. Segundo a relatora ministra Nancy Andrighi, a ação coletiva não é cabível, pois é preciso analisar individualmente as condições de cada contrato, o que afasta a existência de um mesmo fato gerador capaz de atingir várias pessoas de maneira semelhante.
8: Um técnico de segurança do trabalho que foi agredido por um colega durante o expediente deverá ser indenizado em 30 mil reais.
7: Para o TST, a empresa tem obrigação de manter um ambiente de trabalho saudável. Larissa Batista.
10: De acordo com o boletim de ocorrência, a agressão ocorreu porque o técnico de segurança do trabalho havia identificado que um dos trabalhadores estava com o uniforme rasgado e sem itens obrigatórios de segurança. As instâncias anteriores condenaram a construtora ao pagamento de R$30 mil e converteu o pedido de demissão em rescisão indireta. No TST, a condenação foi mantida, uma vez que a empresa responde por atos praticados pelos empregados durante o expediente e tem o dever de garantir um ambiente seguro, prevenindo situações de violência e preservando a integridade física e psicológica dos trabalhadores. A decisão foi unânime e ainda cabe recurso.
8: Justiça condena município de Santana, no Amapá, a recuperar muro de arrimo na área portuária.
11: A decisão atende um pedido do MPF, Vanessa Pereira.
12: Segundo laudos da Defesa Civil, o muro entrou em colapso e oferece riscos humanos, patrimoniais e ambientais. Na sentença, a Justiça determinou que a Prefeitura de Santana realize a reforma da estrutura e garanta a segurança do muro de arrimo. Além disso, o município deve apresentar em até 2 meses laudo técnico e plano de recuperação que indiquem de forma precisa o estado atual da estrutura e as reformas e os reparos necessários. Após essa etapa, as obras devem começar e terminar em até 4 meses, sob pena de multa diária de R$10 mil.
8: A Justiça Federal determinou que a União adote as medidas necessárias para regularizar a situação migratória de 16 indígenas da Argentina que estão residindo em Itapiranga, Santa Catarina.
11: O pedido foi feito pela Defensoria Pública da União, que alegou que o grupo não tem nenhum documento de identidade.
8: Segundo a decisão, a Polícia Federal deve admitir a autodeclaração do grupo como elemento inicial de identificação.
11: Também deverá ser realizado, no prazo de 60 dias, o atendimento individualizado dos interessados com o objetivo de viabilizar a presença dos indígenas e a coleta dos elementos necessários para a identificação do grupo.
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8: Boa noite.
11: Uma boa noite e até amanhã.
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13: Eu sou Paula Groba.
14: E eu sou Humberto Pinheiro.
13: E estes são os destaques de hoje do Jornal do Senado, que começa agora.
14: Senado derruba a resolução do CONANDA sobre atendimento a menores de 14 anos vítimas de violência sexual.
13: Fim da escala 6x1, Davi Alcolumbre afirma que proposta sobre redução de jornada de trabalho passará por comissões antes do plenário.
14: Projeto apresentado no Senado muda regras para a criação de CPIs e análise de denúncias contra ministros do Supremo.
13: Boa noite.
14: Boa noite.
13: As regras para o atendimento de crianças e adolescentes vítimas de violência sexual podem mudar. O Senado aprovou a revogação, ou seja, o cancelamento de uma resolução do CONANDA, o conselho ligado ao Ministério dos Direitos Humanos e Cidadania, que orientava órgãos públicos e profissionais da rede de proteção sobre como acolher essas vítimas.
14: A norma também tratava dos procedimentos em casos de gravidez decorrente de estupro e do acesso ao aborto previsto em lei. O texto segue agora para promulgação. Mais informações com Rodrigo Rezende.
15: A resolução do Conselho Nacional dos Direitos da Criança e do Adolescente, o CONANDA, traz diretrizes para atendimento de crianças e adolescentes vítimas de violência sexual. O texto também trata da garantia da interrupção legal da gravidez quando esta for decorrente de estupro. A resolução diz que a interrupção legal da gestação é um direito humano de crianças e adolescentes vítimas de violência sexual e que a ausência dos pais ou responsáveis legais não não impede o pleno exercício do direito à informação de crianças e adolescentes, sendo obrigatório que todas as informações e esclarecimentos sobre a interrupção da gestação sejam fornecidas de forma clara e acessível. A relatora da proposta, que susta a resolução, senadora Damaris Alves, do Republicanos do Distrito Federal, argumenta que partes do texto deveriam ter sido elaboradas pelo Congresso e não pelo Conanda, e por isso ele deve ser cancelado.
16: Fazer uma outra resolução sem extrapolar as questões constitucionais que o Conanda extrapolou. É isso que nós estamos questionando aqui.
15: Ainda de acordo com a resolução, o acesso à interrupção legal da gestação no caso de crianças e adolescentes vítimas de estupro não dependeria da feitura de boletim de ocorrência relativo à situação de violência sexual e de decisão judicial autorizativa do procedimento.
13: E uma substância tóxica ainda presente em tintas e materiais de revestimento poderá ter o uso ainda mais restrito no Brasil. O Senado aprovou um projeto que reduz para 90 partes por milhão o limite de chumbo permitido nesses produtos, reforçando a proteção da saúde de trabalhadores e consumidores. O texto alinha o Brasil aos padrões internacionais de proteção à saúde.
14: A exceção vale para tintas de uso industrial e marítimo, como as utilizadas para prevenir corrosão e ferrugem. A proposta estabelece penalidades a quem descumprir as regras, como notificação, produto apreendido ou multa com valor equivalente ao da mercadoria apreendida. O texto segue agora para a sanção presidencial.
13: A proposta que reduz a jornada de trabalho e garante 2 dias de descanso semanal, também conhecida como fim da escala 6x1, passará por debates no Senado antes da votação. O presidente da Casa, Davi Alcolumbre, afirmou que o texto aprovado pela Câmara dos Deputados será analisado pelas comissões temáticas antes de chegar ao plenário. Segundo ele, por afetar diretamente trabalhadores, empresas e a economia do país, a medida exige um debate amplo e aprofundado com todos os setores envolvidos.
14: Ao anunciar uma reunião com líderes partidários para discutir o tema na próxima semana, Alcolumbre destacou que cabe ao Senado aperfeiçoar propostas de grande impacto social e econômico, e não apenas confirmar decisões já tomadas pela Câmara.
17: Essa proposta vai ter que tramitar nas comissões. Não é razoável que a Câmara dos Deputados passe 5 meses debatendo um assunto muito relevante para o Brasil e o Senado Federal seja obrigado a carimbar um texto aprovado na Câmara. Seria muito razoável se o Senado pudesse melhorar um texto com essa importância. Se os senadores pudessem debater um assunto dessa envergadura com calma, sem assodamento, sem pressa.
13: E antes de se posicionar sobre a tarifa extra de 25% proposta pelos Estados Unidos para produtos brasileiros, o Senado deve ouvir o setor produtivo.
14: O presidente da Comissão de Relações Exteriores, senador Nelson Utrade, defendeu a análise de dados concretos sobre os impactos da medida. Segundo ele, o momento exige cautela. Tela. Repórter Raíssa Abreu.
18: A proposta de uma nova tarifa, que ainda precisa ser aprovada pelos Estados Unidos, veio dias depois do anúncio de que o governo Trump havia classificado o primeiro comando da capital, o PCC, e o Comando Vermelho como organizações terroristas. O senador Nelson Utrade, do PSD de Mato Grosso do Sul, que é presidente da Comissão de Relações Exteriores, não descarta o envio de uma missão diplomática institucional e apartidária aos Estados Unidos.
19: Não é uma pauta de governo ou de oposição, é uma pauta de Estado. Quanto menos contaminação política e eleitoral tiver nesse momento, melhor vai ser para o país.
18: A proposta dos Estados Unidos sobre novas tarifas ainda depende de consulta pública e de uma audiência prevista para julho. O tema faz parte de investigação que concluiu que algumas práticas brasileiras, como o uso do PIX, seriam prejudiciais ao comércio estadunidense.
13: Quem vende um imóvel no Brasil pode pagar menos imposto no futuro. Um projeto em análise no Senado autoriza a atualização anual do valor de imóveis declarados no imposto de renda pela inflação oficial do país.
14: Com isso, o contribuinte reduziria a diferença entre o valor de compra e o de venda do bem, diminuindo a cobrança do imposto sobre o ganho de capital. A reportagem é de Alexandre Campos.
20: De acordo com a proposta do senador Flávio Arnes, do PSB do Paraná, o ajuste no valor do imóvel poderá ser feito com os índices anuais do IPCA a partir de 1º de janeiro de 1996. Com o exemplo de um imóvel que na aquisição em 2002 custou R$100 mil e foi vendido em 2026 por R$600 mil, Flávio Arnes explicou que pela regra atual sobre o ganho de capital de R$500 mil será aplicada a alíquota de 15%, o que representa um imposto de R$75 mil.
21: Qual que é a nossa proposta de mudança? Valor de compra em 2002, R$100 mil. Valor de venda em 2026, R$600 mil. Pela correção inflacionária do valor do imóvel desde sua aquisição, R$400 mil. O ganho de capital será de R$200 mil. O imposto será 15% sobre R$200 mil. Ou seja, R$30 mil é uma redução de R$45 mil.
20: Outros dois projetos apresentados recentemente permitem a dedução de gastos com a aquisição de aparelhos auditivos, lentes de contato corretivas e óculos de grau, inclusive a armação, da base de cálculo do imposto de renda.
13: Outro projeto apresentado no Senado propõe mudanças em decisões que hoje ficam concentradas nas mãos do presidente da casa. A proposta estabelece prazos e prevê a participação de órgãos colegiados na análise de pedidos de criação de comissões parlamentares de inquérito, as CPIs, e de denúncias por crime de responsabilidade contra ministros do Supremo Tribunal Federal.
14: Atualmente cabe ao presidente do Senado decidir sozinho sobre essas questões. A reportagem é de Marcela Diniz.
22: De acordo com o projeto, o presidente do Senado terá 5 dias para verificar se o pedido de criação de CPI atende os requisitos constitucionais e regimentais. Se estiver tudo ok, o documento deverá ser lido na sessão seguinte ao término do prazo e a partir daí a CPI deverá ser instalada em até 10 dias. Caso o presidente não se manifeste, caberá ao primeiro vice-presidente do Senado fazê-lo e, na falta do vice, a mesa do Senado votará o pedido dentro de 5 dias. O autor do projeto, senador Isalci Lucas, do PL do Distrito Federal, critica a concentração de poderes na figura do presidente do Senado e argumenta que a definição de prazos é necessária para que as CPIs cumpram seu papel de ser instrumento das minorias para a investigação de irregularidades.
23: Nenhum direito constitucional pode depender da boa vontade de uma única pessoa. Quando a Constituição garante um instrumento de fiscalização, este instrumento precisa funcionar.
22: No caso de denúncia contra ministro do Supremo Tribunal Federal, o projeto dá 15 dias de prazo de análise para o presidente do Senado. A rejeição só se dará por voto da maioria absoluta da mesa diretora.
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14: Edição de Paula Groba. Trabalhos técnicos de Eliseu Caires. O Jornal do Senado fica por aqui. Acompanhe agora as notícias da Câmara dos Deputados. Boa noite.
13: Boa noite e até amanhã.
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25: Atuação na Defensoria pode dar desconto no FIES a estudantes de direito.
26: Avança nas comissões a criação de carteira de identificação oncológica.
25: O projeto determina fornecimento de alimentação ao empregado doméstico.
27: Boa noite. Projeto em discussão na Câmara torna obrigatório o fornecimento de alimentação aos empregados domésticos. Confira os detalhes com o repórter Luiz Cláudio Canuto.
28: A Comissão de Trabalho da Câmara aprovou projeto que obriga o fornecimento de alimentação ou vale-refeição para empregados domésticos. O texto estabelece a responsabilidade do Poder Executivo em regulamentar as condições e os valores dos benefícios. A proposta da deputada Denise Pessoa, do PT do Rio Grande do Sul, muda a lei que regulamenta o trabalho doméstico. A relatora, deputada Érica Hilton, do PSOL de São Paulo, foi favorável à proposta.
29: Para que a trabalhadora ou trabalhador doméstico possa adquirir a sua própria alimentação, possa se alimentar. Hoje nós não temos nenhuma legislação, nem a CLT prevê esse tipo de alimentação em natura ou via ticket ou algum fornecimento de vale refeição. E isso escancara um Brasil profundo de desigualdade, um Brasil profundo que estabeleceu os parâmetros e as relações do trabalho doméstico doméstico é ancorado numa relação praticamente escravocrata do que é esse trabalhador dentro da sua casa, como é que essa trabalhadora, como eu coloquei no meu voto, muitas vezes fazendo a alimentação daquela família, quando se trata, né, de estar na casa de família, não tem a garantia de poder se alimentar com aquele alimento.
28: Érica Hilton lembrou que desde 2006, uma lei passou a proibir ao empregador doméstico descontação, roupas, higiene e moradia, além de despesas de transporte, hospedagem e alimentação em caso de acompanhamento em viagem. O projeto ainda vai ser analisado pela Comissão de Justiça. Para virar lei, a medida precisa ser aprovada pela Câmara e pelo Senado. Da Rádio Câmara de Brasília, Luiz Cláudio Canuto.
0: Economia. Wellington Prado, do PSD, condena o reajuste da tarifa de energia elétrica autorizada.

0: Estado para Minas Gerais e afirma que a população está sendo penalizada com aumentos acima da inflação. Segundo ele, consumidores, comerciantes, indústrias e produtores rurais serão afetados pela medida.
1: Wellington Prado questiona ainda a qualidade dos serviços prestados pela empresa responsável, citando interrupções frequentes no fornecimento de energia. O parlamentar defende mais fiscalização do setor e anuncia iniciativas para contestar o reajuste e cobrar melhorias no atendimento.
0: Trabalho. Luiz Lima, do Novo do Rio de Janeiro, critica o fim da escala 6x1 e questiona os possíveis efeitos da medida sobre a informalidade, os custos das empresas e a geração de empregos. Para o deputado, a mudança foi aprovada sem debate aprofundado sobre seus impactos econômicos.
1: Luiz Lima também compara indicadores econômicos do Brasil com os de outros países, destacando diferenças de salários e carga tributária. O parlamentar manifesta preocupação com a perda de competitividade da economia brasileira e com a transferência de empresas para países vizinhos.
0: Durante viagem ao Maranhão, Rubens Pereira Júnior, do PT, declara que recebeu congratulações por votar pela redução da jornada de trabalho. O deputado reforça que o projeto é mais uma medida do governo que tem como foco o segmento mais vulnerável da população.
1: Rubens Pereira Júnior também relata visitas a lideranças políticas dos municípios de Brejo, Buriti, São Mateus e Lagoaçu. Ele se coloca como um canal para as demandas dos servidores municipais e das comunidades do interior junto à Câmara.
0: Comissões. Deputados querem alterar a CLT para aumentar a proteção de trabalhadores estáveis. O repórter José Carlos Oliveira nos explica as mudanças.
2: Trabalhadores com estabilidade provisória no emprego poderão ter nova proteção na consolidação das leis do trabalho, a fim de evitar injustiça nos casos de demissão por justa causa. A medida beneficia, por exemplo, gestantes e dirigentes sindicais que têm direito à estabilidade temporária na CLT. As alterações constam de projetos de lei dos deputados Ivan Valente, do PSOL de São Paulo, e Vicentinho, do PT de São Paulo, organizados em texto único do relator na Comissão de Trabalho da Câmara, deputado Bongás, do PT do Rio Grande do Sul.
3: O projeto exige, a partir do momento em que foi, por parte da patronal, dito que está sob justa causa esse trabalhador com estabilidade demitido, no máximo em até 10 dias, ele precisa abrir o inquérito. Aberto o inquérito, passa então a ter a defesa e, em confirmação, firmando a justa causa, aí efetivamente está consolidado, ele vai ser afastado. Mas se o trabalhador conseguir provar que a justa causa estava incorreta, a empresa vai ser obrigada a mantê-lo no emprego e a pagar o seu salário.
2: Atualmente, a CLT já prevê a apuração de falta grave para a demissão por justa causa, mas não determina a obrigatoriedade do inquérito. Já a proposta da Câmara diz que o empregador deverá apresentar reclamação por escrito contra o trabalhador à vara ou ao juízo de direito dentro de 10 dias. A demissão só será efetivada após decisão definitiva da justiça. Bongás explica o quadro atual que ele espera ver superado após a transformação dessa mudança em lei.
3: Um trabalhador que tem estabilidade no emprego não pode ser demitido, e nem mais distante. Mas num caso de demissão de justa causa, o que que acontece hoje? Tradicionalmente, o empregador demite e não abre um inquérito para que possa justificar e para que o trabalhador possa se defender. E aí essa pessoa passa a não receber salário, fica meio no anonimato. Se é um dirigente sindical que tem estabilidade no emprego, vai ao sindicato, mas ele não pode estar na empresa, não recebe salário, o sindicato tem que administrar essa situação. Então é algo totalmente injusto.
2: A proposta que protege gestantes e trabalhadores com estabilidade sindical em caso de demissão por justa causa está em análise agora na Comissão de Constituição e Justiça. Se for aprovado na CCJ, poderá seguir diretamente para análise do Senado, sem necessidade de votação no plenário da Câmara. Da Rádio Câmara de Brasília, José Carlos Oliveira.
0: Desenvolvimento Regional.
1: Ranieri Paulino, do Republicanos, cobra do governo da Paraíba a interiorização do atendimento às pessoas com deficiência, evitando que tenham que viajar longas distâncias até a capital para tratamentos básicos e especializados.
0: Ranieri Paulino defende também um projeto de sua autoria para federalizar a rodovia de ligação entre Café do Vento, Sapé e Guarabira, facilitando o fluxo regional. Ele convoca os deputados do estado a incluir a região do Brejo Paraibano no orçamento federal, garantindo mais recursos para a população.
1: Átila Lins, do PSD, considera que a agenda do governo federal produziu avanços para o Amazonas. O deputado cita a entrega de moradias do Minha Casa Minha Vida em Manaus e as ações voltadas à recuperação da BR-319, corredor que integra o Amazonas ao restante do país.
0: Átila Lins também destaca investimentos em infraestrutura, como a construção do porto da Manaus Moderna e a retomada do programa Luz para Todos. Para ele, as iniciativas abrem perspectivas positivas para o desenvolvimento do interior do estado.
1: Transportes. Charles Fernandes, do PSD da Bahia, critica a decisão da Azul de reduzir a capacidade dos voos regionais que atendem Guanambi. O deputado afirma que a companhia trocou uma aeronave maior por outra de 9 lugares, apesar de a antiga operação registrar cerca de 70% de ocupação.
0: Charles Fernandes aponta que a Azul adotou medida semelhante para voos em Vitória da Conquista. Ele cobra providências do governo federal contra a concentração do mercado aéreo, alegando que a situação encarece passagens e compromete investimentos no interior da Bahia.
1: Agricultura. Padre João, do PT de Minas Gerais, critica o uso de agrotóxicos e pede que o Congresso incentive os bioinsumos e a produção orgânica. Segundo ele, substâncias proibidas seguem presentes na produção agrícola brasileira, ameaçando exportações e impactando a saúde pública.
0: Padre João afirma que a União Europeia e a China já teriam rejeitado produtos brasileiros por apresentarem resíduos de agrotóxicos. O parlamentar reforça ainda que o uso dessas substâncias provoca o desequilíbrio ambiental e pode contaminar lençóis freáticos.
1: Educação. Formados em direito que atuarem na Defensoria Pública podem ter desconto no FIES. A repórter Júlia Lopes explica como será o abatimento.
4: Pessoas formadas em direito poderão ter desconto de 1%, incluídos juros, no saldo devedor do FIES, o Fundo de Financiamento ao Estudante do Ensino Superior. O projeto aprovado na Comissão de Educação da Câmara dos Deputados se aplica àqueles que prestarem serviços à Defensoria Pública. A proposta inclui esse grupo na Lei do FIES, que atualmente prevê o abatimento desse valor no saldo devedor para professores efetivados da Rede Pública de Educação Básica, graduados em licenciatura e com jornada mínima de 20 horas semanais. Médicos de família das Forças Armadas que atuam em regiões com carência de profissionais e também profissionais da saúde que trabalharam no Sistema Único de Saúde durante a pandemia da Covid-19. No texto, a prestação de serviços pelos graduados em direito deverá ser feita de forma não remunerada, com jornada mínima de 8 horas semanais. Para o relator, deputado Tiago De Joaldo, Sergipe, o projeto insere essas pessoas no mercado de trabalho e no futuro pode beneficiar outros cursos de graduação.
5: A gente fez um acréscimo ali no final do dispositivo de que isso vai depender da disponibilidade orçamentária do governo, então não é todo mundo que vai ter o acesso automático ao desconto, então vai ter essa regulamentação que o governo vai emitir para isso. Acho que abre inclusive portas para que outros cursos extremamente importantes como a área de medicina, a área de engenharia agronômica, engenharia civil, né, a gente possa estar colocando essa mão de obra também em setores públicos à disposição da sociedade.
4: O FIES é um auxílio financeiro aos estudantes para a realização de cursos de graduação em instituições privadas de ensino superior. Nos últimos 10 anos, o fundo beneficiou mais de 1 milhão de estudantes. Para isso, o Ministério da Educação, por meio do Fundo Nacional de Desenvolvimento da Educação, destinou um orçamento de quase 120 bilhões de reais desde 2015. O deputado Rafael Prudente, do MDB do Distrito Federal, autor da proposta, destacou que o desconto no saldo devedor do FIES, além de diminuir a dívida dos estudantes de direito, também contribuirá com a população que precisa de atendimento jurídico gratuito. A proposta segue agora em análise na Comissão de Finanças e Tributação. Da Rádio Câmara de Brasília, Júlia Lopes.
0: Eleições. Hildo Rocha, do MDB do Maranhão, critica o preconceito que, segundo ele, existe contra candidatos que possuem familiares na política. O deputado acredita que isso não deve ser utilizado como critério para desqualificar uma candidatura.
1: Hildo Rocha defende que a escolha de governantes deve considerar atributos como honestidade, capacidade de diálogo e experiência na administração pública. Ele afirma que esses critérios são mais relevantes do que a origem familiar dos candidatos.
0: Direitos Humanos. Luiz Couto, do ABT da Paraíba apresenta projeto para criar o Protocolo Nacional de Atendimento à Mulher, com foco na assistência humanizada às vítimas de violência e a garantia de atendimento ininterrupto em delegacias especializadas.
1: O congressista lembra a encíclica papal que trata da dignidade humana na era digital para defender o acolhimento contra a violência, tema de seu projeto. Para Luiz Couto, seu mandato, bem como o próprio parlamento, tem como função promover o bem comum e a justiça social.
0: Braz, do PSDB do Rio de Janeiro, defende a aprovação de projeto que fortalece protocolos de proteção às mulheres em eventos esportivos e em grandes espetáculos. Ele reforça a importância da proposta com a proximidade da Copa do Mundo Feminina de Futebol no ano que vem no Brasil.
1: Marcos Braz pontua que o esporte deve ser tratado como investimento social, pela capacidade de reduzir a violência, afastar jovens das drogas e abrir oportunidades. Ele cita a experiência das Vilas Olímpicas do Rio de Janeiro como exemplo de ação integrada entre educação, saúde e segurança pública.
0: Saúde. Projeto que institui a carteira de identificação do paciente oncológico avança na Câmara. A repórter Maria Neves tem mais informações.
6: A Comissão de Constituição e Justiça analisa projeto que institui a carteira de identificação do paciente oncológico. Última etapa de avaliação do texto na Câmara dos Deputados. Na Comissão de Finanças e Tributação, a relatora, a deputada Daiane Bittencourt, do União do Ceará, argumentou que não cabia ao colegiado analisar a proposta, uma vez que ela não cria novas despesas para os cofres públicos. De acordo com o autor, deputado Anderson Pinto, do Pará, o documento vai facilitar o acesso de pessoas com câncer a serviços de saúde e outros benefícios, com garantia de atendimento prioritário e humanizado.
7: O objetivo principal é que essas pessoas tenham a possibilidade de uma identificação, né? Ter acesso, né? Em relação a buscar algum tipo de recurso para apoio e acompanhamento psicológico, assistencial, uma situação de emergência também tem um atendimento prioritário. E com a identificação fica muito melhor. Você imagina um paciente oncológico, de repente, uma crise dentro de um metrô, dentro de um transporte público, de um ônibus, de um trem, e as pessoas não saberem. Com essa carta de identificação, automaticamente, as pessoas identificarem o que poderia ser feito naquele momento de uma emergência.
6: Anderson Pinto argumenta ainda que medidas de apoio a pacientes oncológicos se tornam cada vez mais necessárias devido ao aumento do número de casos da doença. Ele ressalta que a estimativa do Instituto Nacional do Câncer para o Brasil é de 600 mil novos diagnósticos em 2025. A proposta aprovada determina que caberá aos estados e municípios expedir a carteira. Para isso, o interessado deverá apresentar o requerimento e relatório médico com o código de classificação da doença. Dentre as informações que devem constar na carteira de identificação do paciente oncológico, além do nome e endereço, estão o número do documento de identidade, do CPF e do cartão nacional de saúde. O texto prevê ainda que a identificação do paciente com câncer terá validade de 3 anos e deverá ser renovada no final desse prazo para atualização dos dados. Em caso de doença incurável, a validade será indeterminada. Da Rádio Câmara de Brasília, Maria Neves.
0: Relações Exteriores.
1: Do PT do Pará acusa lideranças da oposição de buscarem junto aos Estados Unidos apoio para retomar tarifas contra produtos brasileiros. O legislador afirma que a disputa eleitoral não pode servir de justificativa para medidas que prejudiquem a economia nacional.
0: Ayrton Faleiro defende a união do setor produtivo, dos trabalhadores e das instituições em torno da soberania brasileira. Ele avalia que o Executivo Federal deve enfrentar a pressão externa com diplomacia, firmeza e ampliação das relações comerciais. sociais do país.
1: Jorge Sola, do PT da Bahia, acusa integrantes da família Bolsonaro de atuar contra interesses nacionais. Na visão dele, defender medidas que prejudicam a economia brasileira e a soberania do país é característica de traidor da pátria.
0: Na visão de Jorge Sola, essas movimentações visam pavimentar o caminho para a entrega de riquezas naturais do país, como minerais críticos e terras raras. O deputado convoca os parlamentares a se unirem na defesa da independência econômica do Brasil.
8: Segurança Pública.
1: Silvio Antônio do PL do Maranhão é favorável à equiparação ao terrorismo feita pelos Estados Unidos em relação ao PCC e o Comando Vermelho. Segundo o deputado, a medida pode ampliar a cooperação internacional no enfrentamento ao crime organizado.
0: Silvio Antônio também afirma que a insegurança é uma das principais preocupações da população brasileira e cobra ações mais efetivas no combate às facções criminosas. O parlamentar relaciona episódios recentes de violência ao avanço do tráfico e à atuação de crime organizado.
1: Sargento Portugal do Podemos questiona os critérios da Polícia Militar do Rio de Janeiro para a promoção por ato de bravura. O parlamentar cita o caso de uma equipe que apreendeu 7 fuzis e teve o pedido negado, enquanto um ex-ajudante de ordens do ex-presidente da República recebeu parecer favorável após participar de uma ocorrência sem apreensões.
0: Na visão de Sargento Portugal, as honrarias da instituição não podem ser banalizadas ou influenciadas por proximidade política. O deputado cobra do comando da PM uma revisão técnica dos critérios de concessão e critica o uso eleitoreiro da segurança pública por gestores.
8: Justiça.
1: Helena da Rede do Rio de Janeiro defende a instalação de uma CPMI para investigar irregularidades no Banco Master. A deputada afirma que a apuração pelo Congresso é necessária para impedir que o rombo na instituição seja tratado como algo natural.
0: Heloísa Helena alerta para o risco de a população pobre pagar a conta das perdas atribuídas ao Banco Master com a redução de recursos para serviços públicos. Ela aponta possível impacto nos orçamentos estaduais e municipais de áreas como saúde, educação, saneamento e emprego.
1: Rodrigo Hollenberg, do PSB do Distrito Federal, sustenta que o suposto esquema de fraude bilionária envolvendo BRB e Banco Master foi articulado pelo então governador do Distrito Federal, Ibanez Rocha. A afirmação é baseada em revelações atribuídas ao ex-presidente do Banco Regional de Brasília, Paulo Henrique Costa.
0: Rodrigo Hollenberg condena o empréstimo de 6,5 bilhões de reais feito pela atual gestão para cobrir a perda de mais de 12 bilhões de reais provocada ao BRB. Ele pede que a Polícia Federal recupere o dinheiro desviado, evitando mais sacrifícios da população que já sofre sem serviços básicos.
1: Termina agora o Jornal Câmara dos Deputados, produzido pela Rádio Câmara. O programa teve trabalhos técnicos de Everson Urani e apresentação de José Carlos Andrade e Márcio Aquilissardi. Boa noite.
0: Uma ótima noite para você. 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
11: 8 horas.

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1: 8h26.
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1: 8h46.
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